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2: Oi, amor, tudo bem? Como é que meu filho tá? Deus te abençoe, Deus está no comando de tudo. Alegre-se em Jesus, que Jesus tudo pode.

0: Jorge Matheus!
1: Então, mais!
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0: Benu. Obrigado, gente.
1: Obrigado, gente.
2: Senhoras
1: coisa linda.
2: Senhoras e senhores, uma salva de palmas para Guilherme Benuto.
3: Muito obrigado.
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2: Misturadinho.

0: Falar de amor, meu velho?
1: Aquela, meu amor.
0: A gente não pode fugir disso.
1: Não tem jeito, né, cara? A vida de todo mundo é assim.
0: Vambora.

0: Faz barulho, churrasquinho, menos é mais, aê!
1: Não tem jeito, meu compadre, vambora.
2: Ela vacilou comigo, nós estamos aí, né? Tudo certo.

0: Coração partido!
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2: Estação 10h41.
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Estação 11:04.

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2: Quero convidar todos para curtir essa emoção junto com a gente assim, ó.
3: Meu coração é o teu

0: Obrigado.
1: Aqui.
2: Faz muito barulho.
1: Aqui estão uma pequena parte da nossa escola que, graças a Deus.
0: Que honra.
1: Hoje estamos aqui cantando juntos. Como Deus é bom,
0: vocês,
1: né?
0: São muito parte obrigado. Da muito nossa
1: obrigado. Muito obrigado.
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4: 11 horas e 41 minutos.

0: aí, Benuto?
1: Tamo junto.
2: Sucesso!
3: Quem gostou, faz barulho, faz barulho.
2: Obrigado, Goiânia. Que rolo bom, filho. Deu rolo, hein?
0: Obrigado, gente. Sucesso.

0: 11:57.
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1: Meia-noite e quatro.
2: Marcelo e Ayane.

0: corpo não, viu?
1: Gustavo Lima, ô moleque!
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0: meia-noite e 33.
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Oxente, cadê todo mundo? Que festa da porra!

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0: Joãozinho Lima, gente! Porque viver
1: é diferente tá vivo. 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
0: é uma liga.
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3: Aí, meu compadre. Vou falar pra ela agora.

0: Ô, isso, irmão, aqui é Brasília, filho.
1: Tu é diferente.
0: Tu entrou na vibe do Kadesh.
1: Tu é doido, a vibe do Kadesh tem que respeitar. Levanta a mãozinha e dá um grito aí.
0: Alô, Brasília, faz barulho, Natanzinho Lima.
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0: maravilhosos.
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0: Silvio, senhoras e senhores. Glória Groove!
1: Essa risa no pagode.
0: Nossa!
1: Tamo junto, Bruno. Obrigado,
2: lindo demais, lindo demais. 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
1: Estação FM, 3 horas e 38.

0: Churrasquinho menos é mais, Mumuzinho e Bruno. Obrigado. Você.
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0: Sensacional.
1: Aninha, muito obrigado, viu?
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3: Rádio Estação 4 e 4.

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do nosso forró. Que alegria, começando mais um programa, começando mais uma semana, segunda-feira bacana, retada, maravilhosa, e o clima do forró no ar, né? Aí a gente já começa com essa instituição do forró, trio nordestino, todo de ressaca. Quem é que não fica de ressaca na segunda-feira? Me diga. Mesmo que você não tome uma, mas acorda na segunda-feira meio ressacado, acorda. Não tem esse, não tem essa, porque você fica ressacado, vai pra praia, aí no final, no sábado, no domingo, na segunda-feira amanhece com aquele cansaçozinho. Você às vezes come demais, aí amanhece aquela ressaquinha da comida. Você toma uma também, amanhece e ressaca mais ainda. Gente, sejam todas e todos muito bem-vindos à nossa nave do forró. A partir de agora, estamos nesse momento falando para centenas de emissoras de rádio, são mais de 900, todos os dias de segunda a sexta, que nos leva à vontade para os quatro cantos do planeta. Amanhã é terça-feira, amanhã nós temos o nosso programa também na televisão. É, para quem não sabia, fique sabendo, todas as terças estamos na TV, no canal do YouTube da Cine TV Nordeste. Você que não é de Recife, de Pernambuco, mas pode nos assistir, vai lá no canal da Cine TV Nordeste no YouTube, programa O Sono Forró. E amanhã vai ser o último programa em homenagem aos nossos 2 anos de TV e 6 anos do rádio. E a nossa convidada de amanhã é Débora Ramalho, Gil Lima. Tô falando de Forró Anjo Azul. É, amanhã é especial de Anjo Azul. Tivemos o primeiro programa da série aniversário, foi com Gatinha Manhosa. O segundo programa foi com Forró da Brucelose. O terceiro programa, as três vozes do Forró Romântico, Cidia Lima, Simara Pires e a nossa querida Tarci Pontes. E agora, fechando, Débora Ramalho e Gil Lima, Forró Anjo Azul, próxima terça-feira, 8 da noite, 20 horas, canal da Cine TV Nordeste. Ei, já começamos com o trio nordestino. Se tu gostou, dá uma tapa no volume, porque teu sono forró está...

gente deve começar uma segunda-feira assim, é uma paulada, não é não? Segunda-feira assim é bom demais, minha gente. Pense numa lapada boa. Aí ouvimos lá em cima, nossos queridos meninos da banda Som da Terra. Ave Maria. Rominho e companhia aí, ó. Forró na Gafieira. E essa música tá bombando, viu? Tá bombando. André Rio, que tá de música nova, dançando agarradinho, já tá tocando as emissoras de rádio de todo o Brasil. Roberto Cruz e Nádia Maia, Lamenta, nossa madrinha, aí junto com esse gigante das composições, gigante como cantor, Roberto Cruz, que é um cara maravilhoso, passou já no nosso Santo Forró na televisão, e aí, sim, tem um projeto maravilhoso, né? Um abraço. Quero mandar um abraço aqui, meu amigo Abidoral, todo sábado Abidoral tá na rádio Folha FM Recife, com um programa pra torar, mais um programa de forró que chega pra fortalecer nosso mercado, né? Um abraço, viu, Abidoral, a você e a todos os forrozeiros. Liga pra Abidoral, vai lá, vamos fortalecer o nosso movimento, que é muito importante. Eu tô indo um rápido intervalo, vou deixar vocês com o mestre Genaro, que dia 3, ou é dia 2, é dia... Não, é dia 1º, vai ser o novo cidadão recifense, autoria do vereador Romerinho Jatobá. É, vai fazer mestre Genaro ser filho do Recife, ele que é alagoano. Na sequência, Paulinho Leite traz Santana o Cantador com a música Só Uma Vez, e mestre Genaro traz a música Me Leva. Quero aproveitar aqui e mandar um beijo no coração a todo mundo que está sintonizado com a gente, rapaz, em todo lugar do Brasil. Não é brincadeira não, viu? Muito obrigado mesmo, e aumenta o som, que o teu som do forró está no ar.

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0: antigos meninos maravilhosos da LA Produções, minha querida Luciana Alves. Ó, eles vão estar com a gente dia 2 de junho no programa O Som do Forró. Já tá agendado, viu? Quero ir lá. O Igor já foi do The Voice Kids, é um menino talentosíssimo. Pensa numa coisa bacana. Meu Castigo é a música que já tá tocando aqui no Som do Forró. E vamos curtir mais sucesso? Vamos embora, sabe por quê? Hoje é segunda-feira, começo de semana. E começo de semana aqui é assim, ó.
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0: Fogo Aceso e Adriana Moral trouxe aí Enraizado, Carlinhos Bala trouxe Escrevendo Nossa é Minha História, Natália Calazans trouxe com ela Raíssa Rodada, Vaquejadinha. E aí o Thiago Freitas, hein? Deu forró, e só deu forró mesmo. Gente, hoje é segunda-feira, aqui no Sono Forró é pra atorar. Lembrando a vocês que amanhã, terça-feira, nós temos encontro marcado a partir das 8 da noite, canal do YouTube da Cine TV Nordeste, programa O Som do Forró na telinha. Vamos receber o forró Anjo Azul. Alô, Gessélia, amanhã, mande aí sua pergunta, seu abraço, seu beijo, que Gessélia lá da rádio, que nos ouve pela rádio Dom Bosco FM, ela é fã do Forrozão Anjo Azul, fã da Débora, fã do Gil, e os meninos também adoram a Gessélia, né? Beijo no coração, Gessélia, para você. Daqui a pouco mandar abraço para as emissoras de rádio, e em algumas emissoras nós temos alguns ouvintes que tá aí, ó, já é Arcidos, como é? Não, tá errado esse nome aqui, produção. É Arcidos, ouvintes do Som do Forró. Ô, gente, tá próximo escrevendo as coisas erradas, mas vê só. Aí depois que fala, o culpado é o radialista, menino. Gente, eu tô indo no rápido intervalo, vou deixar vocês com Batista Lima, com a música Te Amo. Depois Dani Aguiar e Priscila Senna com Coração de Vidro. E banda mini saia, Sedução do Forró. Ei, sai daí não. Hoje é segunda-feira, começo de semana é com teu Som do Forró.
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com forró da Brucelose, Raios de Neon, nessa nova fase maravilhosa que a Brucelose está passando. Brucelose que é convidada, viu, gente? Olha aí, dia 29 vamos ter a festa de aniversário do Sono Forró na Sala de Reboco, e quem vai estar lá é o forró da Brucelose, é a primeira convidada. É, já vai colocando na tua agenda, 29, sexta-feira, Sala de Reboco, aniversário do Som do Forró, e o forró da Brucelose é a nossa convidada. E vamos curtir mais sucesso? Bora, vamos, aumenta o som com o Som do Forró, está no ar.

Tá lá em cima, curtimos Mel Rios. Te superei, essa música tá linda demais. Picape turbinada, nossa canção. Valéria Cavalcante, que voltou pra Nada de Caju, né? Me leva ao céu e banda Líbano não dá, não dá mais. Ô, coisa linda, né? Minhas amigas, meus amigos, segunda-feira retada, segunda-feira maravilhosa. Lembrando a vocês que amanhã é terça e nós temos o nosso encontro marcado na telinha da Cine TV Nordeste com o programa Som do Forró na TV. E vamos receber por lá um time maravilhoso, Forró Anjo Azul. Vamos botar pra quebrar, viu? Vamos botar pra torar. Vou no rápido intervalo, vou deixar vocês com Cavaleiros do Forró e Jonas Esticado. Te ver chorar vai ser maravilhoso. E Colo de Menina, na voz de nosso querido Neto Araújo. Só penso em você. Sai daí não, que o Som do Forró volta já.

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1: Rádio Estação 5:56.
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0: bem, o último bloco já vem aí rasgando tudo, nosso querido Adelmário Coelho, forró do futuro, forró do futuro bom danado. E uma segunda-feira é assim, né? Começa com energia positiva, primeiro dia da semana, a semana vai fluir lindamente. Lembrando a vocês que amanhã, terça-feira, a gente tem o som do forró na sua telinha, recebendo forró Anjo Azul, dentro das comemorações, na verdade encerrando as comemorações de 2 anos do Sono Forró na TV e 6 anos aqui nas emissoras de rádio. Tivemos o primeiro especial de comemoração com forró Gatinha Manhosa, forró 5 estrelas do Brasil. Depois tivemos forró da Brucelose. Tivemos as 3 vozes femininas, as divas do forró romântico, Cidia Lima, Simara Pires, e tivemos Tarci Pontes, e agora é a vez de Anjo Azul, Débora Ramalho, Gil Lima. Tá lindo, já vão chegar em Recife hoje e amanhã vai estar no nosso estúdio fazendo essa festa maravilhosa. Vamos curtir mais sucesso? Bora! Dá um tapinha no volume, vai! Chama todo mundo e diz assim, ei, psiu, o som do forró tá no ar!
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0: vai pegar fogo. Na sequência, meu querido Neto Andrade, com um pupurri maravilhoso do Aurora Boreal e Rosa dos Ventos. João Lacerda trouxe Show Aperreio e o Fulô de Mandacaru no terreiro de casa. Gente, estamos chegando ao finalzinho do nosso programa, dessa segunda-feira bacana, segunda-feira maravilhosa, segunda-feira retada. Mandar um beijo a todo mundo que está nos ouvindo pelas mais de 900 emissoras, tá? Que Deus abençoe cada um de vocês. Um abraço ao meu amigo Léo Lima, blog Léo Lima, ao blog do Márcio Felipe, lá em Santa Cruz de Capibaribe, um abraço bem grande. Quero mandar um beijo no coração de todas as emissoras de rádio que levam a gente até você com muito carinho. Muito obrigado mesmo. A toda a nossa equipe de produção, né, gente? Às vezes passo batido e às vezes eu sou injusto não lembrar de vocês. Mas muito obrigado a toda a nossa equipe de programação que monta esse programa maravilhoso, que pesquisa o que é que está no mercado, que atende os nossos queridos internautas, desde o pessoal que fala com a gente no Instagram. No meu Instagram sou eu mesmo, viu? O do Som do Forró é a equipe de produção do som e a equipe que trabalha com a mídia digital. Meu povo, amanhã eu tô de volta. Se Deus quiser, vou deixar vocês com Camila Melo, A Vaqueira Tem o Papel. E na sequência, Maria Carme, de olhos Abertos, música nova que tá aí bombando. Beijo no coração de todo mundo. E amanhã é terça-feira, a gente tá junto aqui e na TV com o teu Som do Forró.
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0: 6 horas 31 minutos.
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0: Isto, 6:31. Bom dia. Bom dia, Santa Cruz do Capibaribe e toda uma região. Amanheça o dia agradecendo, que você vai terminar o seu dia mais feliz. Que o Papai do Céu esteja sempre presente na sua vida. Entregue sua casa, sua vida, sua família a Nosso Senhor Jesus Cristo. Faça a sua parte e o mais Ele fará. Bom dia, Santa Cruz, Pará, Poço Fundo, Pão de Açúcar, São Domingos, Vila Augusto. Bom dia a toda uma zona rural de Brejo da Amada de Deus e essas cidades que nos escuta. Um abraço a meu querido Brejo Sede, que ontem, domingo ontem, realizou mais uma Copa de Jipe, né, velho? Foi arretado, muito bonito, 2 dias de festa lá em Brejo da Madre de Deus, os jipões, aqueles Toyota gigantes, Brejo que é a terra dos Toyota, né, velho? A nível de Brasil, nenhuma outra tem tanto jipão como tem Brejo da Madre de Deus. Assim como, por exemplo, Toritama é forte no jeans, né? Santa Cruz do Capibaribe é forte na confecção como um todo, Brejo é forte no morango e forte também na questão dos Toyotas, né? Quem vem de lá pra cá, quando vê esses Toyotas, ficam admirados, apaixonados. Inclusive o Ratinho da televisão, né? O Ratinho encomendou um Toyotão desse, eu acho que ele comprou e levou lá pra uma das fazendas dele. Ele achou arretado pela força do carro, pela beleza, que é bonitão. Às vezes a gente que mora aqui perto nem dá muita atenção, nem admira tanto. Mas essa turma que nunca viu um Toyotão desse, né? O tremendão do saudoso Jacinto dos Toyota, quem não lembra, quem é de minha geração, vai sempre lembrar, né? Então, o seguinte, parabéns Brejo, que realizou o maior encontro de jipes do Nordeste brasileiro. Eu não sei se é a nível de Brasil, agora a nível de Nordeste é o maior encontro de jipes, sim. Vou até pesquisar se isso é a nível de Brasil. Parabéns a todos os jipeiros, parabéns à prefeitura que esteve presente com o maior apoio, como sempre, crescendo e investindo nas coisas boas para o nosso município. Bom dia pra ele, tá aqui do outro lado do rádio, não, do outro lado da mesa, no controle eletrônico do Patrulha do Agreste, desse horário da Rádio Estação. Um abraço também no comando das notícias, junto comigo, Roberto Moura, bom dia.
1: Roberto Moura.
2: Bom dia, Bartô, bom dia você, ouvinte da Rádio Estação, você que tá ligado com a gente, obrigado pelo carinho, obrigado pela audiência. Desde já, hoje dia 25 de maio de 2026. Agradecendo a Deus, né, por mais um dia, mais oportunidade de estarmos aqui na terra dos viventes, como eu bem digo, né, sempre, né, que acordo, agradeço sempre a Deus dessa forma e claro, né, se você tem a oportunidade, né, de abrir os seus olhos e claro, respirar, botar os pés no chão, com certeza agradeça a Deus, porque ele te deu mais uma oportunidade de você fazer diferente, reescrever sua história. E hoje também é o dia de você estar comemorando, não é isso, Bartô?
0: Com certeza, hoje já é, rapaz, isso tudo, hoje já é 24 de maio de 24, nada, hoje já é 25.
2: Não, 25,
0: hoje, rapaz, é 25 de maio de 2026, é essa a sua data de aniversário? Então, parabéns, foi esse dia especial que Papai do Céu escolheu para botar você aqui na Terra. Então, aproveite melhor o dia, é um dia muito mais que especial, é o dia que Deus lhe deu de presente, lhe trouxe de presente para a sua família e para os que lhe amam. Aproveite, ame mais, abrace mais, seja mais feliz, não fique ranzinza com coisa pouca. Que Deus lhe abençoe, seja muito feliz, porque o maior presente Deus já lhe deu é a vida. Parabéns!
3: Parabéns, parabéns, parabéns pra você.
0: Muito bem! É assim que tem que ser, todos os dias, né? Todos os dias, mas no dia especial, claro, que a gente amanhece mais cheio de alegria, é verdade, mais cheio de amor, mais cheio de felicidade, principalmente gratidão. Muito bem, que Deus abençoe a todos. Vamos embora direto, rasteirinho no canto, para o mundo da polícia, o que foi registrado nas últimas 72 horas, o final de semana, as manchetes do programa de hoje.
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0: Polícia Militar resiste à patrulha do Agreste, divulga tentativa de homicídio em Santa Cruz do Capibaribe.
2: Morador de São Domingos morre após capotamento entre cidades da Paraíba.
0: Popular é esfaqueado no Agreste de Pernambuco, já detalhes no Patrulha do Agreste.
2: Polícia Militar detém suspeito de tráfico de drogas.
0: Em Santa Cruz, dupla é presa na favela do Papelão após tentar matar desafeto.
2: BEP prende dois integrantes de facção criminosa.
0: Mais um homicídio aconteceu quando pedreiro saía para trabalhar.
2: Mãe e filho morrem em grave acidente de motocicleta.
0: Ainda no programa de hoje, a gente destaca também vítima de acidente que morreu em Santa Cruz do Capibaribe, identificada. Matéria completa no Patrulha do Agreste.
2: Jovem é executado a tiros ao lado de igreja na zona rural.
0: Ainda aconteceu, polícia resiste à patrulha do Agreste, divulga, motoqueiro morre após colisão no interior do estado.
2: Tiroteio deixa jovem morto e suspeito é preso.
0: Ainda no programa de hoje, a gente destaca popular detido para averiguação porque estava com a faca peixeira.
2: Ocorrência policial no bairro São Miguel, em Santa Cruz do Caparibe. Polícia faz acompanhamento tático, porém, né, os mesmos não obedeceram a voz de parada, né, e trocaram tiros com a polícia.
0: Operação Inquietação reforça segurança em São Domingos, Brejo da Madre de Deus.
2: BEP prende traficante com drogas e balança de precisão e celular roubado.
0: Ainda no programa de hoje, a gente destaca, popular que foi... que foi socorrido às pressas após choque elétrico, acaba morrendo em hospital.
2: Três homens são encontrados mortos dentro de uma casa.
0: Justiça foi feita, assassino é condenado a mais de 20 anos de prisão na capital da moda.
2: Homem é assassinado.
0: 8 armas de fogo são apreendidas no interior de Pernambuco.
2: 3 suspeitos são presos após assassinato de mototaxista.
0: Popular é preso por violência doméstica e posse ilegal de arma de fogo no Agreste de Pernambuco.
2: Motociclista morre após colisão com carroça na zona rural.
0: Olha a quadrilha que movimentou mais de 3 milhões de reais no Agreste de Pernambuco. É alvo de operação da polícia.
2: PRF recupera veículo furtado com sinais de adulteração.
0: Ex-presidiário assassinado a tiros no interior do estado.
2: Homem é preso com pó da unha do capeta e também a erva do capiroto, a maconha.
0: Equipe tática e grupo do NIA prende elemento por tráfico de droga com arma, drogas e celulares roubados.
2: Catador de reciclagem é morto a facadas.
0: Filho de ex-prefeito de Toritama, que havia sido preso, agora é solto. Já detalhes no Patrulha do Agreste.
2: Homem encontrado morto com as mãos amarradas e marcas de tiros.
0: Polícia Rodoviária Federal resgata bodes. É isso mesmo, bodes que havia sido furtado, roubado e estava trancado na mala de um carro no interior de Pernambuco.
2: Vereador é preso após ameaçar clientes com pistola.
0: Essas e outras a partir de agora no Patrulha do Agreste, que vai girar a informação. Vai passar o botão da notícia, a catraca da notícia passa e a gente vai para o pitaco de hoje.
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0: Pitaco de hoje. Alô, bom dia, seu Dazinho, bom dia, meu amigo, seu Bibio, lá em São Domingos. Aliás, colaboraram os dois com a campanha que está aí solidária para ajudar as vítimas da chuva. Um abraço, seu Dazinho, um abraço, Bibio, um abraço, Maria, um abraço toda a família, Rita, toda a família, dona, acho que é Ninha, a esposa dele, se eu não estiver enganado. Abraço a toda a família de seu Bibio, que Deus abençoe, viu? Alô, seu Dazinho, tem que falar alto, que ele tá meio já perdendo os alto-falantes dele, já tá meio suspenso.
2: Meio suspenso.
0: Um abraço, seu Dazinho, bom dia, Galega, neta, esposo dela, todo mundo ali na rua São José, se eu não estiver enganado, ali é São José, meu Deus, ali é Antônio Vieira de Araújo. Um abraço.
2: Como é que é o nome do senhor que vende coxinhas?
0: Ali mesmo? Não é Antônio Vieira de Araújo também, não, ali é José Pereira de Santana, um abraço. E o irmão Luiz da Coxinha.
2: Abraço, irmão Luiz, abraço.
0: Pitaco de hoje é o seguinte. Ontem eu encontrei.
2: É a senha.
0: Acho que foi Elizabeth falou comigo ontem, ela e o esposo dela, tava no sinal. Um abraço, meu amigo e minha amiga. Esse casal maravilhoso que escuta o Patrulho do Agreste.
2: Senta que lá vem história.
0: Ó, 7 horas. É, em ponto a gente começa o mundo da polícia. Mas por enquanto vamos pitacar aqui rapidinho, velho. É, em Pernambuco, nova pesquisa bota Raquel Lira na frente do João Campos. Outras pesquisas bota João Campos na frente de Raquel Lira. Eu acho que eu vou dar um tempo dessas pesquisas, senão a gente vai endoidar o ouvinte,
2: vai,
0: viu,
2: vai,
0: velho?
2: Fica pá, pá, pá, é, pá, pá, não, pá.
0: É porque tá divergindo muito, é, né? Tem umas que tá dando 10 pontos de diferença para mais
2: ou, é muito
0: para,
2: grande.
0: Ou para menos, e isso deixa o ouvinte meio sem saber em qual pesquisa acreditar. Como imprensa, eu, Bartô, sempre olhei duas coisas: qual o veículo de comunicação que está divulgando e qual o instituto que realizou a pesquisa. Se é um instituto meia boca, que a gente já sabe que tem escândalo, eu evito divulgar. E quando é um blog, mais ou menos, um blog que a gente sabe que só é para pegar toco de A, B ou C, ou que não pagar fala mal, aí eu nem considero nem essa notícia nem outras, porque é de, sem credibilidade. Tô falando a nível de Brasil, inclusive. Tem muitas páginas a nível de Brasil, só é pra isso mesmo. Tem outras que tem um editorial da cor daquele partido, da cor daquele grupo, infelizmente. Mas ainda tem alguma seriedade. Mas tem uns que, pelo amor de Jesus Cristo. Porém, né, a Raquel Lira e o grupo dela comemoram mais uma pesquisa que ela aparece na frente. Eu acredito o seguinte: o João, a maior preocupação do João sobre essa pesquisa é porque ele continua caindo. Né? Cai um ponto, cai dois, cai um, cai dois, cai um, cai dois. Não apareceu mais pesquisa que João aumentasse, cai, né? Crescesse ou subisse a sua pontuação. Já para Raquel Lira, ela comemora essas pesquisas, independente, é uma opinião minha, claro. Acredito que ela comemora, independente se a pesquisa que ela aparece na frente ou não, porque ela sempre vem crescendo. É meio ponto, é um ponto e meio, é dois e meio, é menos de um. Por ali vai crescendo a Raquel Lira, e isso é muito positivo para quem tá nessa disputa. Ó. Pesquisa tomou conta do Brasil, já tem assim mais ou menos umas 5 eleições, mais ou menos, né? Porque a cada 2 anos tem uma eleição, 10 anos pra cá tomou conta. Muitas erram, muitas acertam, outras tiram fino, mas serve para os candidatos, pelo menos os candidatos, pegar como bússola para se orientar se tá no caminho certo, se não tá no caminho certo, se precisa melhorar alguma coisa, se não precisa melhorar alguma coisa, seu comportamento. E com isso, né, a gente percebe que a população vai acompanhando. Então vamos acompanhar mais, esperar mais um pouco e ver aí se realmente essas pesquisas vão se confirmar na urna, ou a favor do João ou a favor da Raquel. Mas nada tá definido. No Pitaco de hoje, pesquisa a nível de Brasil, do mesmo jeito, né? Já aparece pesquisa com o Flávio empatado tecnicamente, outras com Lula na frente, outras que Flávio perdeu pontos por causa do escândalo do Master. Eu tenho minha opinião já formada sobre essa situação do Banco do Master com quem está sendo denunciado. Não adianta eu ficar todo dia aqui falando, repetindo o mesmo raciocínio, o mesmo comentário. Mas refletiu nas pesquisas, sim. O Flávio leva bala e eu acredito que o Roberto Moura vai ganhar no pitaco dele, vai acertar no pitaco dele sobre o Flávio não desistir. Porque o Bolsonaro já se pronunciou e disse que é melhor perder do que desistir, que não quer que o Flávio desista, né? Eu não sei se o Flávio disse aqui, se ele desiste por conta própria ou se ele é rifado e desistem da candidatura dele apresentando ele. Por quê? O PL, meu patrão, o presidente é o Valdemar da Costa Neto, é um dos políticos mais sujos do Brasil. Tá? Teve aí condenado, foi preso no escândalo do Mensalão. E esse cara, ele não tem consideração por ninguém. Ninguém, ninguém, ninguém, ninguém. Se for preciso ele rifar Bolsonaro, ele vai rifar. Se for preciso ele rifar o Flávio Bolsonaro, ele vai rifar, né? E, ó, o Nicolas Ferreira, o Malafaia, o Zema, o único que tava segurando um pouquinho era o de São Paulo, o Tarcísio. Mas já soltou os cachorros pra cima do Flávio. Já trouxe comentário negativo, né? E esses caras, a guerra é pelo poder. Só precisa a gente prestar um pouco de atenção, tá? Da mesma forma que é no PT também.
2: Com certeza.
0: Agora, a grande questão é o seguinte: eu não acredito que a pré-candidatura de Flávio resiste, tá? Eu acredito que ela é rifada ou ele desiste até lá. Já o Roberto Moura disse aqui que acredita que ele vai até o final, né?
2: Acredito que ele vai até o final. Eu sustento.
0: Pode ser. E aí o Roberto Moura ganha reforço na tese dele, porque o Bolsonaro disse que não é pra desistir. O Eduardo Bolsonaro, aquele menino de juiz e bem bonzinho, que tá lá sofrendo nos Estados Unidos, indo pra Las Vegas, indo pra Disney, onde a esposa dele comprou bolsa de não sei quantos mil reais, ele tá sofrido lá, viu? ganhou 2 milhões de dólares do Banco Master, tá?
2: É.
0: É, o mais inocentezinho aí ganhou 2 milhões de dólares do Banco Master. Aí eu não entendo algumas figuras, principalmente da imprensa. O eleitor eu ainda dou um desconto. Né, velho? Consegue comentar tudo, menos reconhecer que isso é corrupção. Aí usa de uma tese que foi o Flávio Bolsonaro que disse: não, mas é dinheiro particular pra coisa particular. Mas qual é a origem do dinheiro? É lícita? Então o PCC, o camarada pode ir lá pegar com o PCC, que lavou o dinheiro, botou dentro de uma empresa lá qualquer, ô Roberto Moura, e pegar 200 milhões de reais com o PCC oriundo do tráfico de droga, ou seja, a origem do dinheiro é suja, é do mundo do crime, é desonesta, mas ele lavou o dinheiro, botou lá num posto de combustível e através dessa conta do posto de combustível emprestou a fulano, aí ele não tem culpa nenhuma, não. Tá de brincadeira, né, velho? Geralmente propina é dessa forma, os caras conseguem lavar o dinheiro. Outra coisa que eu descobri sobre o Banco Master essa semana, prestei atenção num detalhe. Essa dinheirama dele, o Roberto Moura, é na casa de bilhões. O Vorcaro, o Daniel Vorcaro, que tá preso, né, velho?
2: É.
0: Ele já fez uma proposta de devolver 40 bilhões aos cofres públicos. 40 bi, será que é dinheiro ou não?
2: É nada.
0: Aí a justiça não aceitou. Ele agora apresentou... Não aceitou, Roberto, porque o rombo é 300 vezes mais do que isso, velho.
2: Ah, tá.
0: Aí ele fez outra proposta agora, de devolver 60 bilhões. Veja, quando a justiça disse, não, ele já aumentou 20 bi.
2: É.
0: Pra devolver ao país. Imagina quanto esses caras não levaram. O esquema principal deles, o Roberto Moura, era dinheiro público. Inclusive o ex-governador do Rio de Janeiro, que renunciou, né?
2: Cláudio Castro,
0: né? Tá envolvido até o talo.
2: Tá, até o talo.
0: Os prefeitos lá de várias cidades do Rio de Janeiro envolvidos até o talo. Por quê? Eles pegavam dinheiro de prefeitura, por exemplo, o repasse do INSS, aí passava pra esse tal desse master.
2: É, jogava tudo lá.
0: Entende ou não? Os convênios do governo do estado era tudo pra esse master.
2: Tudo
0: já
2: lá.
0: Combinado, viu, pessoal? Pegava o dinheiro público. Aliás, esse master, ele viveu de dinheiro público, né?
2: Oh.
0: Quase que 100%.
2: Com certeza.
0: 100%. Eu vou ser sincero aqui, eu nunca tinha escutado falar nesse banco antes desse escândalo.
2: Nunca nem ouvi falar.
0: Você tinha ouvido falar?
2: Nunca nem vi.
0: Acho que a maioria do brasileiro só veio escutar esse nome, Banco Master, depois do escândalo.
2: Eu não sabia que algumas bandeiras de cartões, né, eram vinculadas ao próprio Master, né?
0: É porque ele virou um mega banco, né?
2: É, velho? Por exemplo, o amarelinho, né, aquele cartãozinho amarelinho.
0: Não, mas eu acho que é outro tipo de coisa,
2: não.
0: Não,
2: é da mesmo, do mesmo.
0: O Master mesmo. É dele?
2: Era dele.
0: Acho que é outra coisa, não. Isso não é coisa internacional, não?
2: Não, é do mesmo. Eu era cliente.
0: Sim, eu digo, tudo bem, você sempre cliente, faliu, beleza.
2: Quando faliu...
0: Você perdeu quanto, né? Milhão lá?
2: Eu não
0: achei
2: perdi
0: um
2: nada.
0: Cliente, achei um cliente do Banco Master sem ser prefeitura, governo do estado ou governo federal.
2: Eu não perdi nada, não. Graças a Deus,
0: você
2: não perdi nada,
0: do Banco
2: Master?
0: Tá explicado.
2: Eu tava devendo, você simplesmente tá devendo, minha dívida desapareceu.
0: Você tava devendo. Um cabo que deu o golpe no macho, o primeiro e o único, pra descontar.
2: Eu tava devendo, minha dívida desapareceu, ninguém me comprou mais, velho.
0: Ó, brincadeiras à parte, é esse macho mesmo, velho?
2: É desse macho mesmo, é aquele amarelinho. E tem o nome daquele ator, Will Smith.
0: Yeah. Will?
2: É, o Will.
0: Eu vou pesquisar isso
2: aí. Aquele amarelinho.
0: Não, ué. Tudo bem, esse nome no cartão, quando você fala aí, eu me lembro
2: Will.
0: Do cartão. Agora eu sabia que era esse
2: nome. É o Will, ué.
0: O detalhe é que haja bronca e haja político cada vez mais enrolado com isso aí, tá? Vamos ver se o Flávio desiste, não desiste. E muita gente feliz da vida. Outro caso é que a própria Michelle já rifou a ideia, né, velho? A Michelle não quer falar sobre isso.
2: Não.
0: Tá desdenhando. Há quem diga que a Michelle tá soltando fogo, né? Tá soltando fogo, tá feliz da vida com isso, porque ela foi rifada pelo Bolsonaro. Bolsonaro não quis ela pra ser pré-candidata e botou o próprio filho. 6:50 no Pitaco de hoje. Vindo pra região, velho, nos pitacos à parte, vindo pra região, a gente chega em Santa Cruz do Capari. Você tem a matéria aí sobre o índice de qualidade de vida, Roberto Moura? E aí teve gente que não entendeu, teve gente que ficou criticando, teve gente que ficou perguntando em que a cidade tem aí o terceiro melhor índice de qualidade de vida em Pernambuco. E aí é o seguinte, velho, são alguns critérios. Por exemplo, aumenta a quantidade de vaga de creche, aumenta a quantidade de vaga de escola sem ser creche, aquela outra escola e outras séries, aumenta o atendimento de saúde. Ah, Bartô, mas faltou uma ambulância, mas quebrou um ônibus da escola, mas furou um pneu do carro da STS, mas a guarda municipal não prendeu dois ladrão que tava, a polícia militar não prendeu mais dois. Não, vê, pessoal, esse índice, ele é comparado com outras cidades. E aí o índice é o que melhora. Se melhorou, por exemplo, a taxa de emprego com carteira assinada, se melhorou, por exemplo, o abastecimento de água. Ah, mas na minha rua faz 100 anos que não chega. Eu entendo. Mas se em outras ruas passaram a chegar, se chegou aí, por exemplo, esse negócio aí da transposição, né, Roberto Murato? Isso. A doutora do Agreste também chega na cidade. Teve também a questão do esgotamento sanitário. Aumenta a quantidade de ambulância. Mas teve uma que quebrou, mas precisou do médico, não tava. Bom, e são coisas pontuais. Mas esses índices, eles estudam isso aí. Se aumenta essas coisas positivas naquela cidade, emprego, carteira assinada, abastecimento de água, saneamento básico, turismo, o que mais que a gente pode? Educação, saúde, a oferta de vagas, entende, Roberto Moura?
2: Claro.
0: Então isso é comparado com outras cidades. Exemplo. Sim. Proporcionalmente, Santa Cruz tem 100 e poucos mil habitantes, vamos comparar com 100 mil habitantes. Então, quando diz assim, ó, em Santa Cruz criou-se mais 2 mil vagas para escola, criou-se mais 2 PSF, criou-se mais 2 creches, criou-se mais, comprou-se mais tantas ambulâncias, criou-se mais tantas mil vagas, 1 mil vaga de emprego. Quem mais? Criou-se um ponto turístico cruzeiro. O que mais que a gente pode trazer aqui? Então, nesse sentido, compara-se com outras cidades. Se for com 100 mil habitantes, compara na mesma proporção. Enquanto comparar com a cidade maior, por exemplo, 300 mil habitantes, 200 mil habitantes, mais Santa Cruz leva vantagem, né? Porque o índice de Santa Cruz é proporcional, da área fica maior. Entende?
2: Sim, sim.
0: E aí, isso, esse instituto, que é sério, inclusive, eu vi gente desdenhando do instituto, é sério. Ele vai por esses números. Não é questão que simpatiza com o prefeito ou não simpatiza com o prefeito, porque são índices que já estão registrados nos órgãos oficiais, a nível estadual e a nível federal. Então, com isso, aponta-se a melhor qualidade de vida, né, ô Roberto Moura?
2: Traga com a matéria, certeza. Por favor. Santa Cruz do Capibaribe fica no terceiro lugar no estado de Pernambuco em qualidade de vida. De acordo com as informações, Santa Cruz do Capibaribe conquistou o terceiro lugar em qualidade de vida no estado de Pernambuco no IPS Brasil 2026, no Instituto, né, IPS Brasil 2026. A capital da moda alcançou 64,61 pontos, ficando atrás apenas de Fernando de Noronha e Belo Jardim. De acordo com as informações, o índice de progresso social avalia os 5.570 municípios brasileiros com base em 57 indicadores sociais e ambientais, analisando assim áreas como saúde, educação,
0: oi,
2: segurança,
0: oi,
2: acesso à informação,
0: oi,
2: saneamento,
0: oi,
2: inclusão social,
0: oi,
2: e oportunidades, sem considerar fatores econômicos como PIB, Produto Interno Bruto, e entre outros fatores. Então tá aí.
0: É o que eu disse, tá vendo? Eu não tinha nem lido, confesso que eu não tinha nem lido essa matéria até aí. Mas tá aí, é isso aí, é um instituto ali no Brasil muito sério, que acompanha mais de 5.500 e poucos municípios. Então é sobre isso, pessoal, não adianta, não, mas que matar dois, não, mas roubaram uma
2: 5.570
0: moto.
2: 5.570 municípios. Pronto, brasileiros.
0: Oficialmente tem 5.570 municípios hoje no país, então... Dentre esses municípios, eles vão pesquisando essas coisas. Aí passa
2: baseado em 57.
0: Isso é por ano que eles dão essa opinião. Beleza, pessoal? Então é sobre isso, pelo amor de Cristo. Não é vida perfeita. Vida perfeita só tem onde, o Roberto Moura?
2: Só o nosso Senhor e Salvador Jesus Cristo, que tem no céu.
0: Ah, no céu. No finalzinho ele se salvou. Vida perfeita só tem aonde?
2: No céu.
0: Pronto. Certo, o resto, pessoal, é besteira.
2: Aqui na Terra vai ser vida com problema, com tribulação, com altos e baixos, com acertos e erros, e assim segue.
0: E assim vai.
2: Governo perfeito só tem o de Jesus. E vida perfeita só tem no céu. Agora, são esses índices, tá? Aí fica a gente querendo lacrar a internet com essa besteira, né? Deveria até ver outros afazeres, alguns, né?
0: Alguns.
2: Pelo amor de Cristo. Pitaco de hoje! Pitaco de hoje! Ó, velho, ainda no pitaco de hoje, só pra gente já ir fechando, o meu querido Roberto Moura.
0: Sim.
2: A ADEC e SEBRAE promovem capacitação gratuitas para MEIs em Santa Cruz do Capibaribe. Sim. Interessados podem fazer a inscrição na sede da ADEC ou por WhatsApp aqui em Santa Cruz do Capibaribe. O que é MEI? É o microempreendedor individual. Para aquela pessoa que tem uma pequenininha empresa. Micro. Pequenininha não, micro mesmo. Tá? Que é menor do que a pequena. Sim. É a micro, tá?
0: Então você é um pequeno. Vou pedir para você esclarecer uma dúvida aí depois.
2: Tá. Pode você que é MEI, que tem um CNPJ MEI, que trabalha pelo MEI, tá? Hoje, amanhã e depois de amanhã, a Agência Municipal de Desenvolvimento Econômico Criativo, ADEC, aqui de Santa Cruz do Capibaribe, em parceria com o SEBRAE, está realizando um curso para você saber o seguinte, como melhorar suas redes, principalmente Instagram, fazer o fluxo de caixa e controle do seu capital de giro, ou seja, sobre dinheiro, gestão de dinheiro financeira de sua micro empresa. O que mais? E o atendimento ao cliente e técnicas de venda. Ainda dá tempo de se inscrever, Bartô? Eu acredito que não, mas por que eu acredito que não? Porque isso foi antecipado, essas divulgações, e hoje começa literalmente o curso. Hoje, amanhã, depois de amanhã. Mas não custa nada você entrar em contato com o pessoal. Inclusive tem aqui o zap 920020365. Isso é a nível de Brasil, por isso que tem essas linhas, são a nível de Brasil, viu, pessoal? É linha institucional. Por isso que é esse número meio doido assim: 920020365. Você pode mandar um zap e perguntar se ainda pode se inscrever, se você não se inscreveu. Se já se inscreveu, vai lá direto para o curso daqui a pouquinho. Pois não, Roberto Moura?
0: Com relação a essa questão de MEI, tem uma amiga em comum minha e de minha esposa, né, que ela enviou uma mensagem pra gente, dizendo que estava sendo cobrada, no caso, né, pelo aplicativo de bancos, né, com relação a declarações do imposto de renda, e ela é MEI, né? E no caso já passou o período já de fazer essa declaração, né, do imposto de renda, e ela estava sendo cobrada aí, né, para poder ser pago aí os impostos, né, com relação à questão de MEI, né, de microempreendedor. Como é que fica essa questão, Bartô?
2: Ó, existe o imposto, que ele é uma taxa mensal, tem que pagar. Se não pagar, realmente vai ficando lá no seu CPF, no caso CNPJ CPF. Sobre declaração de imposto de renda, o Roberto Moura, todo mundo que não é isento tem que fazer. Independente de ser MEI, de ser macro, de ser super, hiper, bigger, empresário, tem que fazer. Então é só a questão dela se enquadrar. Ela se enquadra como isento, sim. Então não precisa fazer. Aliás, até como isento precisa fazer a declaração de isento. Todos nós precisamos fazer.
0: A isenção.
2: A declaração de isento. E quem não é, se declara conforme sua movimentação econômica, tá? Tem que fazer. Se tá chegando comunicação para ela, ela pode procurar diretamente pelo site da Receita Federal ou através de um contador. Se ela abrir o MEI, então ela sabe como chegar a esse site, tá?
0: Mas vem pelo próprio banco mesmo cobrando. No caso, a mensagem veio para ela pelo próprio banco.
2: Não, mensagem não. Ninguém cobra. Essas instituições federais não cobra ninguém por zap, por telefone.
0: Isso que eu expliquei pra ela, pra deixar ela mais tranquila também.
2: Mas é bom que ela procure
0: saber.
2: Poderia
0: ser um golpe, alguma coisa do tipo.
2: É bom ela procurar saber. Ó, diz aqui o seguinte: esse banco, o Master, foi criado para uso político e lavagem de dinheiro. O Master não tem nada a ver com o Mastercard. Tá vendo, Alberto? Você confundindo o ouvinte? Porque esse Mastercard, ele é antigo. Meu avô ainda usava. Olha.
0: Sim, mas quando surgiu esse escândalo do Banco Master aí, logo faliu.
2: E sim com o Banco Will.
5: mas não é o mesmo a questão.
2: É o Will,
5: Banco Will. Eu sabia que esse Master é sobre empresa americana, empresa internacional. Então, não tem nada a ver, pessoal. O Master Banco com o Mastercard.
0: Muito bem, obrigado aí, meu irmão Quinho.
2: Valeu, Quinho.
0: Quinho Tricolor. Vamos embora. Ah, tem outro. Pitaco de hoje. Olha, velho, já a nível de Pernambuco, Brejo da Mar de Deus se destaca, né? Município de Brejo da Mar de Deus ganha destaque, notoriedade a nível de Pernambuco. O vereador Roberto Assora Filho é nomeado secretário de Turismo do estado de Pernambuco e assume a pasta a partir de agora, após a saída do ex-secretário e deputado estadual Caio Maniçoba. Como foi uma surpresa positiva para o interior de Pernambuco, mais uma vez tem alguém do interior na pasta, já que o Caio Maniçoba também é do interior ali da área do sertão. Agora é alguém do Agreste que assume a pasta. O vereador Roberto Assora Filho foi convidado e nomeado pela governadora Raquel Lira e assume a pasta de turismo a partir de então. É muito feliz com a notícia e muito honrado. Para mim é um orgulho poder representar meu município Brejo da Mar de Deus, toda a região Agreste Pernambuco e o meu estado de Pernambuco através dos projetos que vão trazer boas novas para Pernambuco, para o Agreste e para a nossa região, disse o vereador Robertinho Assora comemorando a nomeação. Tá aí a governadora Raquel Lira nomeia o vereador Roberto Assora Filho, lá de Brejo da Mar de Deus. Roberto Assora, que é conhecido, logicamente, como Robertinho Assora, filho do atual prefeito Roberto Assora, lá de Brejo da Madre de Deus. Parabéns ao Robertinho Assora, boa sorte a ele. A gente, minha opinião, é que tem que torcer, que dê certo, né? Que Deus dê discernimento a ele. Boa sorte nessa nova batalha, nesse novo desafio. Não é fácil, é gigante, mas eu acredito na capacidade dele de fazer uma boa gestão à frente da pasta e que o Agreste ganhe com isso e que Pernambuco ganhe com isso, mas de maneira muito especial essa nossa micro-região aqui, o meu querido Roberto Moura, passe a ter aí uma visão mais diferenciada, né, em relação à pasta de turismo do estado de Pernambuco. Parabéns, Robertinho Assora, parabéns ao próprio prefeito Roberto Assora. Quando contempla o filho, o pai fica feliz, quando contempla o pai, o filho, os filhos ficam felizes e é assim que segue a humanidade. Tá aí, parabéns. Ó, pra gente fechar sobre esse assunto, eu vi algumas figuras comentando, só por conta de negatividade política mesmo. E aí tem as torcidas a favor, contra, isso faz parte, é feito futebol. Agora, pessoal, vamos lá. Qual é melhor, ter um brejense lá na pasta ou ter uma figura que não sabe nem onde é Brejo da Mar de Deus? Tem alguém aqui do Agreste que conhece o Agreste, sabe onde é o Agreste, ou alguém que sequer passou pelo Agreste Pernambuco? Né? Então a gente tem que ver dessa forma e torcer para que ele faça uma boa gestão. As críticas não podem ser antes dele assumir. Tem que aparecer críticas, se for preciso, pós a gestão dele ou durante a gestão dele. Tem que aguardar, velho, e torcer para dar certo. Porque se der certo, quem ganha com isso é Pernambuco, quem ganha com isso é o Agreste, quem ganha com isso é Brejo da Mar de Deus. Eu, sinceramente, me sinto orgulhoso por saber que tem um brejense agora na pasta, independente de quem tenha sido esse brejense. Agora, eu fico muito orgulhoso, porque é uma pessoa que eu conheço, é um cara sério, é um cara que tem aí sua luta, sua batalha como homem público, e pra mim me contempla como cidadão brejense que eu sou, cidadão honorário, que recebi o título de cidadão brejense, e onde moro há mais de 20 anos, quase 25 anos. Então, tô muito feliz, sim, e torço pra dar certo. Como torcia quando era o Caio Maniçoba, quando torço para a governadora Raquel Lira, como torci para os outros governadores. A gente tem que torcer pelo bom, pelo bem, pelo certo, pelo desenvolvimento, pessoal. A briga política e a torcida política, dentro do respeito, tem que ser na hora da política e sobre política partidária e no momento correto. No mais, torcer para dar certo, porque se der certo a gestão dele, vai dar certo para Pernambuco, vai dar certo para o Agreste, de maneira muito especial para o Brejo da Mar de Deus. Parabéns e boa sorte ao vereador Robertinho Assora nesse novo desafio. Vou torcer muito que dê tudo certo. Um abraço para ele e boa sorte. Outra questão, quem assume, porque ele é vereador, tem que deixar a vaga, o Roberto Moura, para quem não sabe, né? Ele está vereador e tem que deixar a vaga. O primeiro suplente é o doutor Mesquita, tá? Outra informação sobre esse caso é quem assume a vaga do vereador Robertinho Assora, já que ele vai assumir, ou melhor, já assumiu, já foi nomeado como secretário de turismo. Quem assume a vaga é doutor Mesquita, tá? Primeiro suplente do PP, que agora é a federação, né? É União Progressista, juntou os dois, mas o Robertinho foi eleito pelo PP. O primeiro suplente é o doutor Mesquita, que inclusive é médico mesmo, né? E se eu não estiver enganado, também já foi vereador há muito tempo, já foi vereador no Brejo, já é um senhor, mas o cara que tem aí o seu histórico
5: histórico de prestação de serviço ao município de Brejo Amadeus, é o primeiro suplente. Vamos aguardar os próximos passos. Então a dúvida, quem assume com a ida de Robertinho para a Secretaria Estadual de Turismo? Quem assume é o primeiro suplente, no caso, é o doutor Mesquita, lá de Brejo, da Madre de Deus. Vamos aguardar os novos passos dessa história e torcer também que o doutor Mesquita, assim, faça um bom mandato para o município de Brejo, que lute e que brigue pelas coisas boas para o município, e assim segue a nossa história e a nossa expectativa. 7:05. Tá aí, ô Roberto Moura. Dito isso, a gente vai direto, rasteiro e no canto, no mundo da polícia.
2: Na capital da moda, são 7:06. Morador de São Domingos morre após capotamento entre cidades paraibanas. De acordo com as informações, um grave acidente automobilístico foi registrado na madrugada deste domingo, dia 24, e resultou na morte de um morador do distrito de São Domingos, pertencente ao município de Brejo da Madre de Deus, do Agreste Pernambucano. Segundo as informações, o acidente aconteceu entre os municípios do Congo e Caraúbas. De acordo com as informações, no estado da Paraíba, a vítima fatal foi identificada como sendo Edivaldo Pessoa de Oliveira, conhecido popularmente como Nenê, de 38 anos de idade. De acordo com as informações, com os relatos apurados, Edivaldo conduzia um automóvel acompanhado de outro homem quando perdeu o controle da direção do veículo e acabou assim capotando diversas vezes às margens da rodovia. Ainda conforme as informações, a vítima não utilizava o cinto de segurança no momento do acidente. Devido à violência do impacto, foi arremessado para fora do veículo. De acordo com as informações, sofrendo ferimentos gravíssimos, Edivaldo chegou a ser socorrido inicialmente para o Hospital Alice de Almeida, na cidade de Sumé, na Paraíba. Diante da gravidade do quadro clínico, ele foi transferido para o Hospital de Emergência e Trauma de Campina Grande, mas infelizmente não resistiu aos ferimentos e acabou falecendo na manhã do dia de ontem, na manhã de domingo. Segundo o ocupante do veículo, sofreu apenas ferimentos leves e não corre risco de morte. A notícia causou grande comoção em São Domingos, aonde Nenê era bastante conhecido. Familiares e amigos lamentaram profundamente a tragédia nas redes sociais. As circunstâncias do acidente deverão ser investigadas pelas autoridades competentes. Infelizmente, uma vida que se vai aí, né? E também mostrando aí, né, gente, que a falta do uso de cinto de segurança, né, que também provocou aí também esse acidente, né, também. Que se ele tivesse com cinto de segurança, acredito que teria amenizado, né? Ele não teria morrido, né?
5: É lamentável, né, Roberto Moura? Que Deus conforte a família e o receba aí em um lugar merecido. Ainda no programa de hoje, o Mundo da Polícia, atenção Roberto Moura, atenção patrulha! Crime de morte em Santa Cruz do Capibari, polícia consegue prender dois elementos que inclusive são suspeitos, acusados, né, de esfaquear popular aqui na capital da moda. O crime chamou a atenção depois de dois elementos esfaquearem um desafeto. A dupla foi presa, atenção Roberto Moura, atenção patrulha! Dupla presa na favela do Papelão após tentativa de homicídio na capital da moda. Uma ação conjunta de policiais civis da 128ª circunscrição, aqui da capital da moda, e a 20ª Delegacia de Polícia Civil, a 21ª DPH Delegacia de Homicídio da capital da moda, resultou na prisão em flagrante de dois elementos por tentativa de homicídio. Os dois elementos foram autuados em flagrante delito. Trata-se, na verdade, de Pedro Vitor das Neves Silva e José Clebson da Costa Silva. A dupla é acusada de tentar matar Alexandro Melo da Silva com vários golpes de faca peixeira e também golpes de faca peixeira e também agressão física, socos e pontapés. O crime aconteceu por volta de 5 da madrugada ou 5 da manhã, já da sexta-feira, na avenida principal do bairro Santo Agostinho. A informação é que a dinâmica do crime teria acontecido foi registrada sim, por câmeras de monitoramento, Roberto Moura, espalhada aí pela internet. A informação ainda, segundo aqui a matéria, é que os elementos se desentenderam com a vítima e passaram a agredir a mesma em dado momento, passaram a esfaquear a vítima, o Alexandro. Após análise das imagens, das investigações preliminares, os agentes da polícia perceberam ou chegaram à seguinte conclusão de que provavelmente a situação já teria sido premeditada. Os dois elementos foram capturados e conduzidos para a delegacia de polícia aqui de Santa Cruz do Caparibe, atenção Roberto Moura, onde foram autuados em flagrante delito. Parabéns à polícia que conseguiu prender em flagrante delito esses dois elementos. 7 horas já, é isso mesmo, 7 horas e 11 minutos.
2: Perseguição policial com disparos de arma de fogo no bairro São Miguel, em Santa Cruz do Caparibe. Uma intensa perseguição policial movimentou a noite de sábado na avenida principal do bairro São Miguel, em Santa Cruz do Capibaribe. Aquela avenida que sobe ali, né, sentido São Miguel. Né? De acordo com as informações aqui em Santa Cruz do Caparibe, para você que nos ouve através da internet, a ocorrência chamou a atenção de moradores e comerciantes da região devido à grande correria e forte movimentação policial na localidade. De acordo com informações divulgadas pelo Santa Cruz Online, equipes da Polícia Militar de Pernambuco realizavam assim uma abordagem quando dois indivíduos desobedeceram a ordem de parada e tentaram fugir durante a perseguição. Houve disparos de arma de fogo, aumentando assim a tensão na área, a tensão na localidade. Moradores relataram também momentos de medo devido à movimentação das viaturas e aos disparos de arma de fogo. Apesar do susto eminente, né, ninguém ficou ferido. Os suspeitos foram detidos e levados para a delegacia do município, onde foram adotadas as medidas consideradas cabíveis acerca do fato.
5: Notícia positiva na segurança pública de Santa Cruz do Capari. Prefeitura da Capital da Moda amplia muralha digital e chega a todas as unidades de saúde da família no município. As unidades de saúde da família, USF, como são conhecidas ou chamadas aqui em Santa Cruz do Capibaribe, passam a contar todas elas com reforço de segurança. A prefeitura anunciou que incluiu a implantação do programa Muralha Digital e ampliou o mesmo projeto, chegando a todas as unidades, inclusive na zona rural, garantindo proteção a pacientes e profissionais de saúde e segurança e a todos que frequentam ali aquele espaço. O programa prevê a instalação de câmeras de monitoramento e um totem com um botão que chama-se botão de pânico, botão de necessidade em cada unidade. Assim, dessa forma, aquelas pessoas ou profissionais que precisarem, o Roberto Moura, sim, de segurança pública imediata, basta acionar esse botão que chega de imediato ou o mais breve possível uma viatura da própria Guarda Municipal ou da Polícia Militar. Ou ainda, se caso for, viaturas do Corpo de Bombeiro ou Polícia Civil. Com a muralha digital, conseguimos criar um ambiente mais protegido para quem trabalha e para quem busca atendimento nessas unidades. E é um sistema moderno que já mostrou sua eficácia no município, nos prédios públicos e espaços públicos onde já existe o monitoramento, destacou o gestor de TI, Dielson Lucas. Dielson é uma grande figura, muito inteligente, inclusive já trabalhou conosco, viu? Grande figura. TI é o que na linguagem de informática e dessa questão de digital?
2: Técnico em tecnologia da informação.
5: UTI.
2: É.
5: TI, né? Técnico.
2: É isso mesmo.
5: Pode ser técnico de informática também, Moura?
2: Não, técnico
5: é de informação.
2: De tecnologia da informação.
5: Tecnologia da informação, que é os caras que montam essas coisas, isso, né, velho?
2: É, o cara que monta data
5: o
2: center,
5: sistema,
2: que monta
5: todo sistema, os programas
2: cria tudo,
5: também.
2: Os programas, cria tudo.
5: É um cientista esse Diel,
2: é
5: muito
2: arretado,
5: inteligente.
2: Arretado.
5: Ó, o investimento é de aproximadamente R$20 mil, e a expansão da muralha digital não para por aí. Em breve, o sistema será implantado também no Hospital Municipal de Santa Cruz, do Capibaribe, e na UPA 24 horas, essas, e também nas unidades de educação do município. Abre aspas aqui, quando investimos na segurança nas nossas unidades de saúde da família, estamos protegendo quem cuida de nossa população, quem cuida da saúde do povo. A muralha digital é mais uma entrega concreta de uma gestão que age, que planeja, que trabalha, que respeita o servidor público e a toda a população de Santa Cruz do Capibaribe, declarou o prefeito Elinho Aragão. Pronto, pessoal, vê. Esse sistema aí de muralha digital, Roberto Moura,
2: sim,
5: é um dos quesitos que ajuda a Santa Cruz a ter uma melhor qualidade de vida naquela comparação com outras cidades. Entendeu? Por quê? Porque
2: claro,
5: melhora a segurança pública.
2: Claro, então
5: é
2: com
5: um
2: certeza.
5: Quesito, é um pontinho a mais pra Santa Cruz do Capibaribe.
2: É verdade.
5: Pessoal em casa entendendo. Pra quem não entendeu. Que eu fiquei encucado com uma figura conversando uma asneira danada. É, eu até falo umas bobeiras aqui e na minha vida particular. Agora eu procuro pesquisar, velho, o que é que significa, pra gente não estar aleatoriamente. Vítima de acidente aqui em Santa Cruz do Capibaribe foi identificada. A informação é que foi identificada oficialmente a vítima de um trágico acidente ocorrido na madrugada da sexta-feira. Aliás, foi simultâneo, né, Roberto?
2: Simultâneo.
5: A tentativa de homicídio com um rapaz esfaqueado, com esse rapaz, esse motoqueiro que sofreu um acidente.
2: Isso.
5: Inclusive as notícias chegaram a se confundir,
2: verdade,
5: a se misturar. E esse rapaz, ele sofreu um acidente aqui em Santa Cruz do Capibaribe, na Avenida 22 de Abril, localizado no bairro Nova Santa Cruz. Trata-se de Janaílson da Silva Amaral, ele que faleceu no local após sofrer uma queda de motociclista. Janaílson conduziu uma motocicleta Honda Pop de cor branca na Avenida 22 de Abril, quando informações, infelizmente, acabou caindo, perdendo o controle de sua motocicleta e vindo de encontro ao solo, perdendo a vida com a força do impacto e a gravidade dos ferimentos. O detalhe é que de imediato as forças de segurança foram acionadas, bem como o SAMU, porém já foi constatado o óbito no local. O acidente mobilizou várias equipes, como a gente acabou de falar, inclusive Polícia Militar, Guarda Municipal e também pessoal da unidade do SAMU. Após a conclusão dos procedimentos, o corpo, que passou também por uma perícia, já com a chegada da Polícia Civil, pessoal do IC, Instituto de Criminalística, o corpo encaminhado para o IML na cidade de Caruaru, onde passou por todos os procedimentos e acredito sim que já deve ter sido liberado para os procedimentos de velório e funeral e sepultamento da vítima. Nosso sentimento à família, o Roberto Moura, e também nossos lamentos em relação a mais um jovem, a mais um ser humano, a mais um popular que morre em acidente de trânsito na capital da moda. 7:18.
2: 7:18, menor é apreendido com moto, empinando moto, fazendo a famosa manobra do grau na Rua do Arame, isso mesmo, na Rua do Arame, no bairro Cruz Alta, em Santa Cruz do Capibaribe. Segundo informações, a GCM, né, a equipe da Romu, estava passando, né, na via pública quando localizou um menor de idade, né, de aproximadamente 17 anos de idade, né, que estava empinando moto, né, estava fazendo a famosa manobra do grau. É isso mesmo, colocando em risco a própria vida e colocando em risco a vida de transeuntes que estavam passando ali na localidade. Segundo informações, o mesmo, né, foi parado pela guarnição, né, e foi levado aí para a delegacia com moto e tudo, e também os responsáveis pelo menor, para ser aí prestado, né, todas as medidas cabíveis acerca do fato.
5: Operação Inquietação reforça a segurança pública em São Domingos, distrito de Brejo da Madre de Deus. Atenção, Roberto Moura, atenção, patrulha. Foi desencadeada desde a última quinta-feira e continua acontecendo em São Domingos. É a Operação Inquietação. Está sendo realizada pelo pessoal da Polícia Militar. A informação é que várias abordagens já foram feitas. Dezenas de pessoas chegaram a ser abordadas, inclusive vários motoqueiros, pedestres e motoristas de condutores de veículo. O resultado da operação será divulgado em breve, mas a Polícia Militar já comemora o resultado conforme a matéria traz aqui, o Roberto Moura. Não só na localidade da área urbana do distrito, mas também em algumas vias de acesso que liga o distrito à zona rural. Por exemplo, a estrada do sítio Bandeira, estrada do sítio Miguel Velho, estrada do sítio Olho d'Água do Pulcro, estrada do sítio Tabocas. Então, além de várias ruas e outras estradas de outros sítios, que não me vem agora na memória, estão sendo palco para essa mega operação por parte da Polícia Militar. Agora aguardar o resultado, Roberto Moura, dessa mega operação, o resultado final, porque o resultado já aparece imediato, viu, velho? Quando a gente vê uma viatura da Polícia Militar, quando a gente vê uma viatura da Guarda Municipal, principalmente fazendo abordagem, você que é cidadão de bem, você não pode ficar incomodado com isso não, viu? Você tem que ficar feliz e se sentir mais seguro. E outra, atenção familiar de pessoas que são abordadas. A gente vê muito isso na internet, e isso parece que virou febre, né? O cara tá sendo abordado e a família parte pra cima da polícia, efetivo, quer bater em policial, já puxa um gota de um telefone, fica ali azogando, até puxar um telefone e filmar, beleza.
2: Tranquilo.
5: Beleza. Agora, a partir do momento que você puxa o telefone, fica afrontando o policial, pra quê? Faça isso, não, é trabalhador. Se ele é trabalhador, não tem pra que se preocupar, tá? A abordagem vai ser padrão. Se ele respeitar a polícia, vai ser respeitado e liberado. Porque se é um trabalhador, Roberto Moura, nada consta contra ele. E se constar alguma coisa, leva-se pra delegacia, averigua, e se ele não dever, solta, libera. Agora, pelo amor de Cristo, tô falando assim com todo sentimento de sinceridade.

0: Imagina aí você ser um policial agora, imagina aí. Não, peraí, deixa eu melhorar. Imagina você corrigindo seu filho, dando uns conselhos a seu filho, corrigindo ele, porque ele fez alguma coisa errada.
1: Claro.
0: Você sendo pai, aí sua esposa, olha como eu tô comparando aqui pra você entender, será que irrita o policial ou não? Você como pai, registrando ali com seu filho aquela situação, mas rapaz, aconteceu isso, você não faça mais isso. Aí chega sua esposa, epa, não faça isso com o menino não. Aí começa a filmar, perto do seu rosto. Olha você, tá vendo aí que você não é um bom pai? Olha, tá vendo aí?
1: Tá batendo no menino,
0: vai ajudar. Tá, eu não tô nem pra botando quê? Pra bater, eu tô botando só pra corrigir na palavra, no conselho.
1: Na palavra,
0: no conselho. Ali, dando aquela velha lição de moral no filho. Aí, se sua esposa fizer isso, vai lhe irritar ou não? Vai lhe tirar do sério ou não? E você, mãe, se estiver fazendo isso, corrigindo seu filho, e chega lá o pai, puxa saco do filho, que tem pai que é puxa saco
1: tem,
0: do filho.
1: Tem pai que é puxa saco
0: tem
1: do filho.
0: Tem mãe que é puxa saco do filho
1: tem
0: também,
1: sim.
0: Cabe errado, mais claro. Troncho de que gai de catingueira, que pensa num bicho troncho é gai de catingueira. Você conhece o que é uma catingueira, Roberto Moura?
1: Catingueira?
0: Lá ele, né?
1: Lá ele.
0: Mais troncho de que gai de catingueira, né? Mas a mãe puxa saco, aí não. O pai puxa, não pode. Eu até entendo amor de pai e mãe, mas também respeito. Agora, não dá, o policial fazendo uma abordagem, um guarda municipal fazendo uma abordagem, um agente de trânsito fazendo uma abordagem, e o camarada puxar um saco, filme. É um direito que você tem, mas não parte pra ser um policial, não desrespeite a força de segurança, tá? Senão você só vai aumentar o problema. É um cidadão, deve ser abordado? Deve sim. Pode ser abordado? Pode sim. Até porque ninguém vem com uma placa nas costas nem na testa
1: dizendo se é cidadão de bem ou não.
0: Ou se não presta. E mesmo que viesse, você como policial, você ia acreditar na placa?
1: É ruim.
0: Presta atenção nisso, pelo amor de Cristo, tá? Então, se a polícia está fazendo a abordagem, parabéns, Polícia Militar. Obrigado pela intensividade do trabalho, né? Ostensividade do trabalho, dentro do respeito. E dessa forma acontece. A gente tem que enaltecer os bons profissionais, seja ele de que área for. E, logicamente, criticar, corrigir o Roberto Moura e cobrar bom prestação de serviço dos maus profissionais, seja em que área for.
1: Claro, mas com não certeza. Vai, né? Com
0: fica
1: certeza.
0: Gasturado quando eu vejo no Rio e no São Paulo, é que tem muito isso, né, velho?
1: É verdade.
0: Virou moda. O policial morreu. O cara conseguiu matar um policial recentemente, tem poucos meses. Tava lá num beco lá, numa favela lá. Era dois policiais, um conseguiu, o cara fugindo, os dois caras fugindo de moto. Então um policial também da Rocan lá, viu? Um ficou pra trás, o outro conseguiu chegar junto à ocorrência, abordou os dois caras, os caras caíram, e nisso o policial ainda sozinho.
1: Foi.
0: E aí um cai por cima do outro, o policial consegue segurar um pelo pescoço, você se lembra, deu uma gravata nele.
1: Um
0: mata-leão, e o policial ainda tentando tirar a arma, né?
1: Foi.
0: Tentando tirar a arma, porque foi de imediato pro cara não fugir. A vizinhança, em vez de ajudar o policial, você
1: ficou
0: pode
1: a favor do...
0: Você pode ajudar o policial? Pode, não deve. Mas pode. Como é que você ajuda? É em pegar o cara? Não. Ei, pessoal, não, deixa o policial fazer a ocorrência, já tá ajudando. Não, mãe, tenha calma. Não deve nada, não. Então vai ser esclarecido, tenha calma. Já tá ajudando.
1: Claro.
0: Nesse caso, ajudando o policial e ajudando o filho da mulher lá que tá sendo abordada. Ou abordado. Mas não parte pra cima do policial, não, velho. Não parte. Você bota em risco sua vida, bota em risco a vida do policial e bota em risco a vida do sujeito que tá sendo abordado também. Nesse caso, o final foi que o cara tava armado, sim, era assaltante, sim, era criminoso, sim. Ele consegue puxar um revólver que tava no bolso do casaco dele, um moletom.
1: Isso.
0: Ele
1: dá um tiro
0: puxou
1: no pescoço do policial.
0: Inclusive, teve veículo de televisão, de imprensa de TV, que trouxe a notícia errada. Disse em primeiro momento que o cara tinha conseguido tomar a arma do policial, mas não foi.
1: Não.
0: O revólver tava puxa no bolso casaco. Do casaco. Você lembra dessa ocorrência, mano?
1: Lembra, ele puxa do casaco preto que ele tava vestindo.
0: É, e vira um pouquinho, né?
1: E vira um pouquinho o corpo.
0: E dá um tiro no pescoço do cara.
1: Aí
0: e o policial arreia na hora.
1: E o policial vai, ainda passa o rádio ainda, disse que foi
0: mas
1: baleado.
0: Ele arreia na hora. Com
1: arreia
0: um tiro,
1: na hora.
0: Ele perde as forças, arreia na
1: arreia
0: hora.
1: Na hora.
0: O bandido consegue fugir, o elemento consegue fugir e o policial pede socorro pelo rádio. Né?
1: Leva a arma do policial.
0: É. Volta lá, pega a arma do policial e
1: foge.
0: Então, são esses tipos de coisa que não pode fazer. Se tá abordando, deixa abordar. Se não deve nada, melhor ainda. Se deve, obedece às ordens policiais, que a bronca vai ser menor. Pode ter certeza. 7 horas. Já, rapaz, já. 7:27. Tem manchete, mas tem bloco também. Tem manchete e tem bloco. Atenção, Roberto Moura.
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0: Ainda na

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6: 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Deixa eu mandar um abraço aqui, um abraço muito especial para meu amigo Vaninho. Vaninho, que é o diretor da equipe das máquinas, direto da Rádio Estação, do programa Patrulha do Agreste, tá fazendo aí, como sempre, seu trabalho na luta. Daqui a pouquinho a gente se fala, se encontra e toca o barco. E Vaninho, um abraço, meu irmão, Deus te abençoe, onde quer que você esteja. Tá aí meu amigo Vaninho, que está à frente da equipe das máquinas aqui em Brejo da Mar de Deus e, claro, toda uma região. Verdade. Então, meu abraço aí a Vaninho, que inclusive já vem ali descendo de Mandaçaia, né? Seguiu de Barra de Faria, Mandaçaia, Mandaçaia, Tabocas para São Domingos e a estrada de Olho d'Água do Púcaro, que tá praticamente já prontinha. A gente vai ter novidades boas, graças a Deus, sobre esses dois trabalhos que já está em fase de conclusão. A do Olho d'Água e a de Mandaçaia para São Domingos, passando por Tabocas, também tá andando. Tá certo? Muito bem. Vaninho e toda a equipe das estradas, é claro, sob a supervisão geral do prefeito Roberto Assuara. 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O Capuaribe, um abraço seu Adolfo, um abraço meu amigo Adolfo, um abraço toda a família Adolfo Autopeças. 7 horas 38 minutos, já vai direto, velho, sem vinheta, sem nada, já entra no Pitaco, não, no Zap Zap de hoje.
0: Muito bem, já tem bom dia aqui da Adriana, que tá ligadinha com a gente lá no bairro São Miguel. Bom dia, Adriana, tudo de bom pra você. Obrigado por estar com a gente, tá bom? Vem chegando mais bom dia por aqui, o Zé Rodrigues, tá ligado com a gente. Bom dia, Zé Rodrigues, tudo de bom pra você, meu querido, sempre na escuta. Abraçando aqui também, final do telefone, 2210, bom dia.
7: Bom dia, meu amigo Roberto Mourinho, seu colega aí. Tenha uma semana abençoada.
0: Valeu, Dema.
7: Aqui, José Domingos, açougueiro do Atlas. Um abraço para cada um de vocês aí. Tenha uma semana abençoada. Deus abençoe cada vez mais vocês.
0: Amém, meu querido. Tudo de bom. Um abraço, Dema. É, o nosso amigo José Ademir, grande abraço pra você. Vem chegando, bom dia dela, da Neide do Cruz Alta, bom dia.
8: Bom dia, Bartô, e bom dia, Roberto. Estou sempre na escuta, uma excelente semana pra vocês e que Deus abençoe vocês sempre. Beijos, Neide do Cruz Alta.
6: Obrigado, Neide. Bom dia pra ela, né, ô Moura?
0: Bom dia. Isso, bom dia pra
6: quem
0: ela.
6: Quem mais tá conosco, Moura?
0: Ah, falando em Neide, tá a Lucineide aqui, sua irmã Lucineide.
6: É. Que também a gente chama de Neide. Um abraço, isso. Neide Neves. Bom dia, minha querida. Força e fé e coragem sempre. Que Deus te abençoe. Um abraço a Yasmin, a mamãe do ano, Micael, o papai do ano, né, que é o esposo de Yasmin, e o Otávio, que é o bebezinho que chegou, o anjinho que chegou. Um abraço, o cheiro Belchior, que é o outro filho de Dona Neide, meu sobrinho também, Niage, Diego, meu sobrinho neto, tá? E também é afilhado, um abraço. Turma gigante, velho. Acho que já tem mais de 40 entre sobrinho neto, já beira aí quase 50, viu? Que Deus, rapaz, abençoe. Obrigado, Deus, pela oportunidade e a bênção de ter uma família maravilhosa. Ó, um aviso aqui, atenção. O pessoal das máquinas chegaram hoje pra tocar, mas tá muito encharcado. Conta das chuvas aí, que aconteceu. Tanto olho d'água quanto manda-saia até choveu mais um pouco. Então hoje não tem como botar as máquinas. O pessoal que já é de zona rural já entende. Tem outros que só vai passar pra lá e pra cá por causa de final de semana, vai levar uma peça, uma coisa. Mas quem mora em zona rural já sabe disso, viu, Roberto Moura? Quando chove, tem como botar as máquinas, senão piora a situação. Então hoje, por estar muito encharcado, as máquinas não vai mexer na estrada hoje. Amanhã é feriado municipal do Brejo, todo mundo sabe. Aí, por ser feriado, tem que respeitar o feriado. Inclusive, tem muitos funcionários desses que são concursados. E os que não são concursados também têm direito ao seu feriado. Aí vocês colocam no lugar do funcionário também, que tem um direito dele, né, constitucional, de seu feriado ser respeitado, tá? Às vezes existe o ponto facultativo, mas não é o caso. Agora é feriado mesmo de calendário, tá? Então as máquinas voltam na próxima quarta-feira. Vamos pedir a Deus aí que tem uma estiadazinha, né, Roberto Moura? Conforme a vontade dele. Conforme ele quiser mandar a chuva, manda. Que seja tudo em paz. Chuva. Agora vamos torcer pra que dê uma estiadazinha nesse trecho aí pra ser concluída a próxima quarta-feira. As máquinas voltam tanto pra uma estrada quanto a outra, tá? Tá avisado aí em nome do Vaninho, em nome da gestão municipal de Brejo da Mar de Deus. Um abraço, Vaninho, mais uma vez, guerreiro, viu? Ele e Dona Lili, a esposa dele, gente cara, toda a família. Um abraço, Vaninho. Deus te abençoe, meu irmão. Ó, rapaz, quem nunca mais ouviu por aqui foi Nenê do Reboca, pai.
0: Nenê do Reboca,
6: ele,
0: cadê?
6: Bateu, ele escuta, mas eu não mando áudio pra você não mexer comigo. E eu mexo com ninguém, rapaz, sou tão quietinho.
0: Ai, ai, ai.
6: Um abraço pro meu amigo Nenê do Reboca.
0: Os
6: um
0: manequim que se cuide.
6: Abraço. Ah, rapaz, o Roberto Moura tá perturbando até manequim, velho. Um abraço, meu amigo Nenê do Reboca, ex-vereador lá de Brejo, ele que mora sempre em São Domingos. Um abraço, meu querido Nenê do Reboca. E ao sogro dele, seu Gessino, a esposa dele, Giovana, todo Giovana e toda a família aí do Nenê do Reboque. Gente, cara, viu? Trabalhador. Gosto de Nenê. Cara homem. Cara que tem aí realmente uma luta e uma história pro São Domingos também. Um abraço. Nenê do Reboque. Grande figura. 7 horas e 42 minutos. 7h42. Quem tá mais conosco, Moura?
0: Isso, ele, Sinane, lá do sítio Lagoa de Pedra, vizinho de Suecílio. Bom dia.
9: Bom dia, Bartô. Bom dia, Roberto. Aqui é Sinane. Tô aqui na escuta do programa, meus amigos.
0: Valeu, Sinane. Valeu, abraço. Sinane. Tá na escuta, quê, do rapaz? Programa.
6: Você cortou meu som aqui?
0: Foi não.
6: Você cortou meu som aqui? Não escutava o ouvinte, oi. Bom dia, Sinane. Deus abençoe. O delegado de Lagoa de Pedra.
9: Bom dia, Bartô. Bom dia, Roberto. Aqui é Sinane. Tô aqui na escuta do programa, meus amigos.
6: Agora eu escutei. Agora ouviu? Agora tá certo. Um abraço, Sinane. Deixa eu mandar um abraço pra Deca Mandassaia. Um abraço a Deca Mandassaia, o embaixador de Mandassaia. Deca disse, ó, rapaz, já mandou uma foto, ó. Mané Gari já tá lá botando, furando desde 5 e pouca da manhã. Mandassaia tá limpinha, limpinha. pimpinha parecendo um coco, que nem diz Zé Preto. Um abraço, Deca, Deus te abençoe. Um abraço pro Mané Gari, um abraço pro meu amigo Tiririca, que mora lá também. Toda a turma aí de Mandaçai, que Deus abençoe. Quem tá mais conosco? 7h43, é Vela do Cachorro Quente. Um abraço, Vela do Cachorro Quente. Um abraço, quem mais?
0: Quem falar em cachorro quente, tem também água de coco e água mineral com Luiz da Água de Coco.
6: Isso, um abraço, meu amigo.
10: Tô aqui na escuta. Eu e a esposa aqui. Abraço,
0: Luiz da Água de Coco. Não é mais Luiz da Batatinha, não.
6: Um abraço, Luiz, a esposa dele. Um abraço, Alexandra, que é a filha dele. Trabalha lá na Rádio Vale também, tá? Deixa eu mandar um abraço ao meu amigo Jailton Mota. Valeu, Jailton Mota. Ele falou aqui que a estrada do Miguel Velho não está boa, não. Pô, Jailton, fizeram há pouco tempo essa estrada, viu? Tem pouquíssimo tempo. Agora deu essa chuvadazinha agora recente, né?
0: É.
6: Mas fizeram há pouco tempo. Inclusive, eu tenho um vídeo, eu passando na estrada, eu passando há poucos dias. Nesse dia eu fui de moto, rapaz, fui lá para o sítio Baixinha. Ele é meio longe esse sítio, já é próximo ao sítio Brejinho, é mais próximo da sede do que de São Domingo.
0: Sim.
6: Meu amigo, tem lá uma serra chamada o Alto do Jó. Só quem conhece, não adianta eu estar falando muito aqui, não. Tem umas grotas, é um morro, rapaz. É uma serra aí, pra gente chegar passando por ela, passa por um morro. Que é aquela é um morro que tem aquela areinha branca solta em cima do morro. Meu amigo, eu fui de moto. Jesus disse, eu vou ajudar esse gordo agora. Aí eu passar na volta, eu fiz a oração dobrada. Jesus disse, eu vou ajudar esse gordo de volta. E aí me trouxe de volta, velho.
0: Pronto.
6: Mas são muitas estradas em brejo. Benza-te Deus, que brejo grande. Deixa eu mandar um abraço a Dona Gorete. Mandar um abraço a Dona Gorete da limpeza, rapaz. Um abraço, Dona Gorete. Um abraço, seu João, tá? Seu João, grande figura. E são nossos amigos. Manda o áudio. Já eu escutar o áudio dele, se é pra rádio ou se é PV, viu, Moura?
0: Tá.
6: Vamos
0: okay,
6: lá.
0: Tá.
6: Quem
0: okay
6: tá mais aí conosco?
0: Tá ele aqui, ó, o Zé Rodrigues. Fala, Zé Rodrigues, bom dia.
11: Bom dia, Batô, e bom dia, Roberto. Olha, aqui na Rua do Arame, vai fazer 2 meses que a SEB passa e não entrega os papel. O que é que tá acontecendo? 2 meses, tem as casas aqui que não entregou o papel de energia. Como é que o pessoal vai pagar o papel? Agora, se ele vir encontrar, aí vai ser desmantelado, né?
0: Ué, Zé Rodrigues, sua informação aí tá controvérsia, viu? Porque na Rua do Arame tem pessoas que receberam papel sim, tá bom? Tem pessoas que receberam papel sim. Agora, podem ter colocado papel na porta de sua casa, o papel pode ter voado, pode ter extraviado o papel, mas receberam.
6: Mas também o cara pode não ter entregado, né?
0: Também.
6: É um ser humano, pode ser que ele tenha falhado. Agora, ô Zé, como é que resolve? Existe um aplicativo que você baixa pelo próprio celular, tá? Você baixa o aplicativo CELP. E aí, esse aplicativo lhe dá a oportunidade de você tirar a segunda via de sua conta de energia. Assim como faz com a conta de telefone, viu, Zé? Se você não souber aí desenrolar, sua filha sabe, seu genro sabe. E fala o seguinte, se você tem neto, entregue seu neto. Seu neto sabe mais de celular do que a gente, tudinho. Entregue desse lá jeito. Alguém que mexe mais no celular. Se você souber, só aí no Play Store, tá? Baixa o aplicativo e aí, realmente, você pode puxar pelo aplicativo. Deixa eu mandar um abraço a Ivanildo do Forró. Mandar um grande abraço ao meu amigo Ivanildo do Forró. Um abraço, meu querido Ivanildo do Forró. A agenda tá aberta ainda tem data, Ivanildo. Tá chegando São João, velho. Tá chegando a época do pomônio, do milho assado, da canjica e do forró do bom. E aí eu recomendo o Ivanildo do Forró. Atenção, você que tem aquela chácara, aquele sítio que costuma fazer a confraternização junina da família, aquele forró pra receber os amigos, Ivanildo do Forró. Atenção, você que é promotor de festa, vai fazer a festa nos clubes, Ivanildo do Forró. Atenção, você que trabalha em prefeituras, faz os grandes eventos, faz as festas topadas, Ivanildo do Forró. O cara não deixa a desejar. Um grande forrozeiro e é compositor também, viu, velho? Um abraço, meu amigo Ivanildo do Forró. Já vou dizer o zap dele aqui pra você que tá em casa já saber como contratar, como chamar o Ivanildo do Forró. Se você não tiver como notar agora, que às vezes tá no trânsito, indo pra escola, indo pro trabalho, manda no meu PV que eu mando o contato de Ivanildo do Forró pra você. Um abraço, meu grande Ivanildo do Forró.
0: Isso.
6: Oh, rapaz, gente carinha. Mora lá na Vila Augusto, viu? Deixa eu ver aqui o zap dele, o Roberto Moura. O zap dele. Tá aqui o zap dele, velho. Pois não. Sei, tô sabendo, que nem diria alguém que eu conheço. 994955255. Então tá aí, 994955255. Fala com o amigo Ivanildo do Forró. São 7:47. Zap, zap de hoje!
0: Isso, mandar aqui, registrar um abraço aqui pro amigo Capilé da Palestina, tá ligado? Grande aqui no Capilé. Programa. Grande Capilé, abraço, tudo
6: falou
0: de bom.
6: Falou comigo no final de semana, viu?
0: É, falou contigo?
6: Eu conheço os terrenos
0: falou
6: que ele tá com
0: também.
6: Roçado, velho. Eu conheço. É lá no Enxu, isso já é em Santa Cruz, Taquaritinga. É, ele disse, ô Bartô, teve aqui esse final de semana, esses dias, trabalhando no meu roçado. E conversando com o pessoal aqui das terras, disse que essas terras é de origem de sua família. Eu disse, sim, é no Enxu. Aliás, quando a gente era... Lá em casa foram 12 filhos, e aí tinha os 6 mais velhos e os 6 mais novos. Eu sou dos 6 mais novos. E aí meu pai botava também o Capilé roçado por aí, nesse período, e levava a gente aos domingos, a gente ia. Porque não tinha aula, não tinha escola pra gente ir.
0: Sim.
6: Ele levava a gente até também pra gente já aprender a como trabalhar e a responsabilidade. Aí a gente pegava uma carreira de mato. Você sabe o que é uma carreira de mato?
0: O que é uma carreira de mato?
6: Sim, aí entra um pé de milho, uma fileira de pé de milho e outra pé de milho.
0: E aí aquela carreira ali,
6: corredor ali de mato, a gente chamava carreira de mato. Pegava uma carreira de mato daquela, a gente era tão pequeno que tinha que ser 2, 3 pra tirar uma tarefa dessa pra limpar o mato, né? Que o pessoal chama uma conta, chama enfim, a gente chamava carreira de mato. Porque tinha que ser na carreira mesmo pra tirar.
0: Tinha que ser na carreira, né?
6: O tempo era pouco e o enxadeque era pequeno.
0: Ai.
6: Um abraço, Capilé, grande figura. É, e a toda a turma do aviamento São Joaquim lá na Palestina.
0: Isso.
6: Jailton, bota um abraço, meu querido. Vamos lá, Jailton, vou passar pra equipe também, tá, meu querido? Valeu, Ivanil, Deus te abençoe. Rapaz, outro cantor, rapaz, que me chamou a atenção. O cara é uma fera também, aqui de Santa Cruz do Capibaribe. Foi, sabe quem? O Negão Axé. E o forrozão tá nas bases, rapaz. Tá com um trabalho novo, inclusive arretado de bom. Atenção, pessoal aí da redação aqui da emissora, direção da emissora, tá? Eu vou pedir pra que vocês coloquem essa música aí na grade, tá? Pra que possa realmente o meu querido Roberto Moura também tocar no Patrulha do Agreste.
0: Sim,
6: tá?
0: Claro.
6: Vou pedir pra você também tocar no Patrulha do Agreste. É, claro. Essa música, tá? Que é do amigo Axé, tá?
0: Sim.
6: E é uma grande figura e o forrozão
0: manda
6: tá nas bases. Tá nas bases, é o nome do forrozão dele. E eu vou botar aí pra você ver e ouvir, no seu caso, você vai ver. E ouvir, Roberto, que é um vídeo,
0: claro.
6: Tá? É um vídeo, mas tem como contemplar aí o ouvinte. Rapaz, é uma música nova que ele gravou, por ele é nova, mas a música é de Jorge Altinho, tá? E tem aí, na verdade, o Roberto Moura, o meu querido Axé, tá? Eu chamo Negão Axé porque é uma forma carinhosa que eu chamo ele, tá?
0: Claro.
6: O Negão Axé, Negão J Neto, Negão Joelso, Negão Ricardo, Negão Gesso, tá? É uma forma carinhosa e respeitosa que eu tenho com esses meus amigos e irmãos. E aí, rapaz, ele deu uma roupagem nova, ficou arretado. Bota aí, o patrulha.
0: Cadê?
6: É meio diferente
0: mesmo. Você mandou,
6: Tá chegando aí na redação, Negão Axé tá chegando, ele tá passando chegando ali em Pão de Açúcar. E ele fez uma roupagem nova para essa música do Jorge de Altinho. Quem é de minha geração vai reconhecer na hora. Por quê? Porque é uma música linda e ficou muito bonita essa música aqui. Que o Axé e o Forrozão tá nas bases, gravou, viu, o Roberto Moura? Vale a pena, você que tá em casa, curta, compartilha, vai na rede social do Forrozão tá nas bases, vai na rede social do meu amigo Axé. Vou postar também lá na minha rede social, porque o meu querido Roberto Moura, vale a pena a gente ajudar e divulgar as coisas boas de Santa Cruz,
0: claro.
6: Principalmente quando são das boas pessoas. Escute só como ficou a música dele, lá. Sim. Vai, Xé, canta aí pra não escutar.
12: Tá nas bases ao vivo.
6: Eita, pila.
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0: Isso é axé, cantou axé e a banda Forrozão tá nas bases, também tá aí tocando, tá abrilhantando o São João. Se você também quiser contratar, é uma grande opção. Grande cantor, grande artista, assim como meu amigo Bidinga do Acordeon, é, o próprio Rubiano Catanha, que também é sanfoneiro, é cantor, é forrozeiro. A turma, vamos valorizar a turma de Santa Cruz, banda Garota Dengosa, que está aí na ativa também. Todos os forrozeiros, aqueles que eu não falei, sim, me perdoe, mas o som ouvinte do Patrulha, manda pra cá que a gente divulga, sem problema nenhum. A agenda tá aberta, mas corre pra poder pegar a sua data. Um abraço, axé, um abraço, Unido Forró. Bota furando.
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0: Nome dessa música é Revelações, autor, compositor Jorge Altinho e a primeira gravação original Jorge Altinho, tá? E aí a turma toda gravou e a Xé botou uma roupagem nova, a Xé tem uma alegria diferente.
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0: Grande figura, valeu axé, Deus te abençoe, sucesso meu irmão, você e toda a banda, Forrozão tá nas bases. 7:53, tem mais só pra gente fechar, só mais dois aí do Zap Zap, ou é o Roberto Moura.
2: Só mais
0: abraço
2: dois.
0: E bom dia pra todos que estão conosco aqui no Zap Zap de hoje, Erivaldo Silva, bom dia.
2: Isso,
0: meu irmão, grande radialista.
2: Abraço, Erivaldo, pois não, tudo
0: quem
2: bom?
0: Mais?
2: Abraçando o Erivaldo Silva, abraçando o pessoal lá também, lá do Sítio Miguel Velho, Dona Aparecida e seu Paulo do Sítio Miguel Velho. Abraço pra vocês e o irmão Xavier Neto, também, que tá ligado aqui no Patrulha do Agreste. Grande abraço.
0: Muito bem, mandar abraço pra Dona Gorete, que morou muitos anos em São Domingos, hoje ela mora em Buqueirão, na Paraíba, junto com o esposo dela, seu João. Um abraço a toda a turma, toda a família, que Deus abençoe. Pensa num casal guerreiro, trabalhador, que tem verdade, minha admiração e respeito. Um abraço, Dona Gorete. Um abraço, seu João. De só, Bartô, qualquer hora dessa, vem aqui tomar um cafezinho, comer um pedacinho de bolo e ver a beleza aqui da natureza, é, nessa área aqui do açude do Buqueirão, é, na Paraíba. Um abraço, Gorete. Deus lhe abençoe, minha querida. São 7:54, vamos voltar para o mundo da polícia. As últimas informações do Patrulha do Agreste agora, direto rasteiro no canto, na rádio estação, tá no ar, Patrulha do Agreste.
2: Muito bem, a gente continua por aqui. Olha só que barbaridade. Ah. Filha que mandou matar o pai, essa notícia saiu a nível nacional e aconteceu aqui no estado de Pernambuco. Filha que mandou matar o pai, deu entrevista no velório e pediu justiça. De acordo com as informações, a jovem de 19 anos de idade, presa após confessar que mandou matar o pai, é, Aires Bortel, de 60 anos de idade, para ficar com uma herança milionária, chegou a falar com a reportagem, né, de um veículo de comunicação, né, é, bem conhecido, é, a nível nacional, e durante o velório, a vítima, do velório da vítima, o crime, é, aconteceu no Cabo de Santo Agostinho, aqui em Pernambuco. As imagens exclusivas mostram também a jovem no carro com os executores, é, momentos antes do assassinato, é, do pai. No velório, a Amanda chorou e chegou a pedir justiça à polícia. Agora busca identificar, é, os autores, é, que praticaram, é, os disparos contra o pai, né? Todos, é, os detalhes, né, é, aí a gente traz, né, o decorrer, né, da semana aí, mais detalhes com relação a essa situação, né? Agora, o descaramento,
0: ah, dessa, isso é, isso dessa é sócia criatura. Do capeta, é sócia do capeta,
2: sócia do capeta, sócia do capeta,
0: tá? E aí inventa essas coisas, mas, é, a justiça da terra tá sendo feita e a de Deus nunca falha. 7:56, bem rapidinho aqui, um minuto só sobre esse assunto. A advogada criminosa, doutora Deolane, está presa. Ela foi presa a primeira vez em Pernambuco, quando começou a aparecer os escândalos dela. Ela é milionária e está, ou melhor, bilionária. Bilhões. E está sendo acusada, já comprovada, é, com esquema com o PCC. A doutora Deolane, que ficou muito famosa após uma situação em que morreu a época um boyzinho que namorava com ela, um MC, né? Esse povo que canta, funk, essas coisas. É MC Kelvin? Era Kelvin, né? É, que morreu de uma queda de um hotel de luxo. Quando ele estava na praia, no Rio de Janeiro. Isso. E aí apareceu aí agora a bronca do tamanho do mundo. A advogada doutora Deolane presa. O pessoal lá da defesa dela recorreu ao ministro Flávio Dino, dizendo que tem que soltar ela, que ela é uma boa mãe e não consegue ficar longe do filhinho dela, que a criança não tem nada a ver, mas já é uma criança de 9 anos, então não precisa daqueles cuidados de criança bebezinha, né? Então já consegue ficar um pouquinho longe da mãe. A mãe que vive de viajar, viu, velho? Que vive de subir em pé de castanhola pelo mundo afora. E aí, meu amigo, o Flávio Dino negou, disse de jeito nenhum, deixa ela presa, porque não tem nada de arbitrariedade, não tem nada de errado com a prisão da Deolane, que é a advogada envolvida aí, segundo a polícia, segundo as investigações, segundo o Draco, né, a equipe do Draco e também o Ministério Público, Polícia Federal, ela tem envolvimento pesado com o PCC. Além dela, o filho dela, que movimentou em um ano, o cara movimentou mais de 11 milhões de reais e nunca trabalhou em nada, nunca deu um prego numa barra de sabão.
2: Eita, pila.
0: É, mas movimentou.
2: 1 milhão.
0: É. Lá bom, ele. Esse dinheiro também é um dinheiro particular, viu, pessoal? Entenda ou não? Mais ou menos isso. Não dá pra gente fazer meio termo. Doutora Deolane, eu espero que a senhora morre na cadeia por muitos anos. Infelizmente, isso não acontece, tá? No Brasil, não. Mas eu tinha muita vontade que a senhora mofasse aí, passasse uns 300 anos aí na cadeia. 7:58, 7:58. Ainda no mundo da polícia. Atenção, Roberto Moura, atenção, patrulha.
2: Romute apreende 2 menores com armas e moto roubada em Santa Cruz do Capibaribe. A Romute, equipe especializada da Guarda Civil Municipal, a GCM, apreendeu 2 adolescentes de 16 anos de idade durante uma ação realizada no loteamento Flórida, aqui na capital da moda. De acordo com as informações, segundo informações repassadas pelas autoridades, os menores estavam em atitude suspeita quando foram abordados pelos agentes durante a revista inicial. Os policiais encontraram com os adolescentes uma faca e uma espécie de chave micha utilizada para a prática de furtos. De acordo com as informações, ainda durante a ocorrência, os agentes constataram que a motocicleta utilizada pelos menores possuía restrição de roubo e furto, dando assim continuidade às diligências, e as equipes seguiram até a residência de um dos adolescentes. No imóvel foram apreendidos uma espingarda calibre 12 e um revólver calibre 32, aumentando assim ainda mais a gravidade da ocorrência contra os menores. Já na delegacia de Polícia Civil, os adolescentes confessaram a participação em uma tentativa de latrocínio, roubo seguido de morte registrada na zona rural de Taquaritinga do Norte. De acordo com o relato, a vítima foi atingida por um disparo nas costas e também sofreu um possível tiro de raspão na mão durante a ação criminosa. Todo o material apreendido, incluindo também as armas de fogo e os menores e a motocicleta recuperada, foram encaminhados para a delegacia, onde foram adotadas as medidas cabíveis e os procedimentos legais cabíveis. Os menores ficarão à disposição das autoridades policiais competentes.
0: 8 horas em Santa Cruz do Caparibe, um abraço. A gente volta amanhã, terça-feira. Vem aí Alcione Ferreira, música de contração e muitos prêmios também na programação da sua rádio estação. Roberto Moura, até amanhã.
2: Até amanhã, se Deus quiser. Um grande abraço, uma ótima segunda-feira e uma semana abençoada para todos nós.
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1: 8:01. 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
1: Muito bom dia Santa Cruz, bom dia toda a região. A partir de agora é comigo, viu? Alcione Ferreira, você está no Estação Manhã e a gente está começando o quê? Mais uma semana com a graça de Deus, novas oportunidades, uma semana novinha para você aí realizar tudo que não conseguiu na semana anterior, tá bom? Então vamos embora, vamos agradecer a Deus. É o seu aniversário? Você tá de idade nova nessa segunda Ferona, dia 25 de maio de 2026. Meus parabéns, que papai do céu te abençoe, que essa data se repita aí por muitos e muitos anos, que a sua vida seja repleta da presença de Deus, porque assim eu sei que nada há de te faltar, tá bom? Então vamos embora, vem juntinho comigo, porque hoje é um dia especial, hoje é um dia especial, hoje é o dia de todas nós. E dos meninos também que são costureiras e costureiros, aqui na Terra da Moda, Santa Cruz do Capibaribe, hoje é o nosso dia, viu? Daqui a pouquinho a gente fala mais a respeito disso, porque agora a gente vai o quê? Vai em busca da minha, da sua, da nossa sorte com o Tiaguinho.

0: assim.
1: Seja forte, corajoso. 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
2: É sobre não desistir.
0: É isso aí, é sobre isso que a gente faz todos os dias aqui na Capital da Moda, viu? A gente não desiste. E olha só, hoje é o dia da costureira. Pelas mãos dessas mulheres, eu digo as mulheres porque elas são a maioria, mas é claro que hoje os homens também estão aí pegados na costura, não é verdade? Pelas mãos das costureiras, a nossa cidade se fez um oásis no meio do deserto, remendando pedacinhos de pano, fazendo moda, costurando. Eu tenho o maior orgulho de emendar tecidos e vestir gente, vestir o Brasil, vestir o mundo. A capital da Sulanca hoje é a capital da moda, Santa Cruz do Capibaribe. A gente que deve tanto à costura, nada mais justo do que hoje homenagear as costureiras, né? Você que nasceu aqui em Santa Cruz, já nasceu sabendo que é uma máquina de costura. Ela que não é só aí uma ferramenta de trabalho, ela é parte da família. Quando ela quebra, minha gente, o aperreio é grande. E quando a linha sai e a linha é preta, me diga aí, que aperreio de vida, não é não? Então o que eu desejo a vocês é que as suas máquinas não quebrem nunca, que essa linha preta, essa linha escura aí não saia da agulha no momento que você mais precisar. Quem nunca raiou o dia precisando terminar a mercadoria para entregar? É isso, no nosso sangue corre sangue de costureira. Você que foi adotado pela nossa cidade, seja grato, viu, por cada pontinho que a sua máquina dá. Aí você há de me dizer: eu não sou costureira, não dependo da costura. Depende sim, viu? Nossa economia gira em torno disso e é por conta dessa costura, daquelas cobertas remendadas lá atrás, feitas de pedacinhos de retalho, que hoje a gente é quem a gente é. Então, sejamos gratos a Deus pelas costureiras que emendaram lá no princípio as primeiras cobertas, tá bom? Então, vamos conversar sobre isso. Eu quero saber aí, você é costureira? Você tem aí uma memória, alguma memória afetiva com a costura? Você foi criança aqui, você que é 30 mais, e já viajou num carrinho feito naquela máquina de costura que tinha um pedal, aquelas antigas, que tinha uma roda onde se colocava uma correia de couro, né, pra que a máquina pudesse embalar ali na costura? Eu quero saber de você, qual a sua memória, qual a sua relação aí com a costura, tá bom? Então vamos começar muito bem, com muita originalidade. Vamos embora ouvir Toninho Catanha cantando As Costureiras.
3: Aqui vai a homenagem de Toninho Catanha pra minha querida Santa Cruz do Capibaribe.

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0: Que música linda, tudo que eu divido, Deus me dá em dobro. Obrigado, Senhor, meu Deus, muito obrigado. Eita, já já a gente vai saber quem foi que pediu essa, viu? 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E olha só, e a gente começou muito bem ouvindo a música aí, Dom da Vida, e quem pediu foi ela, viu? Nada mais, nada menos do que a minha mamãe. Bom dia, mãinha, bom dia, painho, a bênção, meus amores. Bom dia.
1: E a Fiona, que é da outra, da Tereza. Deus te abençoe, minha filha.
0: Amém,
1: eu
0: meu amor.
1: Eu quero ouvir com o Ícaro Gilmar, Dom da Vida, oferecer a todos aí da Rádio Estação, com você a todos os momentos. Deus abençoe nosso dia. Um abraço.
0: Amém.
2: Parabéns para todas as costureiras do nosso Santa Cruz, todo o Brasil.
0: É isso aí, olha só, parabéns para todas as costureiras e costureiros dessa nossa cidade, Santa Cruz do Caparibe, de toda a região, né? Ali na Barra de São Miguel, em Jataúba, Poço Fundo, Pará, em Taquaritinga, em Toritama, em todo o canto desse nosso agreste sertão. Tem o quê? Tem um com uma máquina de costura, tem sim, senhor. E olha só, por aqui vem chegando ela, viu? A querida Adriana, ela que entendeu direitinho a pergunta de hoje. Qual é a sua relação com a costura? Eu quero saber de você, quem te ensinou a costurar? Você já nasceu com o dom da costura? Você nasceu aí em um lar onde a máquina de costura era parte da família? Eu quero saber de vocês, qual foi aí o seu primeiro contato com a máquina, se você é costureira? Se você não é mais, você deve trabalhar em alguma coisa aí, ou ajudando, trazendo as peças, ou então carregando, enfim, a nossa cidade depende da costura, né? Então, qual é aí a tua relação com a costura? O que você tem a agradecer nesse dia? Venha-se embora me contar, vem me contar quem te ensinou a costurar.
3: Bom dia, eu quero escutar a música de Pato, Chorando na Chuva.
0: Sim.
3: Quando eu aprendi a costurar, foi numa tatuzinha.
0: Eita,
3: minha tia me ensinou. Numa tatuzinha, e a máquina de reta não era como essas de hoje. Era a pessoa que ficava apertando ela, que pegava, era muito engraçado. Aquela reta bem antiga. Eu aprendi nessa que minha tia me ensinou.
0: Olha só, parabéns, viu, Adriana? Parabéns e muito obrigado por vir compartilhar aqui a sua história. Olha, minha gente, eu aprendi a costurar numa maquinazinha pé duro. Essas máquinas que eu falei lá no início, que a gente usava pra transformar no nosso carro, na nossa espaçonave aí. Quem nunca, né? Eu aprendi a costurar numa daquela, viu? Costurei o dedo, meu Deus do céu, foi uma aflição lá em casa. Era. Eu gritando com o dedo preso, minha mãe não sabia o que fazia, meu pai já chorando, teve que rodar a máquina ao contrário pra tirar a agulha de dentro do meu dedo. Quem nunca, minha gente, quem nunca aqui em Santa Cruz não deu pelo menos uma espetada no dedo aí, na agulha da máquina? Mas é isso, viu? E orgulho que a gente tem dessas nossas costureiras. Então venha me contar aí qual a sua relação com a costura. Você é costureira? Quem te ensinou? Que no final do horário tem aquele delicioso R$50 pra você consumir lá no Bob's. Olha só, a costureira hoje vai tomar aquele milkshake por conta do Bob's. Olha que coisa boa, não é mesmo? Olha, mais um ouvinte chegando por aqui. Bom dia.
4: Ô, Sion, bom dia. Aqui é Sinando de Lagoa de Pedra, da Caijão Batista. Fazer meu amigo Nado lá em São Domingo. E a todo que escuta o seu programa.
0: Muito bem, Sinani. Beijo grande, excelente semana pra você e o seu amigo Naldo, tá bom? Agora vamos embora, vamos de música. A Adriana pediu e a gente...

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0: Deixa ele em paz, vai.
1: Senhor, explodido aqui em casa. Bom demais.
2: De volta aqui no Estação Manhã. 8 horas e 50 minutos. Eita que o tempo hoje está passando muito rápido, viu? 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É isso aí, minha gente. Hoje é o dia da costureira, essa profissão tão abençoada, essa profissão que fez Santa Cruz sair aí de um lugar sem perspectiva para ser esse oásis no meio do deserto, no meio do agreste setentrional, não é isso, minha gente? Então eu quero saber aí, qual a sua relação com a costura, hein? Você tem orgulho aí da sua profissão? Quem te ensinou a costurar? Se você chegou e veio de fora, você há de dizer: ah, mas eu não costuro, eu não tenho nada a ver com isso. Olha que tem, viu? Olha que tem. Você carrega aí alguma costureira pra cima e pra baixo se você é mototáxi ou taxista. A nossa economia gira em torno disso. Então, sejamos gratos e homenagear hoje é mais do que justo, viu? Vamos embora, né? Vamos aqui com os nossos queridos ouvintes. Olha só, por aqui vem chegando ele, o David Costa. Bom dia, David.
3: Bom dia a todos da Rádio Estação Sádio. Gostaria de pedir uma música de Raimundo Fagner, a música Canteiros. Ofereço a todos os ouvintes que estão na escuta do programa. Você também, quem fala é David Costa, da Rua Siqueira Campos, bairro do Centro.
2: Um beijo pra você, David, pra toda a sua família, pra quem tá aí no centro da nossa cidade. Seja bem-vindo aqui na Rádio Estação, viu? Vem participar, faz igual o nosso querido David. Excelente semana, bom dia.
4: Bom dia, minha amiga. Eu gostaria de escutar uma música com Raça Negra. É Tarde de Maio, o nome da música.
2: Sim.
4: E referente à enquete aí de hoje, eu não posso nem opinar muito. Nem sei costurar e nem tenho muito vínculo com costura, não. Sei que nossa cidade é movida à costura, né?
2: Sim,
4: mas
2: sim.
4: Faz pouco tempo que eu tô por aqui.
2: Seja bem-vindo.
4: Aí não tem nem como opinar muito, mas... Parabéns aí para quem são, para os costureiros, né? E costureiras da nossa cidade.
2: É isso aí. Muito bem. Esse é o nosso querido Luciano, motorista do InDrive. Ele que carrega a costura para lá e para cá, eu tenho certeza. É isso. Chegou faz pouco tempo. Eu sei que já se sentiu acolhido, viu? Porque nossa terra tem disso. Olha só, bom dia.
5: Bom dia, Alcione. Bom dia, Rádio Estação. Minha flor de girassol. Minha querida, a minha experiência com costura foi minha avó. Ela tinha uma maquininha muito linda, que não tinha pé, não tinha motor. E eu fiquei, né, com aquela sensação que um dia eu vou costurar.
2: Sim.
5: Então eu não vivo costurando, mas eu tenho máquina e quero parabenizar todas as costureiras, principalmente você, minha flor de girassol.
2: Obrigada, minha linda.
5: Quero uma música com Roberto Carlos, Jesus Cristo, para oferecer a todos da Rádio Estação. Um beijo, minha querida, te amo. Fátima Alcântara, barra São Cristóvão.
2: Um beijo, minha maravilhosa. E olha só, a nossa querida Sivoneide já vem aqui dando seus depoimentos. E presta atenção, viu? Porque eu acho que muita gente começou desse jeitinho. Bom dia.
6: Bom dia, Alcione e todos os ouvintes. Aqui é Sivoneide do Bela Vista.
2: Oi, Sivoneide.
6: Para desejar uma abençoada semana para você e todos os ouvintes. Sobre a enquete, quem me ensinou a costurar foi minha irmã Sivoneide. Eu fui trabalhar no fábrico com ela, ela me levou para mim tirar ponta de linha. Quando o patrão estava ausente, ela e uma amiga da gente chamada Moça me colocava para costurar.
2: Olha só.
6: Aí ele viu que a produção tava saindo mais.
2: Mais peça.
6: Aí ele estranhou, aí começou mais menina. Tava acontecendo, aí elas foram disseram que estavam me ensinando a costurar. Esse apoio.
2: Que coisa boa.
6: Arrumou outra pessoa para tirar a ponta de linha. E ela vai ficar costurando mais vocês. É, por favor, toque a música Eu e Deus, com Delmiro Barros.
2: Sim. Vou deixar.
6: Ofereço para você e todos os ouvintes.
2: Obrigada, minha
6: lindona. Sou costureira e amo minha profissão.
2: Isso mesmo.
6: E parabéns para todas as costureiras guerreiras de Santa Cruz do Cabaré.
2: Olha só, parabéns, parabéns. É isso aí, a gente tem que ter orgulho, viu? Orgulho daquele que é nosso. E olha só, como a Sivoneide, muita gente começou assim, tirando ponta de linha. Alguns dos patrões davam oportunidade, outros começavam assim, meio que escondido. E olha, depois a produção já tava aumentando. Tá vendo que coisa bonita? E é desse jeito, viu? É essas histórias que a gente quer ouvir por aqui. Qual é a sua história com a costura, hein? Você trabalha aí em um fabrico? Você quer homenagear as costureiras da sua facção? Quer pedir aquela música que anima a turma? Aquela galera que tá juntinho com você, com o radinho ligado e pé na máquina. Quando toca aquela música, a galera se anima e produz mais. Então vem pedir a sua música aqui, tá bom? Através do 81 9 8785 5687. Esse é o nosso zap zap da alegria. E no final do horário tá valendo R$50 de lanche lá no Bob's. 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Então é isso, vem participar, me conta qual a tua relação com a costura, que eu vou amar saber.

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1: Raíssa, são 9:03.
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0: aqui, olha, estamos todos aqui, viu? Abençoado por Papai do Céu, chuvinha maravilhosa que cai aqui na nossa Santa Cruz do Capibaribe, terra das confecções, dia da costureira, do costureiro também, viu? Sinto-se abraçado, os meninos aí que estão pé na máquina. 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Você vai acompanhar aí o São João, que é logo ali, é... através aqui das nossas redes sociais, da Rádio Estação pela internet, no YouTube, que é o Estação 88.9, e você vai acompanhar o São João da Moda, minha gente. Eita, tô ansiosa. Vamos lá. Vamos embora mandar alô pra essa turma maravilhosa aqui no nosso Zap Zap da Alegria. Eu mando um beijo bem grandão pra o querido Mia Som, ele que tá lá na rua São Paulo. Mia, ó, beijo grande no teu coração, meu querido. É isso aí, olha, vem chegando ela por aqui, a Neide. Neide, aí, tua história com a costura, hein? Nos conte, bom dia.
1: Eu vi Retratos e Canções com Sandra de Sá, para oferecer para você e para todos os ouvintes.
0: Sim.
1: A respeito da enquete de hoje, eu aprendi a costurar com minha mãe. Ela me ensinou a costurar aquelas coxas de retalho, e aqueles lençóis de retalho, emendadinho, naquelas máquinas de pé. Que nem motor
0: eu
1: tinha,
0: também,
1: aquela máquina
0: viu?
1: Antiga, que ela comprava lá em Seu Mauro, das máquinas.
0: Seu
1: e
0: Mauro Balbino.
1: E depois das cobertas de coxa, aquelas coxas de retalho,
0: sim,
1: ela me ensinou a fazer um enxotezinho emendadinho que tinha. Todo emendadinho que botava aquelas liguinhas.
0: Ô, Neide, sabe como é o nome desse short? A menina, a Chofen Senhora Locutora da Rádio Estação. Também fazia esse short. E o nome desse short era Milonguinha. Olha só, Milonguinha, minha gente. Eu sou do tempo de Milonguinha. É a nova.
1: Cintura. É, e depois, muitas coisas ela me ensinou.
0: Sim.
1: E na época que eu costurava, as máquinas não eram de jeito que é agora, não. As máquinas eram de pé, nem motor
0: muito,
1: tinha,
0: né?
1: Minha. Depois, lá na frente, foi comprar de motor. Mas, graças a Deus, cada vez foi evoluindo, né?
0: Sim, sim.
1: Mas foi na máquina de... de pé, eu comecei a costurar e quem me ensinou foi
0: muito
1: minha mãe.
0: Muito bem.
1: E desejar um feliz dia das costureiras para todas as costureiras. Hoje em dia eu não costuro, não, mas eu costurei muito, muito, muito mesmo. Beijo,
0: é isso, Neide,
1: Cruz Alta.
0: Neide, um beijo pra você e todos no Cruz Alta, viu? E não por acaso, né? Hoje também é o dia da indústria, a nossa indústria que evoluiu tanto. Olha, saiu da máquina de pé, como disse a Neide. A máquina de mão, que a Fátima lembrou que a vozinha dela tinha, olha só. E hoje a gente trabalha nas máquinas de mais alto aí, padrão de costura aqui na nossa cidade. Hoje é também dia da indústria, viu? A evolução industrial de Santa Cruz é muito grande, é sem igual. É isso aí. Olha só, mandar um beijo aqui pro querido Teteca, ele que tá pedindo música. Um beijão bem grandão pra você, viu, Teteca? Música da minha infância, do Balão Mágico. Vou tocar assim, ó. Um beijo pra você e todos aí aonde você trabalha, tá bom? A L, eu acho que é ALD, confecções, alguma coisa desse tipo, tá bom? Então, aproveitando, já manda um beijo aqui pra facção. As facções que estão aí ligadinhas na Rádio Estação, né? A facção da Fátima, as meninas sempre participam aqui. É, lá na Liri Lingerie, um montão de lugar tá ligadinho aqui no som da Rádio Estação, viu?
2: Bom dia, Alcione. É o Wilson de São Domingo.
0: Oi,
2: flamenguista.
0: Wilson, bom dia, flamenguista. Tamo sofrido, velho.
2: Tá com uma música aí de... o Seu Valença?
0: Sim, pode deixar que eu toco.
2: E negócio das costureiras aí, eu trabalho com estamparia, que tem a ver. Que as costureiras ficam zangadas porque eu misturo os tamanhos das peças. E negócio do Flamengo é o seguinte, olha. Foi Sim. o jeito que a CBF achou pra igualar o futebol do Flamengo.
0: É verdade,
2: foi todo jogo expulsar um do Flamengo.
0: Wilson
2: e aí
0: tá
2: iguala,
0: sempre.
2: Entendeste?
0: É.
2: Aí a hora do juiz é todo jogo expulsar um jogador do Flamengo.
0: É, com um a menos eles ganham tempo, da gente, né? É, Wilson, disse tudo, olha, com um a menos eles ganham da gente. Só vai se for assim. Ô, oh, Wilson, tô sofrido, velho. Eu não gostei, não. Fiquei muito brava, viu? Olha só, vamos embora, né? Vamos embora cuidando aqui. Olha, chegando mais um ouvinte por aqui. Bom dia.
3: Bom dia, Alcione. Bom dia, pessoal. Aqui é Sheine, eu tô falando aqui do Bela Vista.
0: Oi, Sheine, tudo
3: Alcione,
0: bem?
3: Alcione, toca aí uma dos anos 90 pra relembrar a novela.
0: Sim.
3: Bota aí Fanzine com a música História de Amor.
0: Aham.
3: E oferecer pra todo mundo na escuta. Valeu.
0: Muito bem, Gene. Muito obrigado, viu, pela sua participação. E tem sim, viu? Pode deixar. Que eu revirei aqui os baús da Rádio Estação e achei essa música. E agora vamos embora? Vamos de música, vamos sim. Vem chegando Sandra de Sá, Retratos e Canções. Aumenta o som que é excelente e vale a pena recordar.

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Eita, Morena Tropicana com Alceu Valença. Música gostosa da gente ouvir, não é mesmo? 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E agora vamos para o nosso Zap Zap da Alegria. Minha gente, o Júlio César tá aqui, olha, se acabando de rir, porque ele disse que milonguinha é antigo, viu? Pois é, rapaz, eu já...

0: E é isso aí, ele também vai participar do sorteio, viu? 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Olha o Afonso, ele que vem por aqui, vem contando a história dele sobre a costura e vem tirando meu couro, porque eu sou flamenguista, é claro, né, que ele não vai perder a oportunidade. E vai, Corinthians!
1: Bom dia, Alcione Ferreira e Afonso Domingo.
0: Bom dia.
1: A minha relação com costura começou em 2000. Trabalhava tirando linha de calcinha num grande fabrico, não vou dizer o nome.
0: Sim.
1: E tinha 15 minutos de lanche. Aí eu ia lanchar, né? Aí quando pensa que não, eu falei, não, vou costurar.
0: Olha.
1: Aí comecei sentando na máquina, rebatendo calcinha. Tinha 15 anos, eu pagava 30 calcinhas, 40 furadas, pagava. Mas aprendi Sim. sozinho. E hoje eu costuro em máquina diferente.
0: Parabéns, viu, Afonso? Você é muito visionário. Olha, ele usava, tá vendo que quem quer dar um jeito, minha gente? Ele usava os 15 minutos de lanche que ele tinha pra aprender a costurar. Mesmo que ele tivesse que pagar uma peça ou outra que ele furasse, isso não empatou ele, olha só, de ir lá e aprender. Nos conta o resto da história.
1: Costuro numa reta de duas agulhas.
0: Sim.
1: Eu faço que nem meu filho, eu sou pró no que faço.
0: Muito bem, parabéns.
1: E assim, ó, agradeço muito a Deus, saí de onde eu saí, da Paraíba, da foice, da enxada, da picareta e costuro em casa hoje, graças a Deus.
0: Que coisa boa.
1: E tinha uma música aí pra oferecer os todos meus flamenguistas, que foi aquilo. Tarde demais, meu amor.
0: Ó, o Wilson já disse.
1: O moleque é sem vergonha.
0: Foi
1: e
0: a
1: vai
0: forma. Foi a forma que arrumaram, viu? Foi tirar um da gente, porque com um a menos aí os outros times ganham. É isso, e é isso. Olha, o Teteca vem informar aqui qual é o fabrico que ele trabalha.
2: É no salão DLE, Moda Íntima.
0: DLE, Moda Íntima. Beijo, viu, galerinha?
2: Tô aqui, ó, senhor. Tô aqui, ó, senhor.
0: Sim, sim, sempre ligadinho.
2: Tô aqui pegado.
0: Olha só o barulho tão nosso, esse barulho tão familiar. Barulho das máquinas, é isso aí. Olha elas chegando por aqui. Bom dia.
3: Bom dia, Alcione. Bom dia, ouvintes. Aqui é Elizabeth Pereira, do bairro Dona Lica 1. Estou aqui na escuta. E sobre a enquete.
0: Sim.
3: Eu comecei a costurar, assim, a aprender a costurar, né? Porque eu era muito enxerida. Pegava a máquina e costurava. Era daquelas de pé, que a Sim. minha avó tinha. Aí comecei, né? Aí na época. Aos 15 anos, eu comecei a costurar de verdade, num fabrico, que a minha tia cortava. Aí eu disse, eu sei costurar.
0: Sim.
3: Aí só depois vim fazer o teste, passei no teste. Aí comecei a costurar desde os 15 anos até agora, meu filho. É só costura. Beijos.
0: Um beijo, Elizabeth. É isso aí, olha. Todo mundo tem uma história bonita aqui com a costura da nossa cidade, da nossa região, viu? Um beijo também pra Beto Doce. Um abraço forte. Muito obrigada aí pela sua sintonia, tá bom? Agora vamos embora, vamos de música. Essa aqui, olha, é recordação, viu? Vamos embora. Uma história de amor.

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isso aí, minha gente. Balão mágico aqui no som da Rádio Estação. Eita, esse foi o meu amigo do peito, Teteca, que pediu, viu? É isso.

0: isso aí, vamos lá, bom dia!
1: Bom dia, senhor, não é Zé Pensando Domingo, é tocar a música de João Gomes?
0: Sim.
1: Eu cheguei, sobre as costuras também, eu lembro da vizinha da minha mãe que tinha uma maquinazinha na mão.
0: Sim.
1: Eu ia pra lá só pra ela deixar eu costurar um pouquinho pra aprender.
0: Muito bem,
1: eu
0: esperto.
1: Costura segura com uma mão e na outra, aí vai aprendendo.
0: Acho aprende. Que devia ser
1: depois
0: mais difícil.
1: Depois foi de motorinho, depois hoje tá em indústria, deixei no Luiz, né?
0: Uhum.
1: É bom pra costureira, graças a Deus.
0: É isso aí.
1: O tio dizendo a meu genro essa história, ele anda muito pro mundo. Apoio vi um e trouxe só pra ficar de lembrança e recordação.
0: Ai, que lindo.
1: E tirar foto. Ele disse que é uma peça rara e tá lá na casa dele só pra... De enfeite.
0: Mas é muito lindo, viu? Olha, na casa da minha tia Isabel, era a irmã da minha avó, tinha um tipo um museu lá, ela tinha um monte de coisa. E tinha uma máquina dessas aí, que era com a mão assim. Eu achava muito interessante. E devia ser muito difícil mesmo manobrar a máquina ali com a mão e guiar a costura certinha com a outra. Olha só, é muita eficiência junto, viu?
2: Alcione, bom dia, é Pedro.
0: Oi, Pedro, tudo bem?
2: Gostaria de escutar hoje uma música de Mastruz com Leite.
0: Sim.
2: Para oferecer para todos que estão na escuta. E gostaria de participar hoje do sorteio do Bob's.
0: É isso aí.
2: Bom dia.
0: Bom dia, Pedro. É isso aí. Faz como o Pedro, viu? Vem pedir tua música. Aqui anima a galera aí na facção. A galera lá da WC. Qual é, Catarina? A música que anima essa turma aí para eles costurar mais rápido nesse dia frio, hein? E lá na Lyri Lingerie, qual será que é a música? Quero saber, viu? Vocês vêm aqui me contar. Qual é a facção que vocês trabalham, minha gente? Me conte aqui que eu quero saber. Através do 81987855687. Esse que é o Zap Zap da Alegria. Você liga... Liga não, manda tua mensagem de texto ou de áudio. Eu gosto quando é de áudio, viu? Eu me sinto mais próximo de vocês. Ou então manda de texto, faz igual o Júlio César, que tá aqui pedindo música e também quer participar do sorteio, desejando um excelente dia. Igualzinho a nossa querida Maria lá no Santo Agostinho, que tá pedindo música e também quer participar do sorteio. Menina esperta, um cheiro bem grandão pra você, minha maravilhosa. E é isso aí, viu? E agora a gente vai o quê? A gente vai de música, vem chegando João Gomes, a pedido da nossa querida Zefinha, lá em São Domingos. Leão do dia, aumenta o som. E você, tá aí na máquina, matando o teu leão do dia nesse dia das costureiras? Vem me contar, tá bom?
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1: Estação FM 10:03.
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0: É, quando você precisar de mim, lembra que eu tô aqui, tá bom? Pra trazer muita música boa e muita emoção aí pra sua vida. É isso, minha gente. Rádio Estação com você em todos os momentos. Nesse momento, 10h10. Olha só, a hora dobrada por aqui. E a gente vai pra onde? Vai pra o nosso Zap Zap da Alegria e essa turma massa, viu? Nos contando aí qual é a sua relação com a costura, a facção de onde você trabalha. Afinal de contas, hoje é dia da costureira, minha gente. E toda costureira merece sim, viu? Essa homenagem. E os costureiros também, tá bom? Os meninos aí que estão na máquina, pegados na costura, sintam-se homenageados. A vocês todo o meu reconhecimento. Essa profissão que é bênção. Bênção aqui nas nossas vidas, no Agreste Pernambucano. Vamos embora. Olha ela, vem chegando por aqui. Bom dia, eu tava com saudade dessa maravilhosa.
1: Bom dia, gata. Olha, eu não tenho como falar de costura, não. Eu acho que eu já nasci aprendida já.
0: Olha só, autodidática.
1: Quando eu peguei na máquina, já fui pra costurar.
0: Sim.
1: Acho que já é de família. Minha mãe, ela costurava, fazia costura particular.
0: Sim.
1: Aquelas máquinas antigas, comum, que o povo dizia, do pé duro.
0: Sei, sei.
1: E eu acho que já é de família. Quando eu peguei na máquina, já fui pra costurar.
0: Olha, autodidática.
1: Eu vim costurar aqui
0: ela.
1: Em Santa Cruz, mas não foi nem em fábrica, nem pra ninguém. Foi costurando em casa mesmo, as coisas de casa. E eu corto quase todas, modo de peça. Eu sei
0: legal,
1: cortar, mas não aprendi com ninguém
0: céu.
1: Também não. Foi de manchando uma peça e cortando outra. Mas é muito legal, é muito bom costurar. Eu não costuro, nunca costurei pra ninguém. Costuro só as coisas de casa mesmo. Mas parabéns pra nós, todas as costureiras.
2: Parabéns, viu? Você é muito visionária.
1: Que seja para sempre. Até velhinha caducando, a gente costura.
0: Sim,
1: nem que seja para fazer só um remédio numa roupa. Mas, parabéns a todas as costureiras do mundo inteiro. Um cheiro no coração. Ofereço todas as músicas da programação para todos os ouvintes. Sou paraibana da cidade de Sumé.
0: Sim.
1: Já vim aprendida já.
0: Olha só, a Selma é autodidática, minha gente. Parabéns, viu, Selma? Um beijão. 34 anos que ela diz que mora nessa cidade maravilhosa, Santa Cruz do Capibaribe. Que coisa boa, Selma. Saber que você foi bem acolhida e que bom que você teve aí facilidade de aprender a profissão, né? Essa tão abençoada que é a da costura. Olha, mais um ouvinte chegando. Bom dia.
3: Bom dia, Alcione.
0: Bom dia.
3: Silvânia de São Cristóvão.
0: Oi, Silvânia,
3: tudo bem? Eu
0: gostaria
3: de ouvir uma música de Chicabana.
0: Sim.
3: E ofereço para você e todos os seus ouvintes.
0: Obrigada, maravilhosa.
3: E sobre a costura, eu comecei a costurar na máquina de pé, aquela de pé, quando eu cheguei aqui, que eu gosto daqui, sou paraibana. Aí depois fui evoluindo, trabalhei em duas fábricas famosas daqui. E quando eu saí, aliás, foi em três. E quando eu saí, eu já costurava em reta, em overlock.
0: Que legal!
3: Interlock, em várias máquinas eu costuro, graças a Deus.
0: Coisa boa!
3: Sei costurar em quase todas. E é isso, né? Aprendi a costurar na maquinazinha de pé.
0: Muito bem.
3: Boa semana para todos nós. Cheiro, linda.
0: É isso aí. Ótima semana para todos nós. Uma semana abençoada, Silvânia. É isso aí. Todo mundo sai evoluindo, né? A gente sai de uma máquina para outra, de uma máquina para outra. E que coisa boa, né? É muito bom. Olha, mais
4: bom
0: ouvinte
4: dia,
0: chegando.
4: Fione.
0: Bom dia.
4: Aqui é Luciane de São Domingos.
0: Oi, Luciane, tudo
4: eu
0: bem?
4: Gostaria de ouvir uma música de Bruna Carla para oferecer a toda a minha família, para você, para todos os ouvintes, para todas as costureiras. E que você tenha uma ótima semana.
0: Viu? Obrigada, e minha linda.
4: Sobre a enquete, eu costurava numa máquina de pé, aquela tepé. Aí
0: sim.
4: Minha sogra foi quem ensinou. Na época era aqueles caçãozinhos, esse short milonguinha que nem você
0: milonguinha.
4: Falou. Depois era aquelas cobertas. E teve um dia que eu estava bem preocupada costurando, minha filha. Eu levei uma espetada na agulha, que a agulha quebrou na minha mão.
0: Eita.
4: O meu dedo mindinho, que não tinha nada a ver, em vez de quebrar nos outros dedos, foi que o dedo mindinho, mas minha filha, eu fui parar no hospital para tirar a agulha do meu dedo.
0: Eita, viu? Eu também já fui.
4: Não consegui tirar em casa. Aí, depois disso, minha filha, eu fiquei com medo de costurar nessas máquinas assim, reta, nessas máquinas comuns, na reta. Aí, hoje em dia, eu trabalho na overlock, faço moda íntima, modinha de moda praia, né? Moda íntima, né? Moda praia. Aí, graças a Deus, eu sou grata por ser costureira, né? Graças a Deus.
0: Que coisa boa.
4: Até hoje viver nessa luta. Já faz bastante tempo, graças a Deus. Um cheiro, minha linda.
0: Um cheiro maravilhosa.
4: Eu sou grata a Deus, né, senhor? Assim, por Deus ter feito que eu aprendesse a costurar. E Deus me dá força até hoje de eu viver trabalhando, né?
0: É isso aí, Lucine. A gratidão, viu? Olha, a gratidão é uma das coisas que mais agrada o coração de Deus. A gente tem que ser grato. E essa profissão de costureira, sem dúvida, é uma bênção nas nossas vidas. Olha, mandar um beijo pra querida Solange, ela que tá lá na Malhada, tá pedindo música. É, Zezé de Camargo. E ela disse que aprendeu a costurar com a vizinha. Que coisa boa, tá vendo? Olha aí, uma profissão que vai passando de uma pessoa pra outra, né? Legal.
5: Bom
0: é
5: dia,
0: isso?
5: Senhor. Aqui é Rony da Malhada.
0: Oi, Rony, tudo bem?
5: Tô com a de conda aí, de conda sobrega pra
0: Eita,
5: nós.
0: Eita, pode deixar,
5: toco sim.
0: Muito bem, Rony. O Rony já começou a segunda-feira, olha, com conde sobrega. Tem mais uma lindona aqui, a Josefa, lá de São Domingos. Ela tá pedindo música. E é claro que ela também vai participar do sorteio lá do Bob's, viu? O Bob's que fica às margens da PS-160, ali do ladinho da praça de alimentação. É lá no Bob's onde você vai encontrar deliciosos fast food. É, tem aqueles combo, viu? Que a criançada adora, que vem com aqueles bibelozinhos pequenininhos. Oh, meu Deus, eu não sei o nome daqueles bichinhos. Quem sabe? Me conta aí, eu só sei de milonguinha. Mas é isso aí, minha gente. Vamos embora, né? Olha só, eu agora acabei de receber aqui um brinde lá da vitrine.net. Quem quer esse brinde da vitrine.net e pode vir pegar aqui na rádio até às 11h05 por aí? Quem quer e quem pode vir pegar, avisa aí, diga assim, eu quero. Agora, valendo. Quem quiser, tem que dizer agora, ou mandar um áudio, viu? Tem que mandar um áudio. Tem que mandar um áudio. O primeiro áudio que chegar aqui vai ganhar. Vamos lá, vamos lá. Olha só, será, será?
6: Eu quero, Alcione.
0: Muito bem, essa é a Leide. Ô, Leide, vem te embora buscar, tá bom? É teu. E agora vamos embora, né? Vamos de música aqui no som da sua rádio estação.
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0: Eita, Conde sobrega numa segunda-feira, minha gente. É remédio no corte, como diz o Doca aí do Lava Jato? Será verdade? Olha só, é isso aí, hein? Vamos embora, né? Vamos mandar alô pra essa turma que tá aqui no Zap Zap da Alegria. Vamos lá. 10 horas e 33 minutos. Ainda dá tempo de você mandar aquela música que levanta o astral da turma aí pra começar muito bem a sua segunda-feira, viu? Através do 81987855687. Esse é o número do nosso WhatsApp, onde você vai pedir a sua música. Homenagear aí a costureira que você tiver afim. Vai falar como foi que você aprendeu a costurar. Enfim, viu? Hoje é homenagear as nossas costureiras. É a facção que você trabalha, hein? As costureiras aí são garantidas, hein? Elas são aquelas, a tropa de elite. É, as elites das elites, que faz tudo bem direitinho, sem pular ponto, sem deixar buraco nas peças. Olha só, quero saber, viu? Vem me contar. Vamos lá, vamos aqui que tem uma maravilhosa desejando um ótimo dia. Vamos lá, bom dia.
1: Bom dia, Alcione. É Vanessa de São Domingos.
0: Oi, Vanessa, tudo bem?
1: Com Rafaela Santos.
0: Sim.
1: Ofereço a toda a família no Jundiaí e a todos os ouvintes.
0: Muito bem, Evanice. Olha só, essa de Rafaela Santos eu também vou oferecer a todo mundo lá na Boutique do Cris, viu? A galera que tá ligada com a gente lá na nossa capital Recife. É, eles estão ligadinhos aqui no som da Rádio Estação e eles gostam, assim, desses breguinhos que a Rafaela Santos canta, tá bom? É, pra o nosso amigo Cristiano Silva e toda a turma na Boutique do Cris. Vamos embora, minha gente. Vamos lá. Olha só. Eita, o Afonso tá aqui, morrendo de rir de mim. Ô, Afonso, malvado. Deixe. Vai, Corinthians, diga nada. Falando em vai, Corinthians, minha gente, seja um sinal de vida aí do querido, o querido, olha só, o Gil. Ô, Gil, vem aqui, Gil, me contar como é que anda as coisas por aí. O Gil sumiu, minha gente, daqui. Gil chega tarde, pé da música, aí às vezes dá tempo de tocar aí. O Gil some. Volte, Gil. Vai, Corinthians. Vamos embora, minha gente. Vamos lá. Olha, mais um ouvinte chegando. Bom dia.
2: E a Fiona, aqui é o céu daqui, da Coab. Ô, Fiona, eu queria que você botasse a música de... O Rapa aí, bote alto revés. Oferecer a todo na Sony e eu queria participar do sorteio, viu? Vamos aqui pegar nas peças aqui pra ver se termina. Em nome
0: muito
2: de
0: bem.
2: Jesus. No salão Passa Fome.
0: Salão Passa Fome. Olha, agora eu achei graça, viu? Qual é o nome do salão que vocês trabalham, hein, minha gente? Vem me contar. Olha só. E ele disse aqui, viu? Ele disse, olha, a costureira topada, a que ele conhece, é a mãe dele, a Leda, que Deus abençoe ela. E abençoe a mim também. Muito obrigada. E abençoe a todos, não é verdade? Um cheiro bem grandão pra você, viu, meu amigo? Que Deus te abençoe. E vamos embora, né? Vamos de música. Vem chegando Mano Walter. Aumenta o som e vem juntinho com a gente.
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0: O Rapa aqui no som da sua rádio estação. E a gente vai rapidinho aqui para os últimos alôs. Vamos ver se dá tempo ainda de tocar mais alguma canção. E é isso aí, viu, minha gente? Olha só, vamos embora, né? Vamos aqui. Bom dia!
1: Eu queria pedir um pagodezinho de Belo. Pura adrenalina. Bom dia, Alcione. Queria
0: bom dia.
1: Pedir um pagodezinho de Belo. Pura adrenalina. Nessa segunda-feira pra começar animada.
0: Muito bem.
1: Se der tempo, toca aí, por favor.
0: Sim, sim. Esse é o Edgar, o nosso pagodeiro oficial aqui da Rádio Estação. Excelente semana pra você, viu, Edgar? Bom dia, maravilhosa.
2: Sou Regina do Cruz Alta. Gostaria de escutar uma música de Vitor e Léo.
0: Sim.
2: É, aprendi a costurar nessa maquinazinha comum, fazendo coberta.
0: Sim, sim.
2: E costurei bastante tempo fazendo roupa íntima, mas hoje em dia não costuro mais, não.
0: Uhum.
2: Mas parabenizo a todas as costureiras, né, que é o foco aqui de Santa Cruz e cidade Circo Vizinho. E ofereço a música a todos os ouvintes.
0: Muito bem, Rejane, um beijo grande pra você, minha lindona. Beijo também pra querida Cláudia, ela que tá lá no loteamento São José. Um beijo a todos no São José, Santa Teresa, Cruz Alta, Palestina, em todos, viu? Colispaca, Coab, em todos os cantos da nossa cidade, Santa Cruz do Capibaribe. É isso aí, minha gente, vocês vieram, participaram e já estão todos devidamente cadastrados pra esse nosso momento.
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0: Muito bem, vamos rufar os tambores para descobrir quem vai se deliciar com R$50 de lanche lá no Bob's, que fica às margens da PS-160, tá bom? Quer uma experiência diferenciada aí com a criançada, junta a turminha e vai lá no Bob's, é isso aí, vamos rufar os tambores por aqui?

0: número. Final do número 5008. Quem é você, 5008? Tá me ouvindo? Já vai mandando teu nome completo pra cá, tá bom? Vamos descobrir aqui juntinhos, eu e você, você e eu, se é um ouvinte, uma mulher ou um homem, vamos lá?
1: Bom dia, Alcione. Aqui é Luciene de São Domingos.
0: Luciene de São Domingos, maravilhosa. Você faturou aí o voucher lá do Bob's, tá bom? Vai preparando o teu nome, vai mandando o teu nome pra eu preparar o teu voucher pra que você possa ir lá consumir, tá certo? Aos demais, fica triste não. Durante a semana tem muito mais, tem brinde, tem muitos prêmios para os nossos ouvintes. Segue aí ligadinhos. Vem chegando ele, o Márcio Felipe, o Política em Pauta, é isso aí. Daqui a pouco também tem o Hamilton França e depois tem ela, a maravilhosa Fernanda Lima. E no finzinho da noite, quem te faz companhia a Daiane, tá bom? É isso aí, aqui na Rádio Estação a gente tá com você em todos os momentos. E agora vamos embora, vamos de música aqui no som da sua Rádio Estação. Um cheiro bem grandão a todos e até amanhã, tá bom? Se assim Deus nos permitir. Beijo. E as costureiras, muito obrigado, viu? Que Deus continue abençoando aí cada uma de vocês que batalham pelo pão, que vocês sejam valorizados pelo todo o esforço que você faz aí para entregar produção, para entregar peças bem feitas, para vestir o nosso Brasil. Um cheiro.

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1: Rádio Estação 10:57.
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1: Agora vamos para Taquaritinga do Norte. Agora eu converso com o prefeito do município, General.

0: Olá, muito bom dia. Hoje é segunda-feira, hoje é dia 25 de maio de 2026, né? Parabéns para você que tá completando idade nova. Muita saúde, muita paz, muita felicidade para você. Tá começando o programa Política em Pauta, né? Hoje segunda-feira, trazendo informações para você, atualizando, deixando você por dentro de tudo que acompanha a nossa programação. Você é nosso convidado para participar através do nosso WhatsApp, que é o 987855687. Repetindo, 987855687. Na técnica, Tiago Manuel. Parabéns, Tiago Manuel. Obrigado aí também. Muito obrigado, né, pela sua participação com a gente. Ele que comandou também com a gente o programa semana passada, né? Foram muitas participações, programa direto de Brasília. Uma experiência muito bacana, onde a gente pode conversar com alguns deputados, senadores, né, muitas lideranças políticas também que a gente teve o contato na semana passada. E a gente continua trabalhando, a gente continua se dedicando para levar para você formação com credibilidade e qualidade para você. Amanhã tem audiência pública no Recife, na Assembleia Legislativa acontece audiência pública do Polo de Confecções, né, uma pauta voltada para o Polo de Confecções. O deputado Edson Vieira é quem convoca essa audiência, presença confirmada de algumas lideranças, né, alguns prefeitos da região do Polo, também o Fábio Aragão, ex-prefeito de Santa Cruz do Capibaribe, assim como também diversas lideranças. Existe também uma expectativa da presença da governadora Raquel Lira, que está muito preocupada, inclusive, com essa questão do Polo de Confecções. E a gente vai estar acompanhando de perto a partir das 10 horas da manhã, amanhã terça-feira, e a gente vai estar acompanhando e mostrando todas as informações para você, ouvinte da Rádio Estação. Vamos transmitir, inclusive, parte dessa audiência pública, que vai ser muito importante, o debate, né, sobre o Polo de Confecções. Existe hoje uma expectativa também, participação das entidades no Recife, no Palácio do Campo das Princesas, após o almoço, né? Existe uma expectativa que essas entidades, Moda Center, CDL, ASCAP, Asconte, possam ser recebidos no Palácio do Campo das Princesas. E a gente vai atualizando tudo para você no nosso programa. Então participa, programa ao vivo nessa segunda-feira. Você pode acompanhar através das redes sociais da Rádio Estação, YouTube, Facebook e também no nosso Instagram. Instagram tá crescendo aí, muito próximo aí de bater 9.000 seguidores. Se você não segue aí no Instagram da Rádio Estação, passa lá, dá aquela moral. Instagram, @RádioEstação88. Se você gosta de política, você fica com a gente até o meio-dia. Abraço aqui para Alcione Ferreira também, que vem comandando muito bem o Estação Manhã. Parabéns, Alcione. Um abraço também para dona Osana, que também tá aí dando a sua colaboração, tá aqui na emissora. Um forte abraço para todo mundo e a gente segue com muita informação nessa segunda-feira.
1: Segunda-feira, 25 de maio de 2026. Este é o Giro de Notícias. Eu sou Norberto Notário e você acompanha os destaques do momento. O prazo de inscrição do Exame Nacional do Ensino Médio 2026 começa hoje e segue até as 23h59 de 5 de junho. Os interessados em participar devem se inscrever exclusivamente por meio do portal enem.inep.gov.br/participante. As provas serão aplicadas em todo o país nos dias 8 e 15 de novembro. E essa é a última semana para entrega da declaração do Imposto de Renda 2026, ano base 2025. Prazo final segue até esta sexta, dia 29. De acordo com o balanço mais recente da Receita Federal, mais de 18 milhões de contribuintes ainda precisam acertar as contas com o fisco. O presidente Luiz Inácio Lula da Silva deve se reunir hoje com o presidente da Câmara, Hugo Mota, do Republicanos da Paraíba, para tratar do fim da escala de trabalho 6x1. O encontro deve focar no entendimento sobre a regra de transição para a mudança na carga horária semanal, algo que gerou um impasse nos últimos dias. Pré-candidato à presidência pelo PL, Flávio Bolsonaro, embarcou para os Estados Unidos na noite de ontem. A expectativa do senador é de ter um encontro com o presidente norte-americano Donald Trump, que pode acontecer amanhã na Casa Branca, segundo apurou a CNN. Secretário de Estado norte-americano afirmou que o acordo entre Irã, Israel e Estados Unidos pode ser concluído hoje. Marco Rubio também reforçou que Israel tem direito de se defender contra ataques e que os Estados Unidos dariam todas as chances à diplomacia antes de explorar as alternativas. Pela 17ª rodada do Brasileirão, o Cruzeiro bateu a Chapecoense por 2x1. Pelo mesmo resultado, o Atlético Paranaense passou pelo Remo em Belém. O Corinthians venceu o Atlético Mineiro por 1x0 e o Vasco perdeu em casa para o Bragantino por 3x0. Hoje tem Curitiba e Bahia. O Giro de Notícias é uma produção da Agência Rádio Web. Produção e apresentação, Norberto Notari. Trabalhos técnicos, Mário Melo.
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0: Vamos ao Recife. A gente conversa agora com o jornalista Wellington Ribeiro, do blog Ponto de Vista. Participa do nosso programa a partir de agora, falar um pouquinho da política pernambucana, né, os últimos desdobramentos. Final de semana bastante intenso, inclusive no interior do nosso estado. Bom dia, Wellington. Seja muito bem-vindo aqui a mais um quadro Ponto de Vista.
3: Bom dia, amigo Márcio Felipe. Bom dia a todos os ouvintes da Rádio Estação Emissora, que segue avançando em audiência na região.
0: Ô Wellington, antes da gente começar, né, o nosso assunto, é falar sobre a semana passada, né? A avaliação que você faz da marcha dos prefeitos, a movimentação política, né? Principalmente o que eu pude observar, e vou até passar para você, movimentação muito intensa no gabinete do senador Fernando Dueire. 70 prefeitos que foram atendidos aí nos dois dias, né? E muita movimentação política e também no gabinete do deputado federal Eduardo da Fonte. Foi o que a gente pôde observar até com mais intensidade, Wellington.
3: Exatamente. A gente percebe que o Fernando Dueire, de fato, faz jus ao que ele é conhecido, né? Que é o senador dos prefeitos. Então foi um movimento muito grande em torno do Fernando Dueire, já que ele tem sempre prestigiado, quando pode, os prefeitos com envio de emendas, também articulando ações, né, e destravando recursos para os prefeitos em Brasília, e isso fez com que os gestores pernambucanos aproveitassem aquela ida à marcha dos prefeitos para darem uma passada lá no gabinete do Dueire. Outro ponto forte, como você bem mencionou, foi também o Eduardo da Fonte, que aproveitou bastante aquele movimento por lá, né, esteve até no jantar da AMUP, oferecido pela AMUP, e já era também até mesmo cumprimentado como futuro senador. Então isso aí pegou muito bem. Eduardo aproveitou bastante essa agenda lá em Brasília para potencializar o seu nome aí na disputa pelo Senado.
0: Ô Wellington, eu posso até estar enganado. Se você viu, você pode até trazer essa informação. Você viu Miguel Coelho em Brasília nesse período? Eu não acompanhei a presença de Miguel Coelho.
3: Não vi Miguel. Miguel realmente levou falta. E isso deu a imagem, uma margem muito boa, para que o Eduardo da Fonte ficasse ali, corresse solto, né, entre os gestores, né? O Miguel participou já da agenda da governadora aqui em Pernambuco, mas lá pro Brasil ele não deu as caras, não.
0: Ele teria até um espaço dentro do gabinete do irmão dele, né, que é o deputado Fernando Filho, para receber ali essas lideranças, e aí acaba perdendo um pouco o protagonismo, porque a gente sabe, né, que o Eduardo da Fonte, por ser o que comanda, né, a maioria, a federação, ele comanda a federação em Pernambuco, ele passa a ser sim o favorito para essa disputa, nesse contexto, nessa briga, nessa disputa entre ele e o Miguel Coelho. Mas de fato a gente sentiu a ausência do Miguel Coelho. Então foi um saldo importante, né? Eu tive os prefeitos aí muito entusiasmados, os políticos de muita boa vontade para atender todo mundo. E é isso, né? A marcha dos prefeitos tem disso. É a marcha e também a parte política do Congresso Nacional.
3: Exatamente. É uma oportunidade ímpar para que os prefeitos possam, de fato, ali aproveitar o momento para trocar ideias com outros que trazem uma experiência lá mais avançada em algumas situações de gestão e também ir em busca de recursos.
0: Vamos lá, vamos falar sobre a passagem de João Campos e Raquel Lira nesse final de semana, né? Teve a Caprichou, né, que aconteceu no sertão de Pernambuco, e também teve outros municípios, né? Tiveram algumas movimentações bastante interessantes, né?
3: Exatamente, essa Caprichou, ela é o maior evento, né, de ovinocultura do Nordeste, e acabou reunindo tanto João Campos e quanto a Raquel Lira. Por lá, o João, pelo que a gente pôde saber, né, tanto de um lado quanto de outro, também ver até mesmo nas redes sociais, arrastou mais gente. Apesar da governadora contar com o apoio da prefeita Corrinha, né, mas o João lá conseguiu arrastar mais gente com a força lá da ex-prefeita Josimara Cavalcante, que inclusive também é pré-candidata a deputada estadual. Um momento em que João se sentiu bastante à vontade, e também a própria Raquel Lira fez lá o seu movimento, né? Esteve acompanhada do seu pré-candidato ao Senado, Miguel Coelho, também do Túlio Gadelha. Já não vi, pelo menos eu não registrei lá o movimento de Eduardo da Fonte, né? Ao lado da governadora. A governadora também passou por Araripina, passou também por Petrolina e Serra Talhada. E João também ainda fez outros movimentos em município lá da região do São Francisco. Né? Foi um final de semana bastante movimentado, tanto para João quanto para Raquel.
0: Ô, Wellington, foi a primeira vez que eles dividiram a agenda no mesmo município?
3: Acredito que não. Acredito que já teve outros municípios que eles dividiram a agenda, mas pelo menos em horários diferentes, né? Iam também dividir uma agenda lá em Panelas, mas ocorreu aquelas fortes chuvas, né? Na região metropolitana e zona da Mata Norte, acabou não se concretizando, né? Mas já aconteceu em outros locais, eles quase que se cruzarem, mas ali foi algo que foi bem mais próximo, né? Uma cidade menor, né? Um evento mais concentrado, né? E aí cada um mostrou a sua força lá pelo município.
0: Ô Wellington, a gente vai falar agora sobre uma pauta que o Congresso Nacional, os deputados, os senadores estão se debruçando, é a questão da PEC, do fim da escala 6x1. E tem uma expectativa por parte do governo do presidente Lula sobre essa votação, né? O presidente Lula tem muita ansiedade para que isso seja resolvido logo, para que passe essa pauta, né? E eu acredito que ele tem o seu pensamento aí, ele é muito favorável para que seja aprovada aí o PEC sobre o fim dessa escala 6x1.
3: Exatamente, né? O governo vai trabalhar para que isso seja votado e aprovado. Existem outras três PECs também nesse sentido. A do governo, ela baixa de 44 horas semanais para 40 horas semanais, sendo que essas 40 horas semanais tem que se resumir em 5 dias. Então seria a escala 5x2. Teria que ter obrigatoriamente 2 dias de folga para os trabalhadores de carteira assinada, né? E isso tem tido uma resistência muito grande por parte do Centrão e, sobretudo, do bolsonarismo, né? Que tem aí se movimentado no sentido de apresentar algumas outras alternativas. O Flávio Bolsonaro, e aí eu gostaria de dar um destaque, que foi você ter feito, né, uma entrevista exclusiva com o Flávio Bolsonaro, aquilo repercutiu bastante. Parabéns, viu, Márcio Felipe. E o Flávio Bolsonaro, naquele dia que ele estava lá no Congresso da CNM, né, na Marcha dos Prefeitos, ele apontou uma alternativa sendo viável, né, pelo menos no ponto de vista dele, de horas trabalhadas, algo bem próximo do que é dos Estados Unidos. Mas sindicatos e os trabalhadores ficariam na situação, né, ou melhor, o trabalhador ficaria numa situação muito vulnerável numa escala dessa. Porque se ele ganhar por hora trabalhada, pode ser que alguns patrões, né, em algumas horas, por exemplo, de trabalho, né, daquele trabalho que tem, são horas mais fracas, e aí ele manda o trabalhador para casa, depois não paga aquela hora, o trabalhador vem, acaba trabalhando 6 horas por dia, mas acaba recebendo até menos no final do ano, ou melhor, no final do mês. Então, é algo que fica muito frágil. Eles não estão conseguindo aí emplacar esse discurso de que isso aí seria viável para o trabalhador. O trabalhador, de fato, está vendo com bons olhos esse movimento de Lula pelo fim da escala 6x1 e com a implantação da escala 5x2. É evidente que existe uma parte de crítica, sobretudo por parte dos empresários e também do setor bolsonarista. Então, se o Lula conseguir emplacar esse projeto e ele vier a ser sancionado, né, é um ganho político muito grande para Lula. Agora, ainda que não venha a ser aprovado pelo Congresso, que aí vai ter o peso político contrário da classe trabalhadora contra aqueles que votarem porventura contra, mas o governo Lula ainda sai ganhando com isso, porque ele se colocou à disposição de fazer com que isso viesse a ser aprovado.
0: O que a gente observa, Wellington, que essas pautas populistas, ela tende talvez até melhorar um pouco mais o desempenho do Lula em pesquisas. A gente viu essa questão da taxa das blusinhas, que nesse momento está sendo um pouco complicado aqui para o polo de confecções, mas para o resto do Brasil, né, os brasileiros que compram no exterior, que faz aquela compra através das plataformas sociais, digitais, estão achando bom. Então isso favorece um pouco a imagem do presidente. E essa questão da pauta, né, da escala 5x2, que é o grande objetivo, acho que o diálogo, né? Acho que mantendo os direitos, né? Mantendo o salário dos servidores e conversando e mudando essa regra de uma forma que fique bom para todo mundo, fica certo. E quem quiser trabalhar de domingo a domingo, se tiver alguém que queira, essa pessoa se comprometa a querer trabalhar para ganhar mais, teve algum extra, algum benefício, que seja, né? Eu acho que é importante para todos os lados, né? Para quem quer trabalhar mais e para quem quer descansar também, né, Wellington?
3: Exatamente, né? Esse descanso, a pessoa, esse horário, ela vai fazer o que ela bem entender. Se ela vai querer trabalhar mais ou se ela vai querer dedicar aos estudos, a outro trabalho, ou à família, ao lazer, o que é que seja, mas ela vai ter essa oportunidade, né? Hoje o trabalhador não tem essa oportunidade, né? Para quem, aqueles que trabalham de segunda a sábado, por exemplo, é muito sacrificante, né? Muitas vezes fica aí só tendo um dia só para descansar ou fazer outra coisa. Vou dar exemplo de pessoas que trabalham no shopping, por exemplo, né? Tem gente que trabalha no shopping, pelo menos, ao menos dois domingos do mês a pessoa tem que trabalhar, né? E aí acaba pegando uma folga de um dia durante a semana. Então não é fácil para a classe trabalhadora. Agora também tem que ver o lado do empresariado. Eu acho que tem que ter uma ampla discussão, mas eu acho que é um projeto que é interessante para o país. Agora, o governo também, eu acho que tem que agir no sentido de diminuir impostos, né? E essa carga tributária sobre quem emprega, porque aí você vai também equalizando a situação e não prejudicando quem emprega também aqui no país.
0: É isso aí, Wellington. A gente agradece a sua participação. Para finalizar, amanhã tem audiência pública na Assembleia Legislativa, questão do polo de confecções. Deputado Edson Vieira foi quem pediu essa audiência pública amanhã a partir das 10 horas da manhã. Nós vamos estar lá acompanhando de perto, né? Acompanhando essa audiência pública, alguns prefeitos já confirmando presença, outros deputados estaduais também, e a gente vai estar acompanhando aí na Assembleia Legislativa no dia de amanhã, terça-feira, a partir das 10 horas da manhã.
3: Exatamente. Forte abraço. Acesse um blog Ponto de Vista. Nos siga lá no Instagram. Também no TikTok. A gente tá no TikTok agora. Lá no YouTube você vai pra.
0: Tá ficando importante, rapaz. Tá ficando importante.
3: Lá no YouTube você também vai e se cadastra lá, ou melhor, você se inscreve no nosso canal, né? Do blog Ponto de Vista PE. E também nos acompanha aí. Acesse o blog www.blogpontodevista.com. Até amanhã, se Deus assim nos permitir, amigo. Forte abraço.
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4: Bom dia, eu falo direto daqui do Polo Caruaru, no Agreste Pernambucano, onde começa hoje a última etapa do Circuito Literário de Pernambuco 2026, o Clipe. A expectativa é de que cerca de 8.700 profissionais da educação, além de estudantes e visitantes, passem pelo evento até o próximo sábado. A estrutura já está pronta, com 38 estandes e mais de 600 editoras reunidas. A programação começa oficialmente às 10 horas da manhã e vai contar ao longo da semana com palestras, debates, lançamentos de livros e apresentações culturais. Entre os destaques estão nomes como o escritor e influenciador Everton Miranda, a escritora Thaís Roque e lideranças indígenas como Irã Chucuru e Jean Pancararu. O evento é promovido pelo governo de Pernambuco por meio da Secretaria de Educação em parceria com a Ande Livros. Os profissionais da rede estadual também recebem o bônus livro para compra de obras literárias e pedagógicas aqui no circuito. Lembrando que o clipe acontece até o dia 30 de maio, sempre das 9 da manhã às 9 da noite, aqui no Polo Caruaru. Da agência Rádio Sei de Notícias, Hélida Freitas.
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2: A gente conversa agora ao telefone com o deputado estadual Edson Vieira. O mesmo está promovendo audiência pública importante, né? Preocupado, né, com essa questão da taxação das blusinhas, a preocupação também com o polo de confecções. Ele está na ponta da linha e vai conversar com a gente a partir de agora. Deputado, muito bom dia, seja bem-vindo. Programa Política em Pauta, aqui da Rádio Estação, na manhã dessa segunda-feira.
3: Bom dia, Márcio. Bom dia a todos os ouvintes. É um prazer falar contigo, com todos os ouvintes, do seu programa. E tomar discussão aí.
2: Deputado, como é que você está observando, né? Antes da gente falar da própria pauta mesmo, da audiência pública que vai acontecer amanhã, terça-feira, na Assembleia. Essa questão da taxa das blusinhas, né? Como é que você está se debruçando em relação a tudo isso que está acontecendo, conversando com entidades, conversando também com a governadora, inclusive, eu queria que você falasse um pouquinho sobre essa sua preocupação.
3: Bom, Márcio, na verdade, a gente, desde quando foi instituído, né, o fim da taxa da blusinha nessa medida provisória, a gente tem se preocupado bastante. Como defensor do polo de confecções, defensor da economia forte, defensor da geração de emprego, tem sido uma das pautas prioritárias, para que a gente possa dar uma satisfação e possa ver o que é que a gente pode fazer enquanto deputado, enquanto representante dessa região, porque o fim da taxa das blusinhas, essa medida provisória, faz com que possa acarretar em desemprego para a região, possa acarretar numa dificuldade aos pequenos, médios, grandes confeccionistas da nossa região pela concorrência que vai haver desleal dos países asiáticos. Você vê que os países asiáticos, em compra por e-commerce, compra por aplicativo, tipo Shopee, Shein, todos esses aí vão ter mercadoria de $50 chegar até a nossa região com um mínimo de imposto.
2: Deputado, semana passada você estava em Brasília, teve uma reunião com a governadora Raquel Lira. Queria que você falasse um pouquinho sobre essa reunião e também se a sinalização por parte do governo também em relação a essa pauta.
3: A gente pôde, semana passada, se encontrar com a governadora em Brasília, e nesta segunda-feira haverá também um encontro no Palácio com as entidades. Lá em Brasília foi uma reunião no escritório do governo com deputados, com prefeitos da região, com lideranças da região, para que a gente pudesse unificar essa pauta. Amanhã terá essa audiência na Assembleia Legislativa, que é o arrebatamento final de todas essas pautas, de todas essas conclusões, do que nós vamos cair em cima da bancada federal, do governo federal. Então, a governadora Raquel Lira tem sido sensível, tem escutado o polo, tem nos dado carta branca para que a gente possa levar essa pauta adiante, e a gente está crente de que vamos ter uma recompensa. Sabemos que já é uma lei, mas o polo não pode deixar de ter uma recompensa sobre isso. Nós vamos lutar para que haja essa recompensa e a gente não possa sair no prejuízo.
2: Ô deputado, por parte dos prefeitos também do polo, das cidades, que pertencem ao polo de confecções, existe uma sinalização também que irão participar e que vão também estar acampando esse projeto, essa sua defesa também, essa questão do polo?
3: Acredito que sim, Márcio? Isso é uma luta, do deputado Edson Vieira, é a união pelo polo de confecções. Inclusive, tem as camisas, nós fizemos camisa a partidária, Não tem questão aqui de partido político, de coloração partidária, o que tem é a defesa do polo, E eu espero que os prefeitos, os demais representantes das cidades circunvizinhas, de Surubim, de Toritama, de Santa Cruz, de Caruaru, de todo esse polo, possa dar as mãos, cada um com um único objetivo, cobrar das suas lideranças, dos seus aliados, para que veja e vista essa camisa de defesa do polo, de defesa da geração de emprego, de defesa da economia nossa forte, da geração de emprego, do confeccionista e desta região que gera milhares de emprego. Então, essa é a minha luta, é a minha batalha desde o início, porque você tem acompanhado o meu trabalho na Assembleia, é pela estrada forte, é pelo abastecimento.

0: de água, é pela economia, a geração de emprego do polo de confecções.
1: Deputado, para a gente finalizar, né, apenas mais uma pergunta, duas perguntas, né? Então, fica confirmada a audiência pública amanhã, 10 horas da manhã, na Assembleia Legislativa. Inclusive, a Rádio Estação vai estar acompanhando também de forma presencial essa audiência. E para finalizar também, deputado, a questão da semana passada, como é que foi sua viagem em Brasília, sua visita também a alguns gabinetes. Você teve lá também no deputado Fernando Filho. Faz um balanço aí, traz pra gente um balanço do que foi também sua passagem pela capital federal na semana passada.
0: Mais um ano, né, a gente participando da marcha dos prefeitos, da marcha do municipalismo. A gente teve a oportunidade de, como deputado e como prefeito, estar sempre presente na marcha. Estive lá presente, visitei o gabinete do deputado Fernando Filho, me encontrei com o senador Fernando Eire, me encontrei com a governadora Raquel Lira. A gente pôde estar presente, não é, fazer alguns pleitos, não é, participar da reunião da bancada federal, de todos os deputados federais, para que pudesse, não é, a bancada federal também se inteirar desses problemas, do que está acontecendo. E foi muito válido, né, a gente participando, dando força ao municipalismo, não é, brasileiro, porque entendemos que o povo sobrevive nas cidades e a gente tem que estar fortalecendo essa pauta em defesa dos municípios, em defesa das nossas cidades.
1: Deputado, obrigado pela entrevista. Desejo para você boa sorte amanhã também na audiência pública e convidando também todos para participar. É importante, né, acompanhar também pelos meios digitais, também pela Rádio Estação, tá acompanhando e transmitindo ao vivo essa audiência pública e esse debate aí tão importante sobre o polo de confecções.
0: Exato, Márcio, reforçando, amanhã 10 horas da manhã, não é, no auditório Sérgio Guerra, na Assembleia Legislativa, audiência pública, né, contra essa medida provisória que acabou com a taxa das blusinhas e contra a possível medida do governo federal no aumento da matéria-prima, do fio de poliéster, do tecido importado, que aí é um prejuízo tamanho grande demais também para o polo. A taxa das blusinhas.
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4: Fim de semana com 23 homicídios em Pernambuco. No mês de maio são 174 homicídios até agora. De 1º de janeiro até esta madrugada, já mataram 1.121 pessoas em Pernambuco. Mãe e filho morreram em grave acidente de moto na manhã de ontem, na alça viária entre a BR-104 e BR-232 em Caruaru. As vítimas foram identificadas como Cibele da Conceição, 38 anos, e Sandriel Hugo Ferreira, 19 anos. O jovem pilotava motocicleta quando perdeu o controle. Cibele morreu no local e Sandriel chegou a ser socorrido, mas morreu a caminho do hospital. Um jovem, identificado como Arthur Eric Silva do Nascimento, foi morto a tiros na noite da sexta-feira, sítio Mendes, zona rural de Quixaba, no sertão de Pernambuco. A vítima foi encontrada ao lado de uma motocicleta próximo à igreja da comunidade. A perícia localizou cápsulas de calibre .40. A autoria e motivação são desconhecidas. Um tiroteio terminou com um jovem morto e outro suspeito preso madrugada de ontem, bairro do Cordeiro, zona oeste do Recife. A vítima, identificada como Lineke Santana Bezerra, 20 anos. E segundo a polícia, o crime pode ter relação com tráfico de drogas. Um suspeito de 18 anos foi preso em flagrante. A polícia civil investiga o caso.
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1: Vamos ao Brejo da Madre de Deus. A gente conversa agora com o vereador, líder da oposição, Frailan Mota, já na ponta da linha, vai participar com a gente. Bom dia, Frailan, seja bem-vindo ao programa Política em Pauta aqui da Rádio Estação.
5: Bom dia, Márcio, bom dia aí todos os ouvintes. É um prazer sempre aí falar com você.
1: Ô Frailan, a gente vai começar falando sobre semana passada, né? Marcha dos prefeitos, né? Eu acompanhei também nas suas redes sociais, vi que você estava por lá também em Brasília. E qual o balanço? Qual o balanço que você faz, né? O saldo dessa sua viagem até Brasília na semana passada?
5: Pois é, Márcio, eu em comitiva aqui com o pessoal da Câmara, os vereadores também, todos, oposição e situação. Nós estivemos em Brasília, cada um foi buscar seus recursos, né, com seus devidos deputados. Eu, particularmente, junto com Mané e Maria José, nós estivemos lá com o nosso deputado federal, Renildo Calheiros, e levamos algumas propostas lá de recursos para aqui para Brejos, para algumas associações que nós temos aqui. Não divulgamos porque a gente costuma somente divulgar quando as coisas realmente acontecem, né? Para não ficar aquela coisa de que foi uma promessa e não realizada. Mas a gente sempre tem tido o apoio de Renildo, principalmente com emendas parlamentares, em algumas unidades de saúde para a realização de cirurgias aqui para a população. A gente tem esse apoio muito grande dele. Outros deputados também trazem essa ajuda para a gente. E a gente foi buscar esses recursos para que a gente esteja sempre dando apoio aqui à população. Fomos bem recebidos, como sempre, por ele, né? Tivemos também uma pauta com Luciana Santos, mas que teve que remarcar para um outro dia, só que a gente não estava mais lá, que seria na sexta-feira, no final da tarde, porque ela marcou com a gente, mas teve que ir para um encontro às pressas com o presidente Lula. E aí não tivemos no gabinete dela. Mas foi muito positivo para a gente, particularmente. Eu não digo pelos outros, porque cada um tem o seu direcionamento específico para cada um dos seus deputados, e aí somente eles podem responder por eles, entendeu?
1: O Frailan, ainda falando sobre a questão da viagem, né, em relação à questão do aprendizado, o que você pode trazer também, né? O que dá para levar para o seu mandato, para o seu trabalho, o que você busca, o que você conseguiu aprender também durante os dias da marcha também, que é um outro evento importante que a gente entende que lá vocês dividem a pauta em dois, dentro do Congresso Nacional e também na região onde acontece a marcha.
5: Ô Márcio, o que a gente vê na marcha, de fato, é a renovação de algumas políticas públicas, como a educação, a própria saúde também, entendeu? E a gente vê que é algo muito interessante que a gente pode vir a cobrar dos prefeitos, não é nada muito direcionado a nós vereadores, né? A marcha, ela é bem direcionada. Que dá pra gente, de alguma forma, cobrar ou até mesmo direcionar, indicar cobranças de projetos novos que vão viabilizar para a melhoria da população. Eu tive em algumas palestras, são palestras bem curtas, mas que dá pra gente ter um norte muito grande. Em especial, eu vi a palestra do Serginho Colim, que falou sobre o seu modelo de gestão, que é hoje um modelo na região, entendeu? E é muito interessante, até parabenizo ele pela sua atuação lá como um prefeito e tá ali naquele posto ali, trazendo uma inovação que eu acho que não é toda a prefeitura que tem esse desenho que eles têm lá e que pode mostrar e dar como exemplo para outras prefeituras de todo o país.
1: Acompanhando também nas redes sociais, a gente viu que o seu grupo político, né? Boa parte do seu grupo político fechou questão aí para o deputado estadual Rodrigo Farias, né? Vocês vinham, né, pelo menos projetados para apoiar a reeleição de Valdemar Borges, o mesmo definiu que não será candidato nessas eleições e aí abriu espaço para um outro deputado. Como é que começou essa costura, essa articulação para chegar em um denominador comum para o apoio ao deputado Valdemar Borges? Aliás, para o deputado Rodrigo Farias.
5: Pois é, Márcio, nós somos aqui aliados, né, do deputado Valdemar Borges, que hoje não vai mais concorrer, né, às eleições agora em 2026, mas a gente deixou que ele pudesse preencher essa lacuna pra gente, entendeu? Pelo apoio, a amizade e a consideração que nós temos ao deputado, a gente deixou isso aí inteiramente a critério dele, né? Alguns deputados da região procuram a gente, mas a gente foi muito assertivo na fala em dizer que toda essa articulação partiria do próprio Valdemar. Pela condição, como ele deixou, né? Não vai mais disputar por uma condição extrema, entendeu? Então a gente, pela amizade e consideração, a gente deixou que ele fizesse todo esse acordo, entendeu? Então ele fez, trouxe pra gente o Rodrigo Farias também, entendeu? Então a gente vai agora apoiar eu Mané Bento, Maria José e Doutor Edson, nós vamos apoiar o deputado estadual, que já é deputado estadual, o Rodrigo Farias, e partiu praticamente totalmente do nosso deputado Valdemar Borges.
1: O Frailan, e com isso, né, você identifica, o grupo permanece unido, né? O seu grupo político, o pessoal de São Domingos, pessoal também, né, lá de Mandassaia, que é representado aí pelo Josivaldo, e também o Hilário em São Domingos, essa unidade permanece, né? Não representa que vocês estão divididos, é a questão apenas dos deputados, né?
5: É, Márcio, essa questão ela acontece sempre no nosso grupo, esse fracionamento dos membros para apoiar cada um dos seus, entendeu? A gente sempre tem isso, mas o grupo isso não abala a estrutura do grupo, não, de forma nenhuma, entendeu? O grupo ele sempre é muito unido nas eleições, entendeu? A gente tem essa divergência aí nas eleições para deputado, mas é porque cada um tem o seu interesse com o seu deputado específico, a sua relação direta com cada um dos seus deputados, e isso é natural. Hoje a gente vê uma novidade que nunca aconteceu, mas acontece hoje no grupo do atual prefeito, né? Que sempre foi um grupo muito coeso, muito concreto nessa questão das eleições para deputado, e hoje a gente vê essa redistribuição também, esse fracionamento. Acho que somente, se eu não me engano, não querendo me intrometer nas questões políticas do grupo adversário, mas falando como um fato político, uma situação política, eu acredito que somente dois deputados, parece, vão realmente com o deputado estadual e federal do próprio prefeito, entendeu? Isso é natural. Acho que isso hoje na política é muito natural. A política traz essa diversificação, entendeu? A gente sempre teve isso e o grupo sempre respeitou, a gente respeita, faz uma política de respeito a cada um, entendeu? Permitindo que cada um busque realmente os seus, e cada um também tenha mais, a gente acaba tendo mais diversidade em trazer recursos para o município, entendeu?
1: O grupo continua conversando, porque pelo menos recentemente, em algumas entrevistas, a gente pelo menos observou que existia um posicionamento em comum entre todos, era questão para o governo do estado. Eu vi todo mundo falando que ia votar e apoiar João Campos. Isso está mantido ou com essas mudanças lá do Miguel Coelho e também do próprio Edson Vieira, isso acabaria mudando o pensamento do grupo, pelo menos de São Domingos?
5: Ô Márcio, olha, particularmente aqui o nosso grupo que é presente aqui na sede, como Josivaldo, eu, Dr. Edson, Maria José, Damião, esse grupo ele permanece intacto com o João Campos, né? Eu não vi, não conversei sobre isso com o Hilário a respeito de quem ele vai apoiar, se João Campos ou Raquel Lira. A gente já vê expressamente, né, o apoio de Edson Vieira a Raquel Lira. Outras pessoas, como Jean, e a Edição Domingos, o próprio Marconi, que é do nosso grupo também, apesar de estar, ele apoia hoje Diogo Moraes e o Edilson Tavares, mas ele permanece com João Campos também, ele me certificou isso na marcha, a gente estava lá junto, e ele disse, não, eu continuo com João Campos. Mas assim, o grupo, praticamente, eu acredito que eu não tenho a informação. Inclusive me perguntaram também um dia desse em Santa Cruz sobre a questão de Hilário. Eu não vi expressamente nada dele sobre se ele está com o João Campos ou Raquel Lira. A priori, antes, ele estava com o João Campos, mas com essa mudança aí, com essa ligação que ele tem com os Coelhos e também com o Edson Vieira, eu não sei como foi que ficou exatamente a situação dele.
1: Ô Frailan, a presidência da Câmara pós-eleição, já existe um caminho traçado? Existe um planejamento? Vocês imaginam como é que vai ser? Quem será o candidato? Já tem esse caminho, essa conversa?
5: Ô Márcio, esse é um jogo muito difícil, entendeu? Até mesmo para expressar exatamente isso aqui para você, porque é um jogo onde todo mundo quer. E, na verdade, esse momento nosso de presidência da Câmara não é um momento fácil como antes, que eu cheguei a dizer aí a você que estava prego batido, ponta virada, que o presidente seria o Manuel Bento, né? A gente não tem hoje a maioria expressamente da Câmara, e assim, vai haver negociações, tanto do lado de lá como do lado de cá, para que a gente possa estar, de alguma forma, fazendo o presidente da Câmara. Eu acredito que nós vamos fazer o presidente, como sempre, entendeu? Mas eu não posso lhe dar total certeza, porque, como ele disse, expressamente a gente não tem hoje a maioria na Câmara. Se tivéssemos, eu daria essa garantia, até porque a gente faria isso já certificando cada um quem seria o presidente, montando a mesa e traçando esse perfil, como fizemos na outra, bem antes do período da eleição da Câmara. Bem antes, a gente designou quem seria o presidente e isso permaneceu até o final. Mas hoje, particularmente, eu não posso lhe dizer de forma assertiva quem é. Existem vários candidatos, tanto do lado de lá como do lado de cá, mas a gente só vai saber isso realmente lá nos finalmente.
1: E sem problemas para um diálogo mais à frente com Jobson Barros ou também com o Dr. Felipe Martins. Não tem problema nenhum para uma conversa com eles, para uma composição, né?
5: Existem outros candidatos, como o próprio professor Marconi também. é candidato, Jobson Barros é candidato, Felipe é candidato, existem outras pretensões também, entendeu? Como eu disse a você, existe uma gama de pessoas interessadas, entendeu? E lá na frente a gente vai chegar, não, mas com relação à conversa, a gente tem conversa assim com todo mundo, entendeu? Eu acho que é um momento exatamente esse, é de conversa, de chegar a um denominador comum, juntar ali sete, né? Para eleger um tem que ter sete, porque são 13, né? Então para eleger um tem que ter sete. Então somar um número ali de sete pessoas para chegar a um denominador comum e eleger somente um nome, entendeu? Mas como eu disse a você, são vários nomes que estão em volta dessa questão da presidência da Câmara. Eu mesmo sei de mais ou menos uns 5 ou 6, entendeu? E assim, pessoas que vão jogar seu nome, não sei se vai colar, mas que de alguma forma estão com esse interesse e possa ser que consiga, né?
1: Ok, Fraylan, obrigado pela sua participação, desejo para você aí boa sorte na condução do seu trabalho, espero você em breve aqui nos estúdios da Rádio Estação pra gente falar um pouquinho mais de política.
5: Valeu, meu amigo Márcio, um abraço grande para você. Eu quero mandar um abraço aí pro pessoal de São Domingos, Santa Cruz, aqui Brejo, Fazenda Nova, Maraçaia, e é sempre bom falar com você, e eu espero que tenha sempre essa oportunidade de a gente poder falar e esclarecer essas questões nossas aqui, tá bom? Um grande abraço.
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2: Agora vamos a Taquaritinga do Norte. Agora eu converso com o prefeito do município, Genalim, já está na ponta da linha, vai bater um papo com a gente. Né? Semana passada teve uma agenda na capital federal também, na marcha dos prefeitos. Falar um pouquinho sobre Taquaritinga do Norte, está se preparando, né? Vem aí o festival também, Café Cultural. Prefeito, seja bem-vindo ao programa Política em Pauta aqui da Rádio Estação, muito bom dia, seja muito bem-vindo.
3: Bom dia, Márcio, mais uma vez, muito obrigado pela oportunidade, uma boa semana para todos, uma semana intensa de trabalho e que Deus abençoe a todos. Realmente, tivemos essa semana em Brasília, produtivo como sempre, uma das pautas que a gente levou foi o projeto do Café Cultural, já que está se aproximando junto com o Pernambuco, meu país. Será de 30 de agosto a 2 de julho. Mais uma vez, eu tenho certeza que será um recorde de público, já que a gente anuncia bem antes a data com antecedência para que a rede hoteleira se prepare, para que os turistas se preparem para vir à cidade. E aproveitando essa oportunidade, eu tive com o ministro do Turismo para que a gente debatesse esse projeto e pudesse captar algum recurso federal para que nos ajude também na oportunidade a qual nós tivemos com a governadora em duas reuniões. Uma das reuniões eu aproveitei para levar também a pauta do Festival do Café, já que o Estado, o ano passado, foi parceiro nosso nesse contexto e a gente sabe que o evento é muito grande, mas que os cofres públicos eles precisam de uma parceria e de uma força. A gente também está buscando com a Caixa Econômica e também com o Banco Nordeste a mesma parceria para que a gente possa diminuir o máximo possível do impacto orçamentário no município. A gente faz o evento, mas a gente está buscando todas as parcerias para que a gente possa praticamente fazer o evento de uma forma patrocinada. É um momento importante, é levar o nome de Taquaritinga, é levar o café que está em alta em todo o Brasil e até fora do Brasil. Aproveitar a oportunidade de dizer que diversos investidores de todas as partes do estado já estão buscando áreas, terrenos aqui para começar novos investimentos. Isso é muito importante, já que a gente está promovendo o café. O nosso secretário de Agricultura tem feito um trabalho importantíssimo, divulgando, participando de conferências, de grandes eventos por todo o Pernambuco, e está despertando nas pessoas a vontade e a necessidade de vir, de investir. E o próprio festival, ele é uma grande vitrine para que a gente possa mostrar o potencial, porque anteriormente ele era feito apenas com shows em ruas, mas a nossa ideia e a plataforma é totalmente diferente. É apresentar as fazendas, apresentar os cafeicultores, apresentar toda a forma que é feita a produção local do café. Com isso, a gente está trazendo uma notoriedade para Taquaritinga imensa, cidade, desde que a gente assumiu, e dentro desse contexto de investimento sobre a mídia e sobre a divulgação, a cidade não para de receber visitantes. Todos os dias aqui chegam caravanas e mais caravanas. Isso aqueceu demais o comércio, isso ajudou a rede hoteleira, a rede de gastronomia, todo o entorno, os turistas, a frota de Toyotas que anteriormente precisavam se deslocar para outras cidades para poder ter sua sobrevivência. Hoje praticamente mantém uma sobrevivência própria, levando os turistas para as serras e para os setores onde está a produção do café. Enfim, a gente utilizou Brasília nesse momento agora. Também a gente buscou recursos para outros segmentos, mas o foco principal nessa ida, além da marcha que a gente participou, a gente buscou também essa movimentação, e com certeza trará um grande resultado sobre investimentos e parcerias aqui no município.
2: Prefeito, então você classifica como um saldo positivo, você ficou muito satisfeito então com o que você pôde receber de sinalização por parte dos setores que você participou durante sua viagem em Brasília?
3: Com toda certeza, aí, que cada vez mais a gente vai reforçando as parcerias, a gente vai mostrando o outro lado de Taquaritinga do Norte, o potencial que a cidade tem, dentro dessas parcerias, dentro dessas movimentações, a gente vai levando e elevando o nome de Taquaritinga cada vez mais, fortalecendo a principal atividade. Hoje é uma das principais atividades econômicas, já que a confecção é muito forte ainda, mas dentro da cidade em si, na sede, hoje o café passa a ser, se não for a primeira, a segunda força econômica, porque não é só o que representa o café, é a movimentação econômica que ele traz para dentro da própria cidade, o que é que ele está proporcionando, é uma mola propulsora muito grande para que a gente possa movimentar esse aspecto turístico que a cidade tem. A gente sabe que era um gigante, era um vulcão que estava adormecido há muito tempo e precisava de uma visão diferente, precisava de alguém que tivesse realmente a vontade e a visão de fazer esse gigante implodir, esse vulcão soltar todas as suas forças para que a gente pudesse transformar isso em desenvolvimento. Então, nós que já vínhamos buscando alguns aspectos importantes, como por exemplo a PE-130 junto ao Estado, e conseguimos agora, porque, além de tudo, dá uma possibilidade para as pessoas virem com mais segurança à cidade, tira o risco maior de acidentes, motiva também ao turista chegar. Então, foi um investimento importante esse primeiro ano para que desse a condição ao turista e, sobretudo, toda a cadeia que está cada vez mais se preparando para receber as pessoas. Novos ambientes estão sendo criados, novos investimentos, por exemplo, na parte hoteleira já começa a ter novos investimentos na cidade. Isso é muito bom, é fruto de um programa que vem funcionando muito bem, de uma divulgação, de um processo que de fato a gente percebe que está funcionando. Quando você chega em qualquer canto do Brasil que fala de Taquaritinga, é inevitável as pessoas já associarem ao café, à cidade do café. Então a gente tem a certeza que a gente está no caminho certo. E aí esses investimentos que a gente conseguiu em Brasília foi muito importante. E também, Márcio, aproveitando, dizendo que fomos buscar também investimentos para a infraestrutura do município, já que o nosso deputado federal Lula da Fonte se propôs nesses próximos dias aí mandar também mais investimentos, já que vem ajudando demais junto com o Eduardo da Fonte a saúde do município. Também era uma possibilidade que a gente viu agora, já que está se fechando as janelas das emendas parlamentares, a gente conseguir mais alguma coisa para reforçar a infraestrutura do município, que a gente encontrou muitos déficits, muitas dificuldades dentro do município, e aí a gente, devagarzinho, a gente está organizando. Já fechamos convênio com o governo do estado, com grande aporte. Agora, amanhã, terça-feira, iniciará as obras de pavimentação em Pão de Açúcar, logo, logo chegará em Taquaritinga do Norte. Conseguimos outras condições importantes, como o repasse da própria Compesa, que vai nos ajudar também em infraestrutura. Estamos organizando ali, já anda a passos largos, a integração do Cariri à Santa Cruz do Caparibe, muito próximo. Então a gente não para, são investimentos. A gente também conseguiu emendas para asfalto na cidade, obra asfáltica na cidade. Agora, nessa viagem a Brasília, também a gente conseguiu um recurso muito importante para esse sentido. Então, a gente não vai para um sentido só na viagem. A gente busca capitalizar tudo o que for possível para a gente fazer com que a cidade se fortaleça e viabilizar a viagem, de fato, né? Não é uma viagem de passeio, tem que ser uma viagem de trabalho, produtiva, e que a gente, você é testemunha, que tentou falar comigo diversas vezes. Mas onde você me procurava, ou eu estava no ministério, ou eu estava numa reunião com um deputado, ou estava em algum setor buscando, ou com um ministro, buscando algum recurso para Taquaritinga do Norte. Eu acho que esse é o nosso papel, é ir a Recife, buscar recursos, é ir a Brasília, é buscar as parcerias corretas, porque a gente vai fortalecendo. O tempo passa muito rápido, Márcio, muito rápido. A gente já está praticamente na metade do mandato, e aí a gente tem que acelerar o máximo possível, e a gente não é acomodado. A gente, de fato, corre, busca, faz o dever de casa, trabalha incansavelmente para que a gente possa fazer a diferença na vida do nosso povo.
2: Prefeito, para a gente finalizar, né, eu já vinha falando há algum tempo que Taquaritinga vem tendo sorte aí ao longo dos últimos meses, né, as obras que vêm chegando através do governo do estado, essa sua parceria com o deputado Caio Maniçoba, que ao ser alocado na Secretaria de Turismo do estado também ajudou muito Taquaritinga nesse período. E agora a gente teve uma boa notícia, né, o vereador Robertinho Asfora, ele foi convocado também e vai ser o novo secretário de turismo, que representa que essa aproximação com o polo, com as cidades aqui do polo, né, vai ser muito importante ter uma pessoa ligada à nossa região e principalmente amigo de Taquaritinga, que vai poder também te dar um apoio e uma aproximação maior com a questão do turismo do estado de Pernambuco.
3: É verdade, a gente teve uma grande parceria de fato com o Caio, ajudou muito Taquaritinga, já que Taquaritinga é uma cidade que fervilha o ano inteiro de eventos, isso é inevitável. Praticamente todos os meses nós temos algum evento, a gente não pode fugir disso. E a parceria com o estado é muito importante. Caio foi muito importante nesse contexto e ainda está. Abre muitas portas no estado. E agora a gente tendo a possibilidade de ter um irmão novamente na secretaria, o Robertinho, um irmão querido que nós temos. Eu tenho um respeito e uma admiração muito grande a ele. E uma oportunidade também, a gente sabe que ele tem um potencial muito grande, é um grande desafio na vida dele. Mas é jovem, é dinâmico, tem uma relação muito boa no estado, principalmente em Recife. Conhece as pessoas, sabe o passo a passo. Com certeza será um tempo novo na vida dele, mas ele tirará de letra, com certeza. Vai buscar montar a melhor equipe. Tem um respaldo da governadora Raquel Lira, com certeza. Tem todo o potencial e a condição de fazer um grande trabalho, e como você bem disse, um secretário da região nossa é muito importante, já que conhece a realidade de cada município aqui na próxima Brejo da Madre de Deus, conhece todas as festividades, os eventos, aquilo que ele pode ajudar e pode aportar com essa realidade turística de cada setor. Então isso é muito importante, a gente ter um amigo, um irmão, um parceiro. Sai um irmão, entra outro irmão. Então Taquaritinga do Norte vem nesses últimos tempos vem sendo realmente agraciada com as bênçãos do Senhor Jesus Cristo sobre todos os aspectos.
2: Prefeito, obrigado pela participação. Para a gente finalizar, já tem uma previsão em relação à divulgação da grade do Festival Café Cultural. Já existe essa data, existe essa previsão. O pessoal ficou muito feliz, né, com a indicação aí, roupa nova, né, que o senhor mesmo anunciou. E também com a data, né? Final aí de julho, né? Início de agosto, Festival Café Cultural. E a questão da grade, já existe uma possibilidade aí de divulgação das atrações mais à frente?
3: Eu tive no seu programa, inclusive, anunciei que estava 98%, eu acho, de resolvida a questão do Roupa Nova. A gente está fechando todos os contratos. Eu acho que até o fim desse mês agora a gente anuncia, porque o mais importante, sobretudo, é você fechar todos os contratos. Não adiantava, nem adianta a gente anunciar antes de você ter realmente os contratos feitos. A grade já está pronta, mas a gente está fechando todos os contratos. Aí sim, a gente vai fazer uma coletiva de imprensa com todos vocês e vai divulgar todas as atrações, que começa da quinta-feira 30 até o domingo 2, 30 de julho a 2 de agosto. Que será uma grade maravilhosa para todos os gostos, para todas os públicos, para todos os públicos. Então é nesse contexto que a gente está preparando, talvez seja a maior festa dos últimos tempos em Taquaritinga do Norte e na região. Grandes atrações, e com certeza também enaltecer o café, né? Que a gente vai preparar a semana inteira novamente, como fizemos o ano passado, para receber os turistas durante a semana inteira, promover tudo aquilo que foi importante para a gente fortalecer a nossa agricultura através do café. Então, e a cidade em si como cartão postal e agregando esse valor. Então a gente está muito feliz sobre tudo, será um grande evento, espera a presença de vocês e de todos. Estamos trabalhando dia e noite aqui para que Taquaritinga ocupe, como já vem ocupando novamente, o espaço que ela nunca deveria ter perdido. Eu quero até aproveitar aqui e dizer que Taquaritinga tinha saído na gestão anterior do roteiro turístico do Brasil, mas nós já recolocamos novamente, e até para que você possa captar recursos, você não teria como se não tivesse dentro do roteiro, mas a gente vai fechando aquelas lacunas que a gente encontrou, que criaram, que deixaram a cidade realmente à mercê durante muitos anos, mas graças a Deus, ao Senhor Jesus Cristo, a gente está tendo a oportunidade de reorganizar tudo que é importante para que Taquaritinga avance cada vez mais. Quero agradecer a você, quero desejar uma boa semana a todos e dizer que estamos sempre à disposição.
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2: Final de semana passado saiu pesquisa eleitoral, Instituto Veritá, né? Muita gente pôde acompanhar e chegou para mim aqui agora, Tiago, pesquisa nova, né? Instituto Múltipla, né? Pesquisa do Instituto Múltipla, que foi contratada por exclusividade pelo blog do Nil Júnior. Você conhece, né, Tiago? Nil Júnior, que comandava a SERP, né? Aponta que a governadora Raquel Lira lidera pela primeira vez matematicamente a disputa pelo governo de Pernambuco nas eleições 2026. No cenário estimulado, quando os nomes dos candidatos são apresentados aos entrevistados, Raquel Lira aparece com 43% das intenções de voto, enquanto que o ex-prefeito do Recife, João Campos, do PSB, aparece com 39%. O deputado estadual Ivan Moraes, PSOL, tem 2% das intenções de voto. Não opinaram 1% entre os entrevistados, enquanto 8% disseram estar indecisos. Brancos e nulos somam 7%. Apesar da liderança da governadora, o levantamento ainda aponta empate técnico dentro da margem de erro de 3 pontos percentuais, para mais ou para menos. Raquel Lira varia entre 40% e 46%, enquanto João Campos oscila entre 36% e 42%. Na comparação com a pesquisa anterior, divulgada em fevereiro, Raquel Lira apresentou um crescimento de 14 pontos percentuais. Naquele levantamento, João Campos tinha 42% das intenções de voto, contra 29% da governadora. O socialista chegou a registrar 47% em novembro de 2025, quando Raquel aparecia com apenas 27%.
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2: O gerente-geral de operações do Moda Center é. A gente conversa agora por telefone com o gerente-geral de operações do Moda Center, é o George Pinto, tá na ponta da linha. Vai conversar com a gente. Hoje tem reunião, inclusive. O Moda Center preocupado, enquanto a diretoria, né? O Moda Center preocupado com essa questão, né, da taxa das blusinhas, essa questão, né, de carga tributária, essas questões que dificultam um pouco a vida dos confeccionistas. O pessoal do Moda Center também está em busca de alguma resolução nesse sentido, e a gente conversa com ele a partir de agora. George, seja bem-vindo ao programa Política em Pauta aqui da Rádio Estação, e fala pra gente aí como é que tá essa programação. A diretoria do Moda Center está preocupada mesmo com essa questão dos nossos confeccionistas. Fala pra gente um pouquinho sobre essa agenda programada para hoje no Palácio do Campo das Princesas. Bom dia.
4: Bom dia, Márcio. Bom dia aos ouvintes aí da Rádio Estação. Isso preocupa não só o Moda Center como o condomínio, né? A gente tem que tentar proteger o máximo possível, né? O negócio de Moda Center, né? Não só o nosso negócio, mas o negócio dos nossos condôminos também, né? Tendo em vista que é preocupante essa isenção de um imposto de importação até $50, né? Isso vai impactar diretamente aí no comércio varejista, que acaba impactando aí também nos grandes fabricantes, nos nossos comerciantes, né? Porque se uma parte da cadeia, né? Se as pessoas não têm mais esse imposto de importação e compra direto da China, eles vão deixar de consumir produtos fabricados aqui no nosso polo de confecções, não só em Santa Cruz, né? Mas como também Toritama, Caruaru e região, né? Então isso preocupa demais. Então na última quarta-feira teve uma reunião aqui no auditório do Moda Center com várias entidades, né? Participaram entidades de Caruaru, Toritama e aqui de Santa Cruz. E foi criada uma pauta. E se tem uma agenda hoje com a governadora Raquel Lira, né, no Palácio das Princesas, para que seja entregue essa pauta, né, e se converse com ela e que a gente consiga, né, através dela também, aí uma defesa, né, da questão da proteção, né, dos fabricantes aqui do nosso polo de confecções.
2: Ô George, essa questão da própria pauta, né, qual é o entendimento hoje que a classe empresarial, os confeccionistas, na reunião da semana passada, debateram e que se transformaram nessa pauta que vocês pretendem entregar hoje à governadora? Qual a expectativa que vocês têm e os objetivos também que estão dentro dessa pauta?
4: Tem praticamente aí, Márcio, duas vertentes aí que a gente pede para que o governo federal analise, né? A primeira é excluir a confecção, né, dessa isenção, né, que a confecção vindo de fora do país, ela continue pagando o imposto de importação, a taxa, né? Ou então o governo federal dá isenção também aos fabricantes de confecção, para que a gente consiga, né, reduzir os nossos custos e, consequentemente, repassar essa redução para os nossos clientes, né? Tornando assim o mercado interno, o mercado nacional, também competitivo, né? Porque você sabe, infelizmente, no Brasil, a questão tributária é muito pesada, né? Imagina a gente estar competindo com um mercado que a gente sabe que é o mercado asiático aí, onde existe um custo menor e, além do mais, uma isenção de imposto de importação para ele, né? Então, ao nosso ver, fica uma competitividade muito desleal nesse ponto de vista. Então, a gente espera, né, que seja reanalisada aí essa medida provisória e que a gente consiga, né, ter pelo menos um pé de igualdade com nossos competidores lá de fora.
2: George, dá para a gente cravar que hoje o polo está unido, né? Quando a gente trata os empreendimentos, Toritama, Caruaru, Santa Cruz, todos esses empreendimentos, enquanto suas diretorias, respectivas diretorias, estão falando a mesma língua, estão tentando alinhar o mesmo discurso para poder reivindicar e cobrar junto ao governo do estado, ao governo federal, a essas pautas?
4: Sim, a gente teve representantes aí de Caruaru. Pedro Moura, ele teve aqui na quarta-feira, né? Tivemos representantes também de Toritama, o próprio Adilson Tavares esteve aqui, né? Então, realmente, agora a gente tem que se unir mais do que nunca, né? Poder público, poder e as entidades e os a gente tem aqui o Moda Center, a gente tem outras feiras em Toritama, a gente tem lá a feira de Caruaru também, né? Então a gente tem que unir todos esses centros aí comerciais, junto com o nosso poder político, né? Os nossos representantes aqui da região, para que a gente consiga, né, pelo menos minimizar essa desigualdade que está prestes aí a acontecer nos próximos dias.
2: Ok, George, a gente agradece aqui a sua participação, parabéns aí pelo seu empenho, junto com o Thales, com toda a diretoria do Moda Center, preocupada realmente com a questão de Santa Cruz, a questão do próprio polo de confecções, que não é só Santa Cruz, né? Tem mais de 20 cidades envolvidas e a gente entende a luta de vocês e vamos estar acompanhando. Inclusive, amanhã tem audiência pública e a gente espera, né, que essa audiência seja debatida e posições que possam ser tomadas para minimizar esses impactos dessa medida provisória do governo do presidente Lula.
4: Ok, Márcio, eu agradeço aí pela oportunidade, um abraço a você e um abraço a todos os seus ouvintes.
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2: E é isso aí, conversamos então com o gerente do Moda Center, George Pinto, e a gente vai ficando por aqui, agradecendo a todos pela audiência. O programa Política em Pauta vai chegando em sua reta final, agradecendo a todos pela audiência, né, pela companhia. Continue na Rádio Estação, tá chegando aí a Milton França comandando o Estação do Brega. Um forte abraço a todos vocês, a gente volta amanhã a partir de 11 da manhã, direto da Assembleia Legislativa, levando para você informações da audiência pública aqui do Polo de Confecções a partir de 11 da manhã, todo mundo ligado na Rádio Estação. Continue na programação, na sequência vem a Milton França, Estação do Brega, 1:30 da tarde. Segue a programação musical da Rádio Estação com muita alegria na sua segunda-feira. Obrigado, Tiago Manuel, mais uma vez pelos trabalhos técnicos e a gente se encontra amanhã, terça-feira, às 11 da manhã, aqui na sua Rádio Estação. Forte abraço a todos e até lá!
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1: Rádio Estação, 12:11.
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0: Boa, boa tarde, boa tarde, boa segunda-feira, ensolarada. Boa tarde para você que está nos ouvindo, está sintonizado na 88,9. Boa tarde você que estava aí ouvindo o programa com o Márcio Felipe. E depois vem aí a alta estação, após a estação do brega, hein? Nós vamos começar cantando e encantando com Carlos Alexandre. Se você fosse por mim, nós vamos cantar e encantar aí... Na sequência, Carlos Alexandre. Fernando Mendes, eu queria dizer que te amo numa canção. E teremos também aí... para abrir o programa... Eu tenho um amor melhor que o seu, José Roberto. 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A voz hoje mais sofrível do que o dia normal. Ontem, em nome da paróquia de Santo Agostinho, em nome do Frei Jean, queremos agradecer a toda a população. Ontem deu tudo certinho, um bom público e, sem sombra de dúvidas, abençoado aí o evento ontem nas acomodações do Clube Ipiranga, hein? Um abraço aí em nome do Frei Jean, a todos que participaram diretamente ou indiretamente, o pessoal da mídia, das redes sociais, o nosso muito obrigado em nome aí da paróquia de Santo Agostinho, na pessoa do Frei Jean. Um abraço aí, Maciel, também. Nós vamos cantar e encantar, hein? Você tem aí o 87859875 5687, é o nosso telefone na técnica. Boa tarde, Tiagão, Tiaguinho, esse que é
1: Brasil,
0: esse que vos fala, Milton França. E, claro, o mais importante, você na direção geral, Márcio Felipe. O Tiago falou Brasil aí, Tiago. Eu tava olhando dessa seleção convocada, tem 14 jogadores que jogaram na última Copa do Mundo. E a última Copa do Mundo, a gente tomou uma água nos ouvidos arretado. Ô, cara, pra mim são cartas, jogo de cartas marcadas. Por trás desses carinha tem bilhões de bilhões e de bilhões de dólares, que é assim, empresários, Betfetes, a besta fubana, tá entendendo? Eu questiono muito, você tá ouvindo agora um brasileiro, felizmente, né? Hamilton José de França, natural de Caruaru, nordestino. A minha emoção de sentar no sofá e o coração vai, esses babaca que foram, nenhuma. Eu adquiri a consciência, cara. Eu adquiri o conhecimento e eu desenvolvi ela de que a gente vai estar tentando mover emoções por quem joga por bilhões. Não era pra estar nenhum desses 14. Você concorda, Tiago? Esse Luciano Juba, que jogou no Sport, tá jogando no Bahia, tá engolindo a bola, cara. Não tem comparação com os caras que foram convocados. E olha que eu não tenho esse amor todo pelo Bahia, não. Mas o cara... Então, bicho, não é seleção brasileira. É seleção do arrumadinho. É seleção de pernas de pau, que estão ganhando bilhões na Europa sem jogar também porra nenhuma. Tá entendendo? Você... Eu quero o ouvinte da estação do Brega, um ouvinte inteligente. Eu respeito quem pinta a rua. Eu comprei um calção e uma camisa... verde e amarela porque trabalho de publicitário, mas, e também só torço pela seleção por causa da Sulanca, da confecção de Santa Cruz do Caparibe. Se não existisse ela, era pra eles perder o primeiro jogo, segundo, terceiro e vir embora, porque futebol nós não temos. Isso é uma piada, essa seleçãozinha brasileira, viu, cara? Aí me desculpe se você tá se referindo com o meu comentário, eu tô sendo um patriota realista e você tá sendo um patriota ilusionista. Você tá iludido, meu irmão, tá entendendo? Então, emoção nenhuma. A minha emoção ainda é pelos cação e pelas camisas verde e amarela, tô certo, Thiago? Que isso move Santa Cruz de Capariba. Agora você que fabrica, não compra esses pano todo verde e amarelo, não, viu? Ah, você sabe por que levar Neymar, Thiago? se não tivesse levado Neymar, a gente não ganhou porque Neymar não foi. Aí levaram Neymar, aí o resto do time, a gente perdeu porque Neymar não jogou, é? Hoje eu vejo esse Ancelotti, é Ancelotti, né? É. Garoto propaganda. Eita, eu não sei não, mas tá certo. Tá tudo certo. O otário e a anta aqui é quem tá errado, tá bom? Vamos cantar, porque até essas agonias de seleção ruim a gente tira com um breguinha. Bota pegada, Thiago.
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0: 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Tem gente na linha, inclusive Gatão mandou aí duas mensagens. Um abraço, Gatão Reboques. Você já vai com ele? É com ele? Bota aí, bora, fala, Gatão.
1: É, Pitomba, eu comparo a seleção brasileira de antigamente e a de hoje, que nem as músicas antigamente e as músicas de hoje. Falta nascer outro Romário, outro Bebeto, outro Ronaldinho Gaúcho.
0: Certíssimo.
1: Outro Ronaldo, outro Cafu.
0: Ou é a seleção.
1: Roberto Carlos.
0: Ou é o treinador, Gatão.
1: Bebeto.
0: Olha.
1: Mila.
0: Pia.
1: Sócrates.
0: Pia.
1: Odair.
0: Ixi, mano.
1: E por aí vai. Falta nascer esse povo, viu?
0: É, nasce
1: mais não. Acabou a seleção, acabou-se. A gente pra ser campeão agora só...
0: Nunca.
1: Vai demorar, viu? Daqui uns 20 anos é que a gente vai ser campeão. Daqui uns 20 anos, viu?
0: 40 anos.
1: Daqui agora... é que nem as músicas antigamente. Tem um São João aí, se trouxer Jorge Altinho, Acimar Monteiro, Flávio José, Assisão, não vai ninguém. Não vai ninguém, bem pouquinho gente. Agora se trouxer aquele João Gomes, fecha as portas. Fecha os portão. Ninguém sabe nem o que é que ele canta. Ninguém sabe nem o que é que ele canta.
0: A
1: só
0: gente...
1: um bode roupa cantando.
0: Gatão,
1: se trouxer ele pro São João, fecha as portas. Não cabe gente mais não.
0: Certíssima opinião de Gatão Rebox, viu? O cara que só falou verdade. A gente vive uma degradação, uma regressão na qualidade de tudo. Futebol é uma porcaria, a seleção brasileira. Vocês vão ver? Aí música, compositores, menino. Gatão, tu é o melhor jurado do mundo, viu? Um abraço, Gatão Reboques. Nós vamos, tem gente pedindo música e a gente manda pra Gatão aí os pedidos. Alô, telefone, boa tarde.
2: Agora aí é um brega, né? Um covarde,
0: bora, Beto, tarde, bora, Beto,
2: então
0: bora,
2: pra
0: Beto.
2: Qualquer um de Zezo. Pra Beto do Doce oferecer a todos os clientes dele. Santa Cruz, São Domingo e toda a região. Tá, ai, doido. Tem um doce de jaco, doce de caju. Cuida, papai, é pressão, papai, é a hora. Vem te mora tomar um chazinho.
0: Valeu, Betão! Beto do Doce.
3: Boa tarde, Hamilton França. Começou a segunda-feira e eu quero escutar Garçom com Reginaldo Rossi. Para todos que estão tá na escuta da melhor. Empurra o Jeep para Hamilton França. Cuida. Vamos embora.
0: Bora, Robinho. Pedala, empurra o Jeep. Pediu o Garçom. Pediu aí o Beto do Doce. Pediu o Beto, pediu o Zezo. E tem mais pedido, não, né?
4: Boa tarde, Hamilton França. Quem fala é Joé Dilson da cidade de Jataúba. Gostaria de escutar a música Processado de Amor, com Amado Batista.
0: Processado de Amor.
4: Para oferecer a todos que estão na escuta.
0: Amado Batista, olha a pegada. Reginaldo Rossi, o Beto pediu quem? O Zezo e Amado Batista. Aqui que mandei o ouvinte, a gente vai cumprir sim. 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

0: 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Nós vamos aos ouvintes. Alô, telefone! Alô?
1: Não, de Lagoa de Pedra tá caiu, ainda apaixonado. Amilton, boa tarde, aqui é Sinan de Lagoa de Pedra, tá caiu, índio apaixonado. Ofereço a todo que escuta o seu programa.
0: Valeu, Sinan, só se for agora, Sinan de Lagoa de Pedra. É, alô, Tamil, Brejo. Tamil. Oi. Alô.
2: Amilton, eu gostaria de ouvir qualquer uma música com a Vilso Ramos para oferecer para você e para todos os ouvintes. Beijos, Neide do Cruz Alta.
0: Neide do Cruz Alta, vai um belíssimo de um pupurri aí do Adilson Ramos. É, o AR. Nós somos a mais uma ligação.
3: Boa telefone. Tarde, Adilson São Miguel. Bota para mim, bota esse corno para dormir.
0: Epa, bora botar quantos cornos for preciso para dormir. É, o corno DVD, deita, vira e dorme. Bora cantar, segundo, aqui na Estação do Brega.

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1: Estação 1:08.
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0: 14 minutinhos e o tempo não para nem espera por ninguém. Um abraço, Gatão Reboque, fez uns comentários arretados aqui mesmo. É verdade, é vida que segue, né, Gatão? Vida que segue e bora se embora, vamos pra guerra. Eu te digo de coração mesmo, esse coraçãozinho de 61 anos, chegando aos 62, a emoção pra jogador de futebol. Não, velho. Se eu fosse uma autoridade, essas Bete, esses tigrinhos, eu proibia tudinho, velho. Isso é lavagem de dinheiro, meu irmão. Mas já tô falando demais. Tá todo mundo certo e eu errado. Valeu? A vida é interessante, porque vê, cara, eu tenho filhos, aí vou induzir ao filho dos outros tá jogando nesses tigrinhos. Já teve gente aí com muito suicídio, como é que é, rapaz? Esqueci o nome agora. Lembra dessa doença aí? A doença do século? Depressão. Tem gente que perdeu tudo. Olha, meu irmão, deixa eu dizer uma regra básica. Quem tem pra te dar, se você plantar e tiver um merecimento, é o nosso Senhor Jesus Cristo. Quem tem pra te dar é teu pai, tua mãe, teu suor e teu trabalho. Zé Fininho, viu? É. Tem pais que tem filhos que abandonam eles num abrigo. Não, acabou. Ou melhor, né, Tiago? A gente tá no final dos tempos. Pai matando filho matando pai. É bíblico. Vamos cantar, velho. Vamos cantar, porque quem canta é a ruindade da seleção brasileira espanta. Alô, telefone, boa tarde.
1: Boa tarde, Hamilton. Passa aí pra mim, para os ouvintes. Timidez, Carlos Alexandre. Cadê Matheus?
0: Matheus.
1: Sumiu, Matheus.
0: Foi.
1: Tu tá vivo.
0: Boa pergunta. Matheus ressuscitou semana passada. O telefone dele tava quebrado. Timidez, ela pediu a música, não é isso? Já tá na agulha, já tá na agulha. Valeu, brigadão, hein?
2: Boa tarde, Hamilton França. Aqui é o Robinho de novo. Meu Palmeiras deu uma pisa no Flamengo sábado. Achei bom, hein?
0: Isto. Ô, Robinho. Tem uma palavrinha chamada soberba. A soberba, a língua. A soberba e a língua. Eu vou te falar, Robinho, de soberba. A imprensa de Fortaleza, rapaz, tirou onda demais com o esporte. Fazia 46 anos que o esporte não ganhava pro Fortaleza. O esporte, os deuses do futebol abençoaram. A língua, a soberba da mídia, da imprensa. Robinho, eu ganhei minha vida com a língua, cara. Com a fala, com a verbalização. Eu tenho que, em dados momentos, eu tenho que ser profissional e pegar as pregas lá de baixo e botar na língua. O esporte foi lá e ganhou dentro do Castelão, o Thiago. 2-1. A língua, cara. Parabéns aí à torcida do Palmeiras. Meteu 3-0 no Flamengo. O Flamengo se considera um time lá da Europa. Se considera mais do que todos os deuses do futebol. Lapa, ô coisa tão boa. Eu tenho um filho que é parido pelo Flamengo, mas ô coisa tão boa. Se a gente quiser fazer justiça, começa a fazer pelos filhos. Eu não gosto. O Flamengo é bom, é. Mas ele se considera um time de deuses. Então, parabéns à torcida do Palmeiras aí, 3-0. Cala a boca, o boi que engoliu o urubu. É desse jeitinho, Thiago. Língua falou, o time pagou. Alô, telefone, boa tarde.
3: Boa tarde, Pitombinha.
0: Paulistinha.
3: Zé Maior, eu estava assistindo o seu programa.
0: Bora, Pitombinha. Paulistinha. Oi.
3: Eu queria Amado Batista, foi a seca. Valeu, Pitombinha. Manda alô, Paulistinha aí.
0: Valeu. Zé Maior, eu estava
3: assistindo o seu programa. Valeu.
0: Nós vamos.
3: Rádio boa pra ficar.
0: Valeu!
3: É tudo de bom, Pitombinha.
0: Valeu,
3: é
0: nóis. Eu creio que toda a folha tá molhada, mas aqui tem a folha seca do amado Batista.
4: Ô, menino!
0: Aliás, agradecer ao Senhor Jesus, né? A gente não tem onde armazenar água. Agora que Jesus manda água, manda. Não é verdade? É verdade, verdadeira. Já tem as três? Falta um. Alô, telefone, boa tarde.
5: Boa tarde, meu amigo Hamilton França. Quem tá falando é o seu amigo Reginaldo do Rio Verde.
0: Reginaldo.
5: Eu quero que você me coloque uma música bem boa com o Evaldo Freire.
0: Seu
5: pra oferecer a todos que estão ligados nesta rádio maravilhosa.
0: Seu querer salve, aqui.
5: Meu amigo Hamilton,
0: é a ordem, tá meu grande.
5: Seu amigo Reginaldo.
0: O rei.
5: Tchau e um bom trabalho pra tu aí, viu?
0: Valeu, macho ré. Reginaldo tem nome de artista. Escolha uma, agora escolha uma pra dor de cotovelo mesmo, viu, ô Tiagão? Três, nós vamos cantar e voltaremos daqui.
6: Boa tarde, meu amigo Francisco Inácio, Malaquia Cardoso, toca uma música bem bonita pra mim aí, naquela mesa, com o Nelson Gonçalves e com o Papai do Céu, e tenha uma boa tarde abençoada por Deus, viu? Papai
0: Valeu,
6: do Céu,
0: Inácio, pediu
6: a música clássico. Naquela mesa com o Nelson Gonçalves, viu?
0: É, aquela.
6: Que Deus abençoe, muita
0: amém,
6: paz, muita saúde.
0: Amém,
6: muita
0: amém, a nós todos, Inácio.
6: Abençoado por Jesus.
0: Amém, só eu tô devendo a Jesus, ele é mais por mim do que eu por ele, o Inácio, a verdade é assim. Ser humano, a gente só se lembra de Jesus quando tá na merda, quando tá na pior, né, velho? Ai, meu Deus, quando tá de traque cheio, tá tudo bom, lá, uma vezinha perdida. Cadê Jesus? Senhor. É assim? Vamos cantar, aliás, as duas músicas mais bonitas de Nelson Gonçalves, é Boemia, e ele pediu naquela mesa, né? Naquela mesa. Quem canta as gaias espanta, bora.
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2: Bora, bora, bora! 1:31. É, tem gente na linha. Alô, telefone, boa tarde.
3: Boa tarde, Hamilton. Aqui é Leônidas de Barra São Miguel. Tô na escuta do programa. Queria pedir um brega com o Franquito Lopes para oferecer meu amigo Senna. Valeu, macho aí. Aquele abraço. Todo mundo aqui em Barra São Miguel. Tamo na escuta do programa.
2: Valeu, valeu, Leônidas. Um abraço aí, galera.

Jones, valeu Senna, valeu galera lá da Barra de São Miguel. Um abraço a toda a família São Miguelense. Olha, tá, e também o pessoal da Barra de São Miguel que mora aqui em Santa Cruz de Caparibe, tem uma baita de uma colônia São Miguelense. O programa acabou. O programa acabou!

Tiagão, Tiaguinho, na direção geral Márcio Felipe, apresentação Hamilton França e na seleção musical o melhor gosto seu. Com a permissão do nosso Senhor Jesus, voltaremos amanhã. Hoje a gente meio cansado aí pela labuta do domingo, mas agradecido a Deus, hein? Estamos indo embora e a gente volta amanhã. Vem aí a alta estação.

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0: Roubando, por gentileza aqui. Puta que pariu, tem que respeitar. Olha da hora.
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1: Estação FM 2:03.
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0: Fiote diz: mulher bonita, cabelosa, tem que pode.
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1: Rádio Estação 3:03.
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0: viveu isso aqui, né?
1: Essa aqui todo mundo gosta.
0: A prima é ela, né? Ó. Obrigado, gente. Assim quero ver.
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0: sucesso, essa capa chorou muita gente, deixou o coração marcado, né, Wendel?
1: Tamo junto, meu parceiro Tarcísio. Que honra, meu irmão.
0: Eu que agradeço, meu ídolo.

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1: Agora na Rádio Estação são 4 horas.
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1: E aí, Léo, vamos fazer nossa parte?

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0: Muito obrigada mais uma vez. Gente, vocês são foda, viu? Pelo amor de Deus.
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1: Agora na Rádio Estação são 4 horas e 55 minutos.
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0: Getafe. 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

Meus queridos irmãos, cumprimento a todos com a paz do Senhor, que Deus em Cristo Jesus possa vos abençoar nesta segunda-feira abençoada. Estamos começando mais um programa meu, seu, nosso, Palavra Verdadeira, na melhor da cidade, 88.9 na Rádio Estação, e você está aqui conosco com seu conservo, pastor Augusto César. Este programa tem uma iniciativa e apoio da Igreja Evangélica Assembleia de Deus Ministério Santa Cruz do Capibaribe, o nosso ministério que há 22 anos está estabelecido nesta cidade para a glória de Deus. Nós temos as nossas igrejas, a nossa igreja sede aqui no Malaquias Cardoso, na rua conhecida como a Rua do Batalhão da Polícia Militar de Santa Cruz do Capibaribe, e também localizado uma congregação nossa em Pão de Açúcar, e também nós temos outra congregação localizada nas Alagoas Maceió, ali na pessoa do nosso evangelista Roberto, nossa missionária Patrícia, é uma obra missionária que está ali em Alagoas. Aqui em Pão de Açúcar, o dirigente da nossa congregação é o nosso evangelista Lucas. Então você está participando deste programa que tem iniciativa da Igreja Evangélica Assembleia de Deus Ministério de Santa Cruz do Capibaribe, e estes são os lugares aonde estamos localizados para falarmos do Evangelho de Jesus Cristo. Tudo começa bem quando começa com oração. Vamos de oração? Santo, poderoso e eterno Pai, te somos gratos pelo dom da vida, te somos gratos ao Senhor pelo alimento, pela vestimenta, pelos livramentos visíveis e invisíveis. Somos gratos, Senhor, porque tu nos concedeste esta tão rica oportunidade de estarmos aqui no programa Palavra Verdadeira para anunciarmos a tua palavra, dizermos, Senhor, à população santacruzense e de adjacências que o Senhor é o único e verdadeiro Salvador e não há outro além de ti. Pai, que nesta noite o Senhor possa curar os enfermos, libertar dos oprimidos, que nesta noite a nossa voz seja refúgio e fortaleza da tua parte para tantos quantos precisam. Senhor, visita cada família, cada lar, cada homem, mulher, criança, jovem, adolescente, cada idoso, que o teu nome seja glorificado nos lares. Aquele que está passando de carro por Santa Cruz, aquele que caiu na sintonia da 88.9, que o Senhor possa estar visitando também este carro através das ondas sonoras desta rádio, e que o teu nome possa ser glorificado desde o começo até o término, em nome do Pai, do Filho e do Espírito Santo de Deus. Amém. Graças a Deus. Você também está ao vivo conosco pelo nosso Instagram, já está conosco aqui participando para a glória do nome de Jesus, a irmã Subiana, também a irmã Eliane Cortez, está conosco também Jário, irmão Jário, está conosco o nosso irmão Tiago Carvalho e a nossa Desc do Pilar, todos irmãos sintonizados aqui. Faça o seguinte, compartilhe, comente e deixa o teu like, tá bom? Glória ao nome de Jesus. Irmãos, mais uma coisa, eu quero que você ligue também para o programa, participando do missionário Sueli, irmão Antônio, Deus abençoe em Jesus. Liga para o programa pedindo seu louvor. Você que ainda não é evangélico, mas gosta de louvor, você que quer pedir uma oração, quer conversar um pouco conosco no ar, esteja à vontade pelo 987855687. Este é o número da Rádio Estação, 987855687, tá bom? Glória a Jesus. E vamos agora com um belíssimo louvor para dar início aqui ao nosso programa Palavra Verdadeira, com Rayane e Vanessa, O Chão Tremeu.

0: Glória a Deus, você acabou de ouvir um tão belíssimo louvor de Rayane Vanessa, O Chão Tremeu. E já teve pessoas que conhecem aqui. Glória a Deus. E é bênção do céu. Louvado seja o nome de Jesus. Tá certo, Pastor Elvis? Deus abençoe. Glória a Deus. Meus irmãos, eu quero deixar para sua meditação o livro do patriarca Jó, capítulo 1, versículo 1. Havia um homem na terra de Uz, cujo nome era Jó. E este era um homem sincero, reto e temente a Deus, e desviava-se do mal. As prerrogativas da vida de Jó: sincero, reto e temente a Deus, e desviava-se do mal. O homem que anda sobre os passos de Jó é um homem que tem dos céus resposta para as suas necessidades. Que Deus abençoe a sua vida, seu lar, sua família. Deixa eu dizer para os irmãos que o nosso programa está alcançando, para a glória de Deus, uma quantidade abençoadíssima de audiência, e eu quero ser grato a Deus pela sua presteza de sempre nas segundas-feiras, das 6 às 7 da noite, estar conosco aqui, suportando esse pregador da voz rouca que leva a comunicação do evangelho através das rádios sonoras deste programa e desta tão afeiçoada e abençoada Rádio Estação 88.9. Eu quero dizer aos irmãos que os nossos cultos, eles acontecem toda semana, nos domingos, culto da família, quarta-feira, culto da vitória, e nas sextas-feiras, culto de oração e instrução da palavra de Deus, mais comumente conhecido como doutrina. E você é o nosso convidado todo especial de estar conosco qualquer um desses dias, tá bom? Eu quero também dizer aos irmãos que os nossos cultos ali no distrito de Pão de Açúcar acontecem todas as terças-feiras e todos os domingos, com o nosso evangelista Lucas. Está sendo benção os cultos da ADESC ali, para a glória do nome de Jesus. Henrique Silva: amém, meu pastor, preciso ouvir uma palavra da parte do Senhor. Sim, meu irmão, vou deixar agora um texto sagrado para a sua meditação, livro dos Salmos, Salmo de número 23, versículo 1, que diz: o Senhor é o meu pastor e nada me faltará. No original do hebraico, a palavra "o Senhor é meu pastor e nada me faltará" está dizendo: o Senhor é o meu pastor e ele, o pastor, não me falta. Se você tem Deus como Senhor da sua vida, todas as suas necessidades serão supridas. E ainda que você não tivesse as suas necessidades supridas, Davi está dando a entender: é Deus que me mantém, e quando ele é o meu pastor, ele não me falta e nele eu tenho tudo. Amém? Então que Deus possa abençoar sua vida, em nome de Jesus. E irmão Henrique Silva, quero louvar a Deus pela vida da irmã Ana Bezerra Silva. Deus abençoe, minha santa, continue vos fazendo prosperar. Vamos com o próximo louvor, Jessimo. Desfruta aí desse tão belo louvor, "Deixa Eu Adorar". Vamos adorar o Senhor.
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0: Glória a Deus, estamos retornando aqui ao programa Palavra Verdadeira. Muita gente, nosso evangelista Roberto, que está à frente da nossa congregação ali no Pilar, Alagoas, Maceió, Deus abençoe. Ele, missionária irmã Patrícia e toda a sua família e todos os membros e congregado da Desca ali. Meus irmãos, também entrou a nossa irmã Torquato Mogana. O pastor Jonatas Correia, Deus abençoe. E a nossa irmã William, ela pediu uma palavra. Williane pediu uma palavra, uma oração, porque ela está com um quadro de ansiedade. Eu vou deixar para a meditação dela, livro do profeta Isaías, capítulo 40, versículo de 29 a seguir, que diz: dá vigor ao cansado e multiplica as forças ao que não tem nenhum vigor. Os jovens se cansarão e se fadigarão, os jovens certamente cairão, mas os que esperam no Senhor renovarão as suas forças, subirão com asas como águias, correrão e não se cansarão, caminharão e não se fadigarão. Deus é sua força, Deus é o seu refúgio e fortaleza, socorro presente na angústia. E nós vamos orar agora. Coloque a mão sobre o seu coração e nós cremos que Deus vai dar um basta nesse mal-estar para que a irmã possa voltar à normalidade, em nome de Jesus. Senhor, meu Deus, meu Pai, nesse momento eu te clamo por esta vida aflita que está precisando, Deus, de um alívio desta ansiedade que a consome. Tu é médico dos médicos, médico por excelência, doutor dos doutores. Tu tens, Senhor, a complexidade do DNA do ser humano em tuas mãos. Visita tua serva, tua filha agora e desfaz deste mal-estar, desta agonia, desta aflição, desta solicitude da sua alma, para que ela possa, Pai, receber alívio e libertação, em nome do Pai, do Filho e do Espírito Santo. Nós cremos em nome de Jesus. Glória a Deus. Tome posse da vitória em nome do Cordeiro de Deus, irmã William. Nosso irmão Antônio entrou aqui, que Deus em Cristo Jesus abençoe. A irmã Luzinete Dantas, a paz do Senhor, que Deus em Cristo Jesus abençoe seu lar, sua vida, sua família. Pastor Raimundo, Deus abençoe em Cristo Jesus. Todos sejam muito bem-vindos ao programa Palavra Verdadeira. Estamos na 88.9. Você pode ligar também para o 98785-5687, DDD 81. Nós estamos em Pernambuco, na cidade de Santa Cruz do Capibaribe, a maior feira da América Latina têxtil. Você está ligadinho no programa Palavra Verdadeira. Vamos com mais um louvor com Esteve Jacinto, para a glória do nome de Jesus. E depois também estaremos ouvindo mais um louvor com Josafá, em nome de Jesus.
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Meus queridos irmãos, neste momento nós vamos adentrar a palavra de Deus. Daqui a pouco vamos tocar mais louvores para a glória do nome de Jesus. E antes da palavra eu vou fazer uma oração pedindo a Deus que nos dê graça, entendimento sobre a sua palavra. Quero mandar a paz do Senhor também para todos os pastores da cidade de Santa Cruz do Capibaribe, todas as adjacências, cidades adjacentes e aonde o programa Palavra Verdadeira estiver chegando, através da 88.9 Rádio Estação, através da internet, que é o mundo todo. Então, que Deus possa, aonde chegar esse programa, possa servir de bênção para as vidas que ouvem. Quero louvar a Deus pela vida do pastor José Damião, pastor presidente da Assembleia de Deus, Ministério de Madureira, pela vida do pastor Luiz Carlos, seu co-pastor, toda a membrasia e todos os obreiros e obreiras daquela tão magna igreja que é também considerado por nós nossa casa. Quero louvar a Deus pela vida de todos os irmãos da Igreja do Evangelho Quadrangular, todos os irmãos da Igreja Assembleia de Deus, Campo do Recife. Deus abençoe a todos os irmãos da Igreja Pentecostal de Cristo Internacional no Brasil, pastor Paulo Dantas, e também ali em São Domingos, pastor Joelison, e todos os irmãos que pertencem a essa denominação abençoada, Igreja Pentecostal. Louvar a Deus pela vida de todos os pastores de todas as denominações, igrejas sérias.

0: que prega um evangelho de mudança, de céu, de arrependimento e de salvação, tá bom? Glória ao nome de Jesus. Conforme nós fomos falando aqui, eu vou lembrando de mais companheiros em nome de Jesus. Senhor nosso Deus, nosso Pai, iremos pregar a Tua palavra. Tua palavra é a verdade que consola, exorta e edifica em nome de Jesus. Evangelho de Lucas, capítulo de número 19, versículos de número 1 a seguir, diz assim: E tendo Jesus entrado em Jericó, ia passando, eis que havia ali um homem chamado Zaqueu, e era este um chefe dos publicanos, e era rico, e procurava ver a quem era Jesus, e não podia por causa da multidão, pois era de pequena estatura. E correndo adiante subiu numa figueira brava para o ver, porque havia de passar por ali. E quando Jesus chegou àquele lugar, olhando para cima, viu e disse-lhe: Zaqueu, desce depressa, porque hoje me convém pousar em tua casa. E apressando-se desceu e recebeu com júbilo. E vendo tudo e vendo todos isso, murmuravam, dizendo que entrara para ser hóspede de um homem pecador. E levantando-se Zaqueu, disse ao Senhor: Eis que eu dou aos pobres metade dos meus bens. Se em alguma coisa tenho defraudado alguém, o restituo quadruplicado. E disse-lhe Jesus: Hoje veio salvação a esta casa, pois também este é filho de Abraão. Porque o filho do homem veio buscar e salvar o que se havia perdido. Para muita gente, essa passagem, ela é um conto de criança. Isso aqui é para a escola bíblica dominical infantil. Engana-se os que assim o pensam. Esta mensagem, ela é muito contundente. Ela é muito verídica, verdadeira. Quando você observa que Jesus, ele vai entrar em Jericó e Jesus está passando. Você lembra muito bem da história de Jericó? Jericó foi amaldiçoada. Jericó foi destruída. Jericó foi campo de muitas guerras, muitas batalhas, das quais marcou o nome, o legado e o ministério de Josué, também trazendo à tona o poder da graça de Deus, alcançando no Velho Testamento já Raabe e os seus familiares. A história de Jericó é belíssima, e a palavra Jericó no original do hebraico significa fragrância. Então nós podemos dizer que antes da queda ou da ruína da muralha, Jericó era intransponível, e para o povo de Deus teve perfume, cheiro de vitória, de conquista e de promessa de Deus realizada. A paz do Senhor para a irmã Mônica Silva, Fernando Silva, a paz do Senhor. Então Jesus está entrando no lugar que antes era maculado, um lugar que antes foi palco de muitos milagres, batalhas, guerras, salvação. Então Jesus vai usar aquele local. Jesus vai se chegar a uma parte geográfica, aleluia, para remontar algo incrível: libertação, salvação e mudança de uma vida e de uma família. Como assim o fez com Josué sobre a vida de Raabe, quando recebera os espias do Senhor. Pastor Oséias, Diego, Deus abençoe em Cristo Jesus. Então o versículo 2 diz: E eis que havia ali um homem chamado Zaqueu, e era este um chefe dos publicanos, e era rico. Em momento nenhum a Bíblia chama Zaqueu de ladrão. Em momento nenhum você vê a Bíblia nomenclaturando roubo, desvio de conduta de Zaqueu. Apenas por ele estar junto aos publicanos e ter o trabalho que ele tinha por ser rico, a sociedade estava incomodada com ele. Geisiane Monte, Geisa Monte, Deus abençoe minha irmã. Você percebe que a Bíblia diz que ele era chefe dos publicanos e rico. Este homem não tinha falta de nada material. Este homem, ele tinha pessoas sobre o seu comando. Este homem, ele tinha tudo humanamente que ele precisava. Mas de repente o versículo 3 comenta: e procurava ver quem era Jesus, e não podia por causa da multidão, pois era de pequena estatura. Ele ouve a notícia, ele se apercebe da multidão que está em busca de Jesus para receber milagre, para receber a pregação do evangelho. E este homem, ele deseja ver quem era Jesus. E quem procura ver quem é Jesus não sai da mesma forma. E quem precisa que Jesus se revele não tem a vida da mesma maneira. Porque uma vez conhecendo o Salvador, o Libertador, o Pão da Vida, a Água da Vida, o Pastor das Ovelhas, a Porta das Ovelhas, o Remidor, o Verbo Vivo de Deus, o Filho Unigênito de Deus, não pode ficar com a sua vida da mesma maneira. Ele não consegue achegar-se a Jesus para o contemplar, para o ver. Porém, este homem, ele é hábil. Mesmo sendo de pequena estatura, ele vai dar um jeito. E qual é o jeito que ele encontra? Ele adianta-se, versículo 4, e correndo, adiante subiu a uma figueira brava para o ver, porque havia de passar por ali. Aquele homem sente uma necessidade tão grande de ver a pessoa de Jesus, de ter a revelação plena da graça, que ele se lança sobre uma árvore. Ele sobe nesta árvore, e o texto faz nos entender, porque é um historiador que está narrando a história, é Lucas. Ele corre, ele se esforça, e ele chega a subir aquela árvore, porque sabia que Jesus iria passar, e ele teria uma visão privilegiada. Tem crentes que não se esforçam para ter mais a presença. Tem crentes que não buscam a Jesus. Tem pessoas que estão acomodadas, viraram religiosos, viraram espectadores. Nas nossas igrejas tem mais espectadores do que adoradores. Nos nossos púlpitos nós temos mais críticos do que pessoas dizendo: usa mesmo Deus. Usa esse jovem, usa essa moça, usa esse pregador, usa essa pregadora. Qualquer erro de português, qualquer erro, por mais simples que seja bíblico, já é motivo de pontuar, de apontar. Eu estou falando sobre heresia, não estou falando sobre coisas que venham deturpar a fé. Eu estou falando de coisas que são simplistas, que todos nós erramos, pois somos falhos, limitados. Mas este homem não. Este homem, ele se esforça, mesmo não sendo, aleluia, convertido ainda ao evangelho. E ele toma esta atitude. Versículo 5 diz: e quando Jesus chegou àquele lugar, Jesus sabia onde ele estaria. Não importa se você está em cima, não importa se você está embaixo, não importa se você está na direita ou na esquerda, Jesus te acha. Deus achou Davi dentro da caverna de Adulão. Deus achou Elias dentro do Monte Oreb. Deus achou Jonas no ventre do peixe. Aleluia! Jesus achou os homens do caminho de Emaús no caminho. Glória a Deus! Deus achou Moisés dentro do cesto. Aleluia! Aleluia! Jesus olhando para cima, oh glória a Deus, viu. E quando Jesus vê, ele tem uma palavra. Irmã Dorinha, a paz do Senhor, Diácono Pedro, toda a sua casa, sua família. Jesus olha, Jesus vê, e Jesus disse-lhe: Zaqueu, desce depressa, porque hoje me convém pousar em tua casa. Deus abençoe a irmã Aninha, toda a sua família, em nome de Jesus. Desce depressa, porque hoje me convém pousar em tua casa. Jesus disse: eu tenho pressa de te apresentar a graça. Eu tenho pressa de transformar a tua vida. O teu esforço não será em vão em tentar me conhecer. Eu te conheço, Zaqueu. Eu te vi, Zaqueu. Eu tenho negócio na tua vida, Zaqueu. Quantos Zaqueus estão me ouvindo nesta noite? Quantos Zaqueus têm sede de Deus? Quantos Zaqueus têm vontade de conhecer Jesus como ele o é? E hoje ele está dizendo: desce do orgulho, desce da presunção, desce da vaidade, desce da religiosidade, desce do que está te prendendo, porque hoje me convém fazer algo grande na tua casa, Zaqueu. Versículo 6: e apressando-se desceu e recebeu com júbilo. 7: e vendo tudo isso, e vendo todos isso, murmuravam, dizendo que entrara para ser hóspede de um homem pecador. E levantando-se, Zaqueu disse ao Senhor: Senhor, eis que eu dou aos pobres metade dos meus, metade dos meus bens. Glória a Jesus. E se em alguma coisa tenho defraudado alguém, o restituo quadruplicado, 4 vezes mais. Jesus pediu para ele revelar o que errava? Jesus pediu a ele alguma coisa? Jesus acusou ele de algum pecado? Marcílio, Deus abençoe, Cavalcante, Diácono Pedro, a paz do Senhor. O fato da simples presença de Jesus na casa de Zaqueu, independente das críticas externas, Deus abençoe, pastor Elton, pastor Elton John, Jusilene, Jusiene, Deus abençoe a todos os irmãos que estão entrando. Você está no programa Palavra Verdadeira, da 88.9, Rádio Estação, em Pernambuco, Santa Cruz do Capibaribe. Aleluia! E levantando Zaqueu, fez isso, irmãos. E disse Jesus: hoje veio salvação a esta casa, pois também este é filho de Abraão. Quem está criticando não tem Jesus dentro de casa. Quem está criticando não entende que esse é filho de Abraão. E quem está criticando não entende que Jesus já tinha salvação para Zaqueu, porque o filho do homem veio buscar e salvar o que se havia perdido. Oh, glória a Deus. Eu sinto a graça de Deus nesta noite. Vai haver salvação. Vai haver mudança. Vai haver confissão de pecados. Vai haver restituição. Deixa apontarem. Deixa criticarem. Deixa tocarem. Entenda uma coisa: a graça chegou. Ele confessa seu pecado. Ele é reconhecido como filho de Abraão. E ele tem direito à salvação. Irmão Silas, a paz do Senhor, Deus abençoe seu lar, sua vida e sua família. Ei, Zaqueu, desce com pressa, porque Jesus tem salvação para a tua família. Irmã Luzimar, a paz do Senhor, vamos de louvor.
1: Ele não te deixa só, nem na tempestade. Deixa eu te falar uma coisa. Para eu e você estarmos aqui, nós tivemos que levantar, tivemos que acordar, tivemos que nos preparar, mas Jesus é tão suficiente que lá no barco tempestuoso, ele estava dormindo, mas mesmo dormindo, ele estava guardando todos que estavam lá. Sabe por quê? Porque não importa se ele está dormindo, se ele está acordado, se ele está deitado, se ele está de pé. A presença dele é tão suficiente que Jesus só precisa estar. Diga para quem está do seu lado, na sua vida, o mestre só precisa estar. Quer ver só?

0: tua fé fortificar. 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
1: Meus queridos irmãos, muito obrigado pela sua audiência. Esteve conosco até agora. Deus abençoe em Cristo Jesus. Uma ótima noite de segunda-feira para você. Se apega com Jesus como Zaqueu se apegou. Haverá reconhecimento, perdão e haverá salvação para você e sua casa. Em nome de Jesus, até segunda-feira, 6 da noite às 7, programa Palavra Verdadeira. Se Jesus não voltar, que é muito melhor. Fica na paz. A paz do Senhor.

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1: 7:01.
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0: boa noite a todos e a todas. Mais uma segunda-feira aqui na Rádio Chação, o programa que é uma aula, a Hora da Força. E hoje, com uma pessoa que faz um ano que veio aqui, mas eu queria que ela viesse todo mês, porque é tão gostoso de ouvir ela. Minha amiga Sara Alves, que é consultora empresarial, professora, e vem conversar comigo hoje aqui sobre um tema muito bacana e muito importante dentro das empresas, que é a liderança, que é a influência. Como é que eu influencio pessoas para que elas realmente comprem a ideia da empresa, né? E que eu possa desenvolver essas pessoas no dia a dia. Uhum. A influência que eu trago como líder faz toda a diferença. Boa noite, minha amiga. Boa noite, Thiago, também. Boa noite, minha social media mirim. Deixa eu filmar aqui para vocês. Laura Caroline.
1: Laurinha, maravilhoso.
0: Boa noite, Sara.
1: Boa noite, meu amigo Eduardo. Boa noite, Thiago. Boa noite, Laurinha e todos os ouvintes. Aí o pessoal que está aqui também pelo Instagram. Vamos lá, falar de liderança, né?
0: Isso, vamos lá. Sara, tem uma frase que eu quero começar com ela, que é o seguinte. Liderar não é impor, é inspirar. Uhum. A verdadeira influência de um líder não está no cargo que ele ocupa, mas no impacto que ele gera nas pessoas ao seu redor.
1: Fantástico, né?
0: Forte, né? Mas é exatamente isso. O impacto que eu gero nas pessoas, isso faz toda a diferença, né? Para que eu consiga realmente agregar valor ali no meu trabalho, no dia a dia, e fazer com que as pessoas comprem a ideia que eu ofereço todos os dias, que é o propósito das empresas que a gente representa, não
1: é
0: isso?
1: Sim, é verdade. Para liderar, nós não precisamos de cargos.
0: Isso. Né?
1: Nós não precisamos ter poder.
0: Exato.
1: No sentido de estar em posições diferentes, né? Mas para ser líder, nós precisamos influenciar pessoas. E aí tem um monte de gente influenciando a gente o tempo todo, nos liderando, né?
0: Isso.
1: A gente também lidera pessoas que a gente nem imagina.
0: Exatamente.
1: Porque a gente está influenciando pessoas a fazer coisas.
0: Tem demandas que a gente faz no dia a dia que influencia totalmente as pessoas.
1: E a gente influencia o tempo todo. Então, para você ser líder, você não precisa ser pai, você não precisa ser dono de uma empresa, você não precisa ser gerente, você não precisa ter um cargo, né? Um técnico de futebol, por exemplo. Mas nesses cargos nós precisamos de quê? De liderar.
0: De comportamento.
1: Quando você está nessa posição de pai, de gerente, de gestor, né, de administrador,
0: isso,
1: um cargo político, por exemplo, você precisa liderar. Então, o que é isso? É o poder da influência. Se você influencia alguém, você é líder.
0: E Sara tem isso no comportamento dela. Eu estudei com Sara na graduação, lá atrás, em 2000 e alguma coisa. Então, Sara sempre teve esse comportamento. Sempre teve esse comportamento, né, Sara? De uma presença de líder, de uma pessoa que se destacava na sala de aula. E hoje traz aí, no seu trabalho, na sua trajetória, esse comportamento, essa influência. Então, eu não conheço uma pessoa que tenha feito um treinamento contigo que não fale bem de você. Então, o que
1: é
0: que te leva hoje nessa sua trajetória de líder também, na sala de aula, a influenciar pessoas?
1: Sim.
0: O que é que te anima no teu trabalho?
1: Sim, eu acredito muito, Eduardo, que nós somos resultado, né, da criação que tivemos. Então, meu pai era um líder, né? Ele era pura alegria. Minha mãe era uma líder, é uma líder. Então, desde as primeiras referências de liderança que eu tive, que nós tivemos, né, nossos pais, então isso foi nos moldando. E aí, na sequência, eu tive ótimos professores, eu tive boas influências de liderança, eu tive más influências de liderança, mas que me ensinaram. Então, assim, os ambientes todos foram me moldando, né? E eu sempre gostei muito de interagir com as pessoas, eu sempre fui muito sociável, sempre fui muito de estar com as pessoas, sempre, né? Então, isso eu acho que é algo fundamental para quem quer liderar. Um líder que não gosta de estar envolvido com pessoas, né, que não gosta de ouvir pessoas, essa pessoa nunca vai conseguir influenciar.
0: Exato.
1: Né? Principalmente aqueles líderes que se acham o centro.
0: Isso.
1: Né? O centro do mundo.
0: E tem, né, muita gente que é assim, né? Muita tem. Gente que é assim. E não tá fazendo sucesso, meus amigos, para vocês que são assim. Porque realmente, a pessoa que não gosta de se colocar no lugar do outro, de escutar, muitas vezes você tem um problema que eu, como gestor, acredito que eu até tenho uma demanda que. Não sei se você lembra de Sheila, Carmen Sheila.
1: Sim,
0: que ela disse, numa conversa comigo um dia, ela disse que nós precisamos ser atores e atrizes no nosso trabalho também.
1: Uhum.
0: Né? Se a gente tem um problema em casa, a gente pode levar para o trabalho. Mas de certa forma a gente leva um pouco, né? Não tem como a gente não levar. A gente não pode descontar isso no cliente que a gente atende. Mas
1: isso.
0: Quando eu tenho uma pessoa ali dentro, que pode ser um filtro para mim, uma pessoa que vai me escutar, vai me orientar, isso faz toda a diferença.
1: Com certeza.
0: E não ao contrário, né? Às vezes com essas pessoas que querem ser o centro do
1: universo. Vai intensificar, né? O seu estresse.
0: Vai intensificar,
1: né?
0: O estresse.
1: Exato.
0: Então é importante realmente esse ponto, né? Escutar as pessoas, né?
1: Sim.
0: Sara, como é que tu define um líder influente? Além disso, de escutar...
1: Uhum. O líder influente é aquela pessoa presente. É, não há liderança na ausência.
0: Isso.
1: Né? Liderança é presença. É, então, todas aquelas pessoas que estão presentes, elas acabam influenciando. Né? Então, a presença de você ali, dando, nem que seja errando, dando um pitaco... De você ali ouvindo, de você mexendo os processos, de você vivenciando as coisas com sua equipe ou com seu liderado, seus liderados, isso gera influência, né? Principalmente se essa pessoa que é seu liderado, ela confia em você, ela respeita você e ela admira você.
0: Tem uma pessoa aqui, uma admiradora sua, que é a Kalina Bezerra, conhece?
1: Eita, Kalina.
0: O programa de hoje está mais especial com a participação de Sara. Gosto muito da fala dela. Abraço, minha amiga.
1: Muitos amigos aqui também. Mônica, mandando aqui dois grandes profissionais, né? Lívia, Juliécio. Muita gente das empresas aqui, muitos amigos.
0: Coisa boa. Inclusive, Kalina é uma grande líder no que ela faz.
1: Sim.
0: E influencia, né? As pessoas que entram lá na Alto Planos se espelham nela. Porque Kalina foi a primeira, ela consegue.
1: É,
0: né?
1: Ela é uma liderança.
0: Isso.
1: É. Então, você vê o poder de relacionamento e de comunicação. Esses são duas chaves.
0: Isso.
1: Para você que está nos ouvindo, se relacione com as pessoas, né? Queira se misturar com as pessoas. É muito difícil alguém ter sucesso, obter sucesso na liderança sem estar com as pessoas de verdade, né? É muito difícil.
0: É, e tem que ser de verdade, né?
1: Tem que ser de verdade.
0: É notório, né, Sara?
1: Exatamente.
0: É, qual o desafio que as pessoas, os líderes hoje em dia nas empresas, eles estão enfrentando na sua visão? Para influenciar pessoas, é difícil, né? Nós temos aí vários tipos de comportamentos, mas de encontrar pessoas... Mas muito mais de manter essas pessoas. Então, dentro das consultorias que você faz, qual o maior desafio que você tem escutado dos gestores?
1: Os líderes hoje, eles estão sendo mais bombardeados, né? Então, todas as pessoas que estão em cargos de liderança, elas precisam se alimentar de outras boas lideranças. Então, os líderes, muitas vezes, eles ficam sozinhos, né? Até você uma vez me perguntou, né? E o líder? Quem é que cuida do líder?
0: Quem é que cuida do líder,
1: né? Então, assim, o líder precisa de algumas fontes que estão ali na equipe dele. Alguns liderados se tornarão líderes.
0: Isso.
1: Né? Se tornarão pessoas com cargos, com posições dentro da empresa. E o líder, ele pode ter essas relações de trocar uma figurinha, de ouvir, de se abrir com algumas pessoas e dizer, eu estou passando por uma dificuldade. E isso é muito real, muito real. Então, o líder, ele hoje sofre muito dessa solidão. E ele não pode ficar sozinho. Hoje, há uma tentação, o sistema, ele nos coloca sozinhos, né? É muito aquilo que a gente tinha comentado até em um outro momento. De muita conexão virtual e pouca profundidade, né? A gente não se encontra mais.
0: Isso.
1: Ver nossos encontros agora são assim, para trabalho, né?
0: Para trabalho.
1: Aqui, ou quando tem aniversário de que a gente se encontra, né? Que a gente sempre gosta dessas festas.
0: A gente gosta, né?
1: Mas, naturalmente, as pessoas não estão mais vivenciando isso, né? O tempo de mesa. E o líder precisa disso para ele se fortalecer. E para influenciar pessoas, ele precisa estar bem. Se ele não estiver bem, quando o líder não está bem, ele vai adoecer a equipe. Infelizmente, isso. Ele adoece a equipe porque ele não está bem, ele não está dormindo bem, ele não está conseguindo resolver os processos da empresa. Às vezes, ele tem um olhar de valorizar a mão de obra, mas muitas vezes no cargo de gerente, a empresa barra uma valorização de remuneração, aí o líder fica mal. É. Ele quer valorizar a mão de obra, mas ele não consegue. Ou o contrário, ele percebe que a empresa oferece muitos benefícios, mas aquela pessoa tá nem aí. Então ele sofre dos dois lados. Né? Ele é a ponte, mas essa ponte leva umas chaculejadas sempre.
0: E às vezes também o líder ele quer dar conta de tudo. Eu conheço pessoas que dão conta de tudo e acabam adoecendo, né, de fato. Então o liderado tem um pouquinho de paciência também com líderes, um pouquinho de cuidado.
1: É verdade.
0: Os líderes precisam de atenção, né? Também. Como é que o líder ele tem o poder de impactar as pessoas, ou a cultura? Como é que o líder ele consegue transformar a cultura da empresa em algo que todos vão realmente seguir o que precisa ser seguido? Uhum. Vestir a camisa, como a gente sempre fala.
1: Sim.
0: Que realmente vestir a camisa é clichê, mas realmente é muito difícil.
1: Ou vestir a camisa é estar presente.
0: Isso.
1: Né?
0: E vestir a camisa é difícil.
1: É difícil.
0: É difícil fazer com que as pessoas vistam a camisa, né? É um desafio gigante.
1: É sim, é bem difícil. Mas o líder, o que é que ele vai fazer? O líder precisa influenciar as pessoas através de quê? Da presença e dos resultados.
0: Do exemplo, né?
1: Do exemplo. Então, Eduardo, o líder não pode ser só uma presença. Uma figura ilustre.
0: Uhum.
1: Um político dentro da empresa. Não. Ele precisa, de fato, mostrar: esse é o meu resultado. Ele precisa se empoderar, abraçar as políticas da empresa e os números. E quando ele bate metas, quando ele gera resultados, quando ele faz isso com maestria nesse jogo de cintura entre empresa, entre colaboradores, entre governo, que é muito difícil, né? É tudo muito difícil. Então o líder precisa estar à frente. E como é que ele influencia positivamente? Estando presente e gerando resultado. Porque aquela pessoa que não concorda a princípio com o que o líder quer, quando ela vê os resultados dele, ela diz: mas não é que ele tem razão.
0: É isso.
1: E não tem é até, que essa pessoa é boa mesmo.
0: Tem até um ponto até eu trazendo pra mim. Tava conversando com o Madelon semana passada sobre, uhum, justamente sobre essa temática. E ela me deu um feedback sobre a minha liderança. Ela disse o seguinte: dos projetos que eu te vi, que eu estive com você, você foi sempre o primeiro a chegar, o último a sair. E você não deixou nenhum nó desatado. Então esse é o papel do líder.
1: Isso,
0: esse é o exemplo que o líder
1: isso,
0: traz.
1: Isso,
0: né?
1: Exato, exato. Ele é quem se preocupa com o que ninguém se preocupa. Né? Por exemplo, na empresa, se eu tenho um perfil de líder, eu me preocupo se alguém foi comprar o bolo da tarde, mas cadê a faca? Né? E os pratinhos?
0: Isso.
1: E o café? Vai comer
0: exatamente,
1: o bolo seco?
0: Né?
1: Então o líder pensa no contexto.
0: No contexto, exatamente.
1: Né? E quem está na sua função ali e não tem perfil de líder, ou ainda não se interessou, ele tá ali cumprindo horário, né?
0: Isso.
1: Vou bater minha meta.
0: E assim, essa fala não é sobre exatamente o horário, né? Chegar a cedo é sobre todo esse contexto.
1: Sobre o contexto.
0: Que envolve o trabalho e acaba que você, quem trabalha com você, realmente não tem como fazer diferente, né, Sara?
1: Isso. Ele precisa, o líder precisa ter essa postura de envolver as pessoas, porque muitos dias ele vai ficar sozinho.
0: Isso.
1: Mas tem dias que ele não vai dar conta sozinho. E aí,
0: exato,
1: ele precisa influenciar as pessoas para fazerem o que ele quer.
0: Exatamente.
1: Que elas façam.
0: E a gente também tem a liderança fraca, né? Aquela liderança que não consegue aí impactar uma performance de um time. Então,
1: uhum,
0: quais são os impactos disso numa empresa? Tem uma liderança fraca, uma liderança que não consegue.
1: Nossa.
0: Que é aquela pessoa que fomenta fofoca,
1: uhum,
0: que fomenta a preferir um do que a outro, isso parece muito, transparece muito, acontece muito nas empresas, né? E parece até brincadeira, né? Muitas empresas grandes têm esse tipo de comportamento, né?
1: É. Veja, tem uma pergunta aqui que é muito parecida com essa. Sara, e quando os líderes da equipe são os donos? Por exemplo, então não vai ter alguém para regular essa liderança. Exemplo, né? Quando é alguém que está intermediário, aí tem os donos da empresa.
0: Isso.
1: Que num erro do líder vai regular.
0: Isso.
1: Mas e quando são já o cargo mais alto,
0: exato,
1: né? E aí a gente vai precisar entender o que de fato é essa liderança e como isso está nos afetando positivamente ou negativamente. E aí, enquanto profissionais, a gente precisa pensar em nós. Esse ambiente é um ambiente bom de se trabalhar, mesmo meus patrões, né, o empresário da empresa que eu trabalho, não tendo um perfil de liderança positiva, boa, como é que isso me impacta?
0: Isso.
1: Porque nós sofremos esse impacto. Sofre. De alguma forma, sofre. Direto ou indiretamente, a gente vai sofrer.
0: Eu acredito que nesse caso tem que ter o respeito, né? Se você não percebe isso. E tem muito, né? Na nossa realidade.
1: Enquanto
0: aqui,
1: você estiver na empresa.
0: No nosso polo de confecções aqui, existe muito isso. Essa demanda de realmente os líderes serem os donos das empresas. Então, tem até uma pessoa que falou num treinamento que eu participei que tudo que eu... como eu gerencio o meu colaborador, ou a pessoa que está abaixo de mim, né? E é como se fosse o impacto de um cônjuge. Eu sofro aquilo. Quando
1: exato,
0: você briga com seu esposo, o que você sente é o mesmo sentimento.
1: Afeta
0: de quando você tem uma demanda ali, de acordo com o que você está sendo trabalhado com o seu líder, né? Com o seu superior. Então, isso é
1: verdade, porque é uma ligação, né?
0: É uma ligação.
1: Veja, liderança.
0: Muitas vezes muito maior, assim, no sentido de tempo, né?
1: É tão interessante, Eduardo, que a liderança é um estabelecimento de uma aliança.
0: Isso.
1: E aí, quando eu estou sendo influenciada por você, eu tenho uma aliança com você. Então, aquilo que lhe afeta vai me afetar. Você vê isso em vários âmbitos. A política no nosso país é um exemplo, né, que afeta muito as pessoas. Então, elas perdem as estribeiras. E aí, isso também está no esporte, isso também está na religião. Né? Então não são perfeitos, não tem líderes perfeitos.
0: Não, de forma alguma.
1: Né? E também não haverá liderança perfeita nas empresas. Mas o que é que acontece? Quando eu estou aliançada a você pela liderança, tudo que atinge você me atinge.
0: Isso. Eu gosto muito de profissionalizar essa relação, que é profissional. É totalmente profissional.
1: Sim.
0: Quando eu digo o que eu espero da pessoa.
1: Isso. Comunicação.
0: Comunicação. O que é que eu espero da pessoa? Então ela precisa me entregar um comportamento específico, ela precisa me entregar uma entrega através do trabalho, né?
1: Exige um resultado também.
0: Que são os resultados. Então, eu preciso criar um relacionamento que é profissional, baseado nisso. Quando sai disso, vira essa outra demanda de insatisfação, de que a pessoa nunca está gostando do meu trabalho, do achismo. Mas quando eu tenho pontuado, escrito ali, e eu mostro à pessoa
1: isso,
0: o que eu espero dela, através disso aí que é profissional, realmente você tem como gerir muito bem. E é uma coisa que eu utilizo no meu dia a dia. Eu gerencio mais de 200 pessoas, né?
1: Pois é.
0: Então, realmente, direto e indiretamente.
1: Muita influência sobre muita gente.
0: Muita influência, exatamente.
1: E aí, veja a importância da gente estar presente, mas não ser uma relação de pai.
0: Isso.
1: Veja, na empresa a gente não pode misturar. Né? Você é líder na sua casa das meninas e você é pai delas.
0: Exatamente.
1: Mas na empresa você não é pai dos seus liderados. E muitos liderados, eles passam a ver essa aliança como sendo um filho. Tipo, não, o Eduardo é meu pai. Então, às vezes, essa relação vai comprometer o resultado.
0: Vai.
1: Aí você tem que deixar claro, aqui na empresa eu sou seu líder.
0: Isso.
1: Mas eu preciso do seu resultado.
0: Exatamente.
1: Eu quero que você esteja dentro disso aqui que eu necessito.
0: E tem surtido muito efeito, e até quando você vai dar um feedback, a pessoa, ela entende.
1: É.
0: Ela pode ficar com raiva, ela zangada, mas ela entende muito bem.
1: Ela entende.
0: E ela aceita, porque quando você não deixa claro isso, quando você não realmente traz esse relacionamento profissional, e você nunca diz uma demanda, você nunca reclamou a pessoa em uma determinada situação, aí você vem do nada e pá. A pessoa não aceita aquilo. Né?
1: Então, é como quebrar o elo, né?
0: Isso.
1: É.
0: Então,
1: a pessoa está tão acostumada, né? Que você é amigo.
0: Deu feedback, foi meu amigo. E é justamente isso. Até pessoas que são próximas, que criam amizade, tem essa dificuldade porque não consegue separar.
1: Exatamente. Né? E isso não é só no início da relação. Mas quando alguém que é muito carente de relacionamento chega na empresa e tem afinidade com alguém,
0: isso.
1: Se essa pessoa for líder da outra, ela corre o risco de ser afetada por esse afeto.
0: Isso.
1: E não liderar com firmeza. Ela vai passar a mão, vai fechar os olhos para algumas coisas.
0: Exatamente.
1: Ou ela vai favorecer aquela pessoa que é dela, né? Que é do afeto dela.
0: Do afeto dela.
1: Então, isso acontece com muita frequência. Porque nós somos seres humanos, né? Dotados de sentimentos. Mas o líder precisa ter autocontrole. Né? Se tem uma coisa que o líder precisa ter, é autocontrole.
0: Ô, Sara, quando a gente fala de autocontrole, de inteligência emocional, uhum. As pessoas trazem muito essa temática, eu acho que de forma até errada. Eu estou buscando aqui um ponto que eu utilizo com as minhas equipes, que é o seguinte: a inteligência emocional não é a pessoa rir para mim toda hora, ser bonzinho, uhum. E eu ser feliz porque eu ganhei um valor. Não, não é isso. Uhum. Inteligência emocional está muito ligado à com pressão, né? Como eu sei lidar com a pressão, porque tem que existir pressão, uhum. As empresas lidam com resultados,
1: sim.
0: Né? Como eu crio conexões com os meus clientes de forma positiva, com as pessoas que trabalham comigo, como eu sou empático para entender a necessidade, uhum. Do cliente, né? E como é que eu adapto a minha abordagem de venda para saber lidar com essas pessoas, né?
1: Sim.
0: Porque eu vou trabalhar, no caso, quem trabalha com serviço, né? Como é o nosso, uhum. Caso, Arnaldo Planos, a gente trabalha com um serviço essencial. Então, como é que eu vou atender essa pessoa quando ela precisa, né?
1: Uhum.
0: Do mesmo modo, isso aí pode ser usado em qualquer tipo de atividade.
1: Sim.
0: Mas as pessoas, elas não elas misturam muito inteligência emocional.
1: Uhum.
0: Né? Então, como é que tu vê isso sendo comunicado pela liderança?
1: Um líder que não tem inteligência emocional ou não está desenvolvendo, porque a gente não nasce pronto, né? Mas numa época como a nossa, de grandes transformações, né? Climáticas, morais, isso. De valores, tudo. Porque na empresa a gente vai lidar com valores.
0: Exato.
1: Né? E quando o líder, ele não tem uma noção, né, disso, da dimensão disso, ele geralmente dá umas bolas fora aí,
0: não.
1: Né? Porque a inteligência emocional, ela vai nortear essa comunicação que ele vai ter com o pessoal interno.
0: Isso.
1: Né? Que são os primeiros clientes. Então, os primeiros clientes são os colaboradores, os profissionais dentro da empresa. E quando eu ensino sobre isso, eles conseguem trabalhar a inteligência emocional com o público externo que eles vão atender.
0: Exato.
1: Mas quando eu adoeço a minha equipe, quando eu grito a minha equipe, quando eu não ouço a minha equipe, quando eu não desenvolvo a minha equipe, quando eu quero que minha equipe seja sempre inferior intelectualmente de mim, então sempre eu quero mostrar que sei. Não, pode deixar que quem detém todo o conhecimento sou eu. Aí você mata a equipe.
0: Exato.
1: Mata os liderados e você começa a se sobrecarregar, porque só você sabe fazer bem. E a sobrecarga vai trazer você para o âmbito do cansaço. Eu tô lendo esse livro aqui, ó. É aqui essa câmera, né? Sociedade do Cansaço, do Byung-Chul Han. E ele fala sobre isso, né? O quanto líderes cansados, ai Lailinha, Laurinha, o quanto nessa sociedade do cansaço a gente tá adoecendo as pessoas, a gente tá fragmentado nas relações, como a gente tá valorizando tanto algumas coisas que a gente não deveria valorizar tanto, ter como prioridade, e na empresa é isso. Muita gente acha que vai para a empresa para um dia de sol e praia. Não.
0: Isso.
1: Então, os colaboradores precisam ser recebidos como profissionais. Olha, você é um profissional. Eu preciso que você evolua. Então, essa fala, essa postura vem do líder.
0: E dê resultado, né?
1: Dê resultado. Eu quero que você evolua para aqui. A empresa cresce, consequentemente, você também. Então, é uma evolução em conjunto. Mas quando o líder não tem essa dimensão,

0: líder. Não é de quem tá lá manuseando. Então, aí o líder completamente alheio, né? Então, ele não sabe como chegar para o pessoal. O pessoal tá chegando atrasado. Aí, o que é que ele faz? Ó, vamos tirar mais deles, né? Já que eles não estão vindo, vamos derrubá-los também, porque eles estão querendo derrubar a gente. Aí fica aquela briga, aquela competição. Não, o líder precisa se preocupar. Deixa eu dar uma olhada nesse ambiente. Deixa eu sair da posição de líder e dar uma olhada aqui. O que é que a gente está oferecendo nesse ambiente que é tão ruim? As pessoas não querem mais vir trabalhar. O que é que eu posso oferecer que é bom, né? Eu preciso olhar para as pessoas. Tem gente que diz assim, ah, eu estou na empresa, eu sei costurar em 5 máquinas. Mas estão me desmotivando, porque o outro que falta bem muitos, mal sabe numa máquina, faz coisa tudo errado. Está recebendo o mesmo que eu.
1: Isso.
0: É o papel do líder identificar quem é quem na equipe. E salário é individual. Não, a gente paga igual aos costureiros. Foi, tá errado. Tá tudo errado.
1: Sarei tudo relacionado realmente a gestão, a organização de processos, né?
0: É.
1: E criar uma estrutura realmente que as pessoas sintam-se valorizadas, não porque é tapinha nas costas, mas realmente a compensação justa e adequada, né?
0: Isso,
1: que é
0: isso.
1: Trazida aí na, de fato, de forma
0: o que
1: correta.
0: É justo, exato.
1: Precisa estar ligado realmente a competências técnicas, né? A formações. E muitas vezes não é visto isso. De forma que te separe e traga um benefício maior, porque você estudou mais, você está mais preparado, você precisa ganhar mais, se você entrega também mais, né?
0: Isso, você.
1: Mas exato, acontece muito, né? Isso, de você ter uma entrega maior e às vezes outra pessoa que não tem nada não ganha mais que você, né?
0: Avaliação de desempenho,
1: e às vezes a gente perde grandes profissionais por conta disso. Grandes profissionais a gente perde. Dica aí para você, viu, empresário?
0: Demais, né?
1: Dica aí para você, viu, empresário? Cuidado, tá perdendo grandes profissionais aí por sua culpa. Não tá analisando direito as potências que vocês têm nas suas empresas.
0: Esteja mais próximo, caminhe, circule no salão, volte ao primeiro amor. Você tem que voltar.
1: Ao primeiro amor, isso aí.
0: Quando começou a empresa, né? Você não tá lá direto?
1: Porque às vezes é cobrado então, muito isso, né?
0: Você não pode estar lá direto novamente, isso. Porque você já está com pessoas para trabalhar para você, mas você é sua empresa, você precisa ir lá, ouvir, né, mexer nos processos.
1: Exato.
0: Melhorar a automação, tecnologia, porque senão as pessoas nem evoluem, nem você também. Imagine um colaborador que está há 2 anos com o mesmo salário, então ele está ganhando menos.
1: Isso.
0: Porque tudo está mais caro, né? Então aquela pessoa que tem o mesmo salário por mais de 1 ano, 2 anos, ela está regredindo, ela não evoluiu nada.
1: Não,
0: e alguém que está regredindo não conseguiu ajudar a empresa. Ela está desmotivada e geralmente são essas pessoas que estão dizendo, tiver uma oportunidade melhor, eu vou sair. E às vezes elas não fazem esse cálculo direitinho também. Às vezes sai para um ambiente que é ruim, mas vai pagar R$100 a mais e ela precisa de R$100 a mais, 200, 300, o que seja. Né? Ela precisa...
1: Exato.
0: Evoluir.
1: Ô, Sara, com certeza muitas pessoas que trabalham com pessoas que são líderes, que gerenciam pessoas, né? Que nem todo mundo que gerencia pessoa é um líder, né? Estão nos ouvindo e vão nos ouvir posterior no YouTube. Quais são os pilares fundamentais para que eu consiga ser uma pessoa que tem influência sobre uma equipe?
0: Primeira coisa, eu preciso desenvolver a minha comunicação. Eu preciso saber me reunir com a equipe. Eu preciso saber abordar alguém. Eu preciso saber mediar uma reunião. Eu preciso saber contratar alguém. Eu preciso saber como fazer uma entrevista de emprego. Eu preciso saber como avaliar a equipe. Eu preciso saber como dar um feedback sobre essa avaliação. Por quê? Qual é o pecado também? Muitos líderes fazem a avaliação, mas não dizem para os liderados. É como se assim, a gente descobriu que Eduardo não presta, que Thiago presta na equipe. Mas eu não... E aí eu, como líder, eu observo assim, como alguém que eu vou investir né, eu sendo bom, colaborador bom, e como alguém que eu não vou investir sendo colaborador ruim. E não é,

0: não é esse o caso. O líder precisa querer salvar todo mundo. Até que Eduardo diga assim: ah, não quero, não quero treinamento, não vou pra canto nenhum, não faço, não quero, aí demissão.
1: Isso.
0: Mas enquanto quiserem, estiverem abertos a isso, nós precisamos querer todos. Então o líder, ele é imparcial, ele precisa ser imparcial. E aí, ó, fulano não tá muito bem aqui. Como é que eu vou ajudar fulano que não tá muito bem aqui? É com um treinamento? Será que um diálogo vai ajudar ele? Será que se eu ouvir ele e souber de alguma coisa, talvez até um problema pessoal que ele está passando, ou algo que tem aí, será que eu vou poder ajudá-lo? Mas não, muitos fazem a avaliação e não dão feedback. Ainda deu em nada. Porque você descobriu para quê? Você não vai fazer um livro da vida do pessoal naquele momento, porque depois, no outro dia, as pessoas já estão diferentes.
1: Isso.
0: Quem está motivado hoje pode estar desmotivado amanhã e vice-versa. Então o líder precisa ser essa pessoa que olha e diz: ó, vamos avaliar, mas vamos avaliar conforme os critérios importantes para a empresa, não conforme o meu afeto.
1: E também o fato de você fazer essas demandas, Saraí, realmente utilizar no dia a dia. Que às vezes faz só para mostrar
0: uma vez
1: que
0: perdida,
1: foi feito.
0: Né?
1: Que tem uma ferramenta nova que eu conheci num curso, aí traz, isso. E ali vai trazer o quê? De desenvolvimento. Porque as pessoas realmente
0: notam. Qual o objetivo,
1: né,
0: com isso?
1: Isso, tem que ter um objetivo, tem que ter um planejamento, tem que envolver as pessoas na busca de uma melhoria. Uhum. Não só fazer, né, uma análise de perfil ou uma análise de um trabalho, né, de uma gestão por competências. Criar isso, uhum. Planeja, é bonito, né, apresenta. E no dia a dia, como
0: isso,
1: é que vai ser?
0: Isso.
1: E existe até uma grande briga, às vezes, até das lideranças com próprios setores de recursos humanos. Né? Que um setor faz uma coisa, uhum. Tanto positivo como negativo, dos dois lados. Às vezes o líder é ruim, o RH traz ali uma diferença positiva, e às vezes ao contrário, o líder é bom e o RH transforma aquilo, destrói, isso. Né? Acontece muito no dia a dia.
0: Por isso que essa visão, ela precisa ser o mais profissional. Porque senão a gente começa a deixar que o sentimento afete essas relações.
1: Isso.
0: Tem o pessoal de Caruaru acompanhando aqui, vice Eduardo é gerentes lá da Cox. Um abraço, Bruno e Cida. Um abraço para vocês.
1: Ô Sara, como é que eu lido com equipes desmotivadas e resistentes à mudança?
0: Veja, equipes desmotivadas, é preciso identificar dentro desse contexto os porquês, né? É infraestrutura, a infraestrutura pode desmotivar a equipe. Por exemplo, um ambiente muito pequeno para você organizar um estoque e fazer uma separação rápida de produtos. Então, aquilo estressa qualquer profissional bom. Então, por mais que ele seja organizado, perfeccionista, por mais que ele queira organizar, mas o ambiente ele não proporciona. Um outro ambiente, o financeiro das empresas, né, o administrativo, então precisa estar num ambiente mais sigiloso.
1: Isso.
0: Num ambiente em que não entra e sai todo mundo a todo tempo, porque senão esse cargo ele não consegue se efetivar, não tem espaço para aquilo, né? Como querer cozinhar dentro do quarto. Vai ficar aquela bagunça, aquela baderna, né? Então nós precisamos ter ciência de layout. Aquilo que a gente estudou em administração é muito real, né?
1: Muito
0: temperatura,
1: real.
0: Iluminação.
1: Faz toda a diferença.
0: O que o ambiente,
1: né,
0: proporciona, então, infraestrutura é importante e pode desmotivar a equipe. Um líder ruim, uma liderança fraca, aquela liderança que fica procurando briga, que é ele que cria as picuinhas. Então,
1: isso,
0: essa liderança, você acorda de manhã e diz assim: meu Deus, eu vou encontrar com fulano.
1: Exatamente.
0: Não é sobre o trabalho. As pessoas, em grande maioria, elas não têm medo de trabalho. E elas querem aprender coisas novas. Mas se for com outro líder. Se for com aquele líder dando esporro, dizendo, chamando de burro.
1: Isso.
0: Os colaboradores, aí ninguém quer.
1: Ou que não traga nada de bagagem para dar o suporte, né?
0: Exato, ele não tem o que oferecer e por isso ele quer tirar tanto da equipe. porque ele também não tem o que oferecer, entendeu?
1: E tem algumas pessoas também que não aceitam a liderança de quem é líder, né? Tem Sim. pessoas que não aceitam. Você tem ali, eu acho que acontece muito em empresas Sim. de família, né?
0: Uhum.
1: Acontece muito. E acontece muito, muito de qualquer empresa, né? Você chega como um gestor e tem gente que não aceita a sua liderança. Como é que a gente pode trabalhar? Eu tenho até um exemplo que já aconteceu comigo, uhum. e eu deixo aberto isso porque eu já é uma virou uma parceria. Teve uma pessoa na minha vida profissional de mais de 20 anos que ela queria meu lugar num dado lugar que eu trabalhei, e eu disse, meu Deus do céu, como é que eu vou fazer para trabalhar com essa pessoa, porque a pessoa quer meu lugar, ela quer meu espaço, ela quer meu emprego, só que ela não ia ter como, porque senão eu tinha que ser demitido, só tinha meu cargo, né? Então o que é que eu fiz? Eu tive que trazer essa pessoa para mim. Eu comecei a dizer assim, você vai ser a pessoa que vai me substituir um dia quando eu sair daqui. Que eu sempre digo, olha, eu não sou daqui nem vim pra ficar. Quando a empresa não é minha, eu colaboro até o dia que o ciclo se encerrar. Uhum. Quem é o dono da empresa ou a dona da empresa que fica pra sempre, né?
0: Uhum.
1: Nenhum colaborador fica pra sempre, às vezes fica 11 anos como eu fiquei também já numa empresa.
0: Uhum.
1: Então eu peguei a energia dessa pessoa e transformei na busca para se desenvolver.
0: Uhum.
1: E depois ela ficou muito minha parceira. Muito minha parceira, a pessoa.
0: Uhum.
1: Porque realmente ela viu que ali a gente era parceiro. Então, uhum. mesmo que ela não tivesse no meu espaço, ela estaria
0: podia ter o espaço dela
1: buscando, e ela sempre estaria se destacando,
0: né?
1: Porque era uma parceria. Então é muito importante uhum. fazer isso. Mas na tua visão, uhum. quando acontece isso, que acontece muito, como é que eu trabalho essas pessoas que não aceitam minha liderança?
0: Numa sociedade imediatista, para algumas pessoas isso é inviável. Então elas vão bater sempre de frente com essa pessoa que resiste a elas.
1: Isso.
0: Porque a resistência é pessoal. Não é sobre o trabalho. É uma resistência pessoal. E tem coisas que a gente só consegue com o tempo. Liderança é uma delas. Então, para liderar, você precisa ter tempo de presença. Então você vai precisar efetivar seus resultados, ter eficácia, demonstrar que na sua relação você tem o que oferecer ao outro, você enxerga crescimento para o outro, aí você não tem como não quebrar as forças do outro.
1: Isso.
0: Quando a gente percebe que alguém tem interesse de ver a gente crescer, não tem como resistir. A gente resiste ao que é ruim e não ao que é bom. Aí veja, o que você fez é: eu quero te promover. E é isso que o líder faz. O líder promove os outros, né? Antes mesmo deles terem cargo ou posição.
1: Isso.
0: Aí o líder diz, você é capaz. E o líder de fato vê. Porque o líder precisa ser de verdade. Não pode ser de mentira. Por exemplo, você querer ganhar alguém e começar usando uma capa, né?
1: Isso.
0: E levar chocolate um dia, querer comprar com comida,
1: exatamente.
0: Fazendo eventos, e uhum. aí depois você se cansa porque aquela pessoa não mudou muito.
1: Isso.
0: Aí você se vira novamente. E não é assim.
1: Não é assim.
0: Então eu preciso ter interesse real na vida do outro.
1: Isso. E que seja uma constância profissional. Deixa eu mandar um alô aqui para o pessoal. Kalina tá aqui conosco ainda. Camila, minha irmã. Laudiane, minha esposa, te amo, gatinha.
0: Chega.
1: E Geisa também lá de Gravatá, estarei lá da Estilo Moda.
0: Massa.
1: Estarei lá domingo, no treinamento lá de vendas.
0: Não para
1: com
0: não,
1: eles.
0: É domingo.
1: É domingo, para não, homem. E também quero mandar um feliz aniversário pro meu cunhado Gabriel, né? Que Deus abençoe ele. Muita paz e saúde. Minha família tá nos ouvindo também lá em casa no YouTube. Sara, um ponto importante que eu acredito é sobre a resistência que algumas pessoas têm de receber feedback.
0: Uhum.
1: Lavin e Poli também estão aqui assistindo com Kalina. As pessoas, elas têm resistência de receber feedback.
0: Uhum.
1: Né? Então, do mesmo jeito que elas têm a resistência de aceitar um líder, uhum. elas têm a resistência de aceitar feedbacks. Então, essas pessoas, que dica tu daria para elas? As pessoas que, no caso, não são líderes, as pessoas que são lideradas.
0: Uhum. E que
1: a importância
0: dificuldade,
1: do feedback.
0: Né? Vejam, para a gente evoluir, para a gente conseguir andar uma próxima milha, a gente precisa recalcular a rota, a gente precisa se melhorar. Então, não é o mundo que vai mudar. Não é muitas vezes mudar de casamento, de igreja, de empresa, mas é mudar de postura.
1: Também, né?
0: É. Eu preciso mudar a minha postura. Muitas vezes a gente quer mudar o que está externo. Não é porque é meio que seja mais fácil, vamos dizer assim. Ah, eu vou mudar, eu acho que é porque meu casamento não presta, porque o outro não presta, aí eu vou me separar. Isso. Aí eu vou sair daquela igreja porque é a igreja que não presta. Não, olha, eu vou sair dessa empresa porque a empresa não presta. E eu nunca paro para dizer assim, como é que eu tenho evoluído, né? O que é que eu tenho me esforçado? Porque se não tiver esforço, dor emocional, né? A gente precisa em alguns momentos se humilhar. Oh, eu não sei fazer isso, me ensina.
1: Exatamente.
0: Né? Me diz como é que eu tô me saindo. É, perguntar para o líder, me dê um feedback e às vezes de forma natural, assim, ó, me diz aí como é que eu fui, tô me saindo bem, né? Tá dando certo, você acha que eu dou certo no cargo, mas olha, deixa eu lhe dizer, eu também sei fazer isso e isso, isso, na hora que precisar pode me contactar. Mas não, as pessoas elas travam, e se alguém vier dizer para elas um ponto de melhoria, aí elas se fecham, né? Acham que é perseguição, coisas do tipo. Mas, gente, só evolui quem sabe ouvir, claro, das pessoas certas. Você não vai estar ficando mal porque alguém que mal conhece sua história vem e lhe faz uma crítica. Não, isso. Não é isso. É não saber ouvir dos seus líderes. Por isso que desde o início de nossa vida a gente precisa ouvir nossa liderança. Então é o pai, é a mãe, é um avô que cria, os professores na sala de aula. Então nós precisamos criar essa cultura de saber ouvir e Exato. Analisar. Eu posso melhorar, pois me ajude, né?
1: Sara, entender
0: me ajude
1: que,
0: a melhorar.
1: E entender que as empresas, elas realmente existem para trazer resultados.
0: É.
1: Eu sempre falo que tem três tipos de propósito, que é o propósito da empresa, né? Você foi convidado para assumir um sonho de um empresário ou de empresária. É, com isso, você tem que estar ali todo dia sabendo que você vai enriquecer a pessoa, né? Tem muito isso, né? Ah, tô aqui, vai realmente, o dono da empresa que vai ter o lucro maior é dele, mas em contrapartida você vai realizar
0: porque
1: também seus
0: tá
1: projetos.
0: Porque já tá num outro nível de vida, né?
1: Exato.
0: Ele já teve a ideia, ele já correu atrás, ele já teve noite de sono no modo
1: porque a gente
0: vida.
1: Escuta muito isso no dia a dia, né?
0: É.
1: Então, você realmente está ali realmente para enriquecer uma pessoa, para fazer uma entrega a um cliente, né? Então, o propósito principal
0: isso
1: é aquele.
0: Isso é oportunidade.
1: Exatamente. E em contrapartida você precisa entender que existe outro tipo de propósito, que é o da equipe.
0: Isso.
1: Se eu faço minha parte, impacta totalmente na parte do outro.
0: Exato.
1: E vice-versa. E assim tem o meu propósito. Porque ninguém trabalha porque acha bonitinho. Trabalha porque realmente precisa sobreviver, precisa, porque tem sonhos, tem projetos também. Mas eu acho que né, pegando o gancho dessa sua fala, eles precisam entender a necessidade de ter o equilíbrio entre a vida pessoal e profissional.
0: Sim.
1: Então receber bem o feedback é quem sabe separar. Né?
0: Ótimo, exato.
1: Né?
0: Tem isso também, veja. O líder precisa estar preparado para dar o feedback.
1: Isso.
0: Como é que eu dou um feedback para um liderado? Pensando em como ele irá receber isso. Porque quando eu vou dar um feedback, eu já conheço meio que a pessoa, a personalidade, o profissional. Então, como é que eu vou falar com fulano de tal sobre essa questão em específico? Aí eu vou, faço ele refletir, falo dos pontos positivos, de verdade. Não posso arrudear demais também, eu preciso ser direta.
1: Isso.
0: Eu preciso chegar para ele e dizer, ó, isso aqui é fantástico, você é muito bom nisso, seu diferencial é esse. Mas me diga se isso aqui tá legal. Se você fosse o dono da empresa, você ia gostar que fizessem isso? Vamos usar um pouco de empatia, né?
1: Isso.
0: Como você gostaria que fizessem? Aí eu tô chamando a atenção do outro, mas de uma forma assim, sabe? Respeitosa. Eu não tô... Líderes, não criem estereótipos, né? No sentido de... você faz sempre isso. Então eu tô dizendo que a pessoa tem sua personalidade, preguiça... Demora, eu tô dizendo que a pessoa é lenta. E isso pode causar traumas. Por quê? Isso é dar menos, né?
1: Isso.
0: Porque tem líder que vai chegar e vai arrasar com a pessoa. E a pessoa vai chorando para casa e não quer voltar no outro dia. Volta pela graça. Então, assim, líderes, saibam como dar feedbacks. Né? O líder perde a razão no momento que ele diz assim: eu já mandei fazer isso não sei quantas vezes, só que mandou de qualquer jeito, não determinou quem era o responsável por aquela atividade, não treinou, não ensinou, não deu feedback.
1: Isso.
0: E quer que o povo faça do jeito que ele quer.
1: Ô Sara, falando aqui sobre realmente dicas, né, algumas dicas para os líderes que querem influenciar pessoas, você disse aqui muito bem sobre ser um exemplo, sobre escutar ativamente as pessoas, né, se comunicar com clareza e com propósito, dar feedbacks estratégicos, construir conexões genuínas. Isso ninguém nasce sabendo, né? A gente pode aprender. Então, eu tive uma pergunta antes no Instagram, quando eu divulguei nossa live. Eu aprendo a ser líder? Você pode não aprender a ser líder, mas você tem algumas ferramentas que você pode utilizar no seu trabalho, e você pode desenvolver, e que vão te ajudar a você realmente ser um líder, realmente que influencia. O que é que Sara gestão pode fazer para dar o suporte a essas pessoas que querem realmente se transformar em líderes que inspiram?
0: Treinamentos, me convidem a participar aí do dia a dia da empresa. Hoje, graças a Deus, assim, eu tô com pouco tempo, sabe, Eduardo? Porque eu tô diminuindo, né? Aquela ideia de agora dar umas pausas estratégicas, eu tô nessa vibe, né? Cheguei aos 40, minha psicóloga disse assim: olha, agora, na melhor das hipóteses, chego aos 50%. Preste atenção na qualidade dos outros 50%.
1: Isso.
0: E aí eu não tô enchendo muito a agenda, porque eu entendi que eu preciso estar muito bem. Eu não posso ir para a empresa cansada. Quem trabalha com gente não pode estar cansado, fadigado todos os dias. O cansaço é normal do trabalho. O trabalho sempre vai gerar cansaço. Mas eu vinha de burnouts, né? Eu tive uns burnouts aí. E aí a gente precisa ter
1: pé no freio, né?
0: Pé no freio, sabe? Mas eu tô à disposição, eu ministro alguns cursos para gerentes, né? Tem o curso da MG7, que é voltado para gerentes, e também nas consultorias empresariais, os treinamentos para líderes que podem ser encarregados, gerentes, os próprios donos das empresas, a gente tem reuniões. Muitas vezes eles estão pecando em alguma coisa, mas quando há essa abertura para o aprendizado, todo mundo ganha, né?
1: Sari, é importantíssimo ter um profissional que esteja dentro, orientando, né? Uma pessoa de fora, com outra visão, que a gente está ali todo dia no quadradinho, até nós que fechamos consultoria,
0: também,
1: né? A gente tem essas pessoas também com nossos times, porque a gente está ali no quadradinho todo dia.
0: Isso.
1: Às vezes uma visão de fora, uma demanda diferente, faz
0: com certeza um
1: movimento bacana no dia a dia.
0: Traz fôlego, né?
1: Quem é uma pessoa, um líder? Você falou que seu pai e sua mãe são líderes que inspiravam você, mas quem são líderes nacionais que te inspiram, aqui regional, ou pessoas que te inspiram?
0: Eu acredito muito que as pessoas com quem eu convivo com alguns líderes muito, né? Você é uma liderança, você gera essa influência, né? E nós temos liderados em comum, né? A Dilson da MG7 é uma liderança que me influencia muito, né? A forma já alguns amigos próximos que influenciam muito, sabe? E a nível nacional, né, eu gosto muito de alguns líderes religiosos, que eu trago a visão religiosa, não para dentro da empresa, mas com uma reflexão que pode ser aplicada à empresa. Porque, olha, quando a gente fala em liderança, tem muita coisa em comum. Né, o esporte, a política, né, liderança escolar, liderança nas escolas, na educação. Então, eu, assim, gosto muito de alguns líderes nacionais nesse âmbito mais religioso. é de quem eu consumo mais, né? A gente admira muita gente.
1: Isso.
0: Mas eu tenho consumido mais desses líderes, até pela necessidade de evolução também espiritual.
1: Bacana. É, eu também admiro muito você como líder.
0: É, nós vencemos, não foi, Eduardo?
1: Nós vencemos,
0: porque foi luta, né?
1: Foi luta.
0: Faculdade, isso, muitos trabalhos, né, que a gente, né, fez, assim, para outras empresas. Foi um caminho, longo, e tá só no começo, meu amigo.
1: Exatamente.
0: Nós somos jovens.
1: Tem que ter o pé no freio, né?
0: É.
1: Mas é como você falou, quando a gente consegue no nosso trabalho transformar outros líderes, né, acaba que você alivia um pouquinho a sua...
0: Isso, né?
1: A sua forma de ser tão rigoroso, de se entregar tanto. Né? Você
0: traz uma aprovação, pra gente, quando a gente vê que outras pessoas estão sendo influenciadas positivamente.
1: Né? E é engraçado quando a gente vê nossas crianças, os comportamentos dela. Né? Esse final de semana eu tava num momento bacana que a gente tem todo ano lá em Frei Miguelinho, né, nas placas.
0: Sim.
1: Uma festa que todos se encontram, aí hoje em dia tá todo mundo com filho, aí as meninas estavam na piscina e a gente só observando as lideranças, os comportamentos já ali latentes nela, né? Nas pessoas aí. Inclusive a nossa social media tá aqui, virada.
0: Laurinha.
1: Mas, Sara, estamos aqui encerrando já nosso bate-papo.
0: Foi muito
1: eu
0: bom.
1: Eu queria trazer uma obrigado, frase, mas pessoal, eu queria também trazer para você essa mensagem final. Eu acho que liderança não é sobre comandar, é sobre influenciar com propósito.
0: Sim.
1: Ouça mais, comunique com clareza, seja exemplo. E, acima de tudo, valorize as pessoas.
0: Isso.
1: A influência de um líder é medida pelo impacto que deixa, não pelas ordens que dá. Eu acho essa frase muito bacana, porque isso é notório.
0: É.
1: Às vezes as pessoas, o cargo líder ou o cargo gerente, ele traz uma demanda para ele se mostrar, para ele aparecer. Então, quando é o contrário, quando você transforma as pessoas, quando você faz com que elas apareçam, quando você faz com que elas sejam realmente agentes ali de transformação dentro da realidade delas, independente do cargo que elas ocupem, isso faz toda a diferença.
0: Isso.
1: E você impacta totalmente, positivamente, na vida profissional delas como um todo. Então, você que é líder, você que está trabalhando com pessoas novas, você realmente é a pessoa que vai impactar na vida dela. Então você, lá na frente, ela vai fazendo exatamente o que você faz hoje. Né? Seja positivo ou seja negativamente.
0: Isso.
1: Né?
0: Você está, de fato, plantando algo nela. Então isso gera uma responsabilidade muito grande, né? Liderança não é sobre poder, glamour.
1: Isso.
0: Não é sobre eu ser o centro. Não é porque eu dei certo que eu sou o gerente. É porque você é um instrumento para fazer as outras pessoas darem certo, né? Através do que você sabe, através do que você faz. E isso são instrumentos, dons que você tem para manifestar essa transformação, né? Nos ambientes, nas relações. Esse final de semana casou um aluno meu, um ex-aluno meu, e no dia da formatura houve um erro de comunicação. Isso já faz uns 4 anos, a formatura dele, eu acho, ou 3. E ele foi à tarde com a família todinha, todo mundo arrumado, né, dia da formatura. Quando chegou lá, não é o curso de administração, só vai ser à noite. Aí a Aline disse, a gente mandou mensagem e tal, e você não olhou não. E agora? Mas a gente vai lhe entregar agora, você tira uma foto comigo e vai comemorar com sua família. Aí ele disse, não, mas a professora Sara tá aí, é ela que vai me entregar o diploma. Aí a Aline disse, não, ela só vem de noite. Eu vim agora e tá fazendo o quê? Aí ele disse, não. Aí foi lá, falou com a avózinha dele, a noiva. Aí, vocês vêm à noite, a gente vem à noite. Vem. Quando a Aline me contou isso, eu fiquei chorando, Eduardo. Porque isso não tem preço, não.
1: Não tem preço.
0: E veja, tudo isso que a gente está falando sobre liderança gera consequências materiais.
1: Isso.
0: Porque a gente não é hipócrita de dizer que dinheiro é ruim e que a gente não quer. Não. Tudo o que a gente comentou aqui leva consideravelmente a uma qualidade de vida melhor.
1: Isso.
0: Né? Porque, olha, você ter boas relações no seu ambiente de trabalho, isso é qualidade de vida.
1: Qualidade de vida.
0: Tem muita gente que não sabe o que fazer com o dinheiro, mas também não tem sentido de permanecer, de continuar.
1: Isso.
0: Então, é sobre dinheiro, mas é também sobre relações, sobre qualidade de vida. E o padrão, ele vai ser sempre elevado ao final. Materialmente, algumas consequências vão nos trazer para âmbitos maiores, porque nossa responsabilidade é maior.
1: Maior, exato.
0: Né? E Deus nos cobra mais. A quem muito é dado, meu filho, muito será cobrado. Tem dias que eu digo, meu Deus, e agora? Ele diz, não, mas você não pedia, né? Por isso eu lhe dei, agora isso. Se resolva,
1: verdade.
0: Né?
1: Verdade.
0: E é isso.
1: Ó, Kalina tá dizendo aqui, papo rico, necessário, parabéns. Muito obrigado, minha amiga. Sara, vamos terminar aqui. Vamos. Você vai sinalizar alguns livros que você está lendo.
0: Eu trouxe Comunicação Não Violenta, então líderes, treinem a comunicação, não é fácil.
1: Não é fácil.
0: Mas treinem a comunicação. É Poder e Manipulação, de Jacob Petri. Eu amo esse autor, ele é bem reflexivo e ele fala também sobre personalidades. Aí eu gosto muito, se vocês puderem segui-lo, ele tem muito conteúdo bom também, YouTube, Instagram. E esse aqui, Os Atrevidos Dominam o Mundo. E todos eles falam sobre o poder impactante da liderança. Então, Os Atrevidos Dominam o Mundo, ele fala daquelas pessoas que, de fato, são fora da curva. Que vê uma fila e diz, não, deve ter alguma coisa errada. Quando todo mundo está fazendo algo, ele vai se atreve a fazer uma coisa diferente. Né? E esse aqui é baseado naquele livro bem famoso, é uma versão moderna do Príncipe de Maquiavel, né? Que é um best-seller. Então, e esse aqui que eu ainda não terminei, mas que é fantástico, eu já iniciei ele. E esse livro fala muito para mim, né? Eu tive muitos momentos de fazer parte, muito mesmo, dessa sociedade do cansaço. E me perguntar, né? O porquê, né? Porque eu faço o que eu gosto, eu tô na profissão que eu desejo, porque eu tô tão cansada.
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4: Na Estação 8:02.
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1: Boa noite, meu povo, tô chegando, já tô por cá, segundou, graças a Deus. Eu disse a vocês que eu estaria de volta e graças a Deus mais uma oportunidade de a gente começar mais um programa cheio de alegria, cheio de animação. Hoje, 25 de maio de 2026, já quero começar nosso programa parabenizando a todas as costureiras por essa data dedicada a vocês. Parabéns, guerreiras, vocês são talentos, dedicadas. Parabéns às costureiras por transformar tecidos em sonhos, trabalho em sustento. Vocês movimentam e fortalecem o nosso comércio. Um parabéns todo especial para você que faz tudo isso acontecer. Você costureira e você costureiro também. Hoje é seu dia, então eu dedico um grande abraço a todos vocês. Eu também sou costureira, não tô costurando mais no momento, mas eu sei o quanto é gratificante a gente ter uma meta e bater uma meta, mesmo com os aperreios, mesmo com os estresses, mas somos guerreiras, todas nós. Toda mulher é guerreira, todo homem também é guerreiro. Alguns tentam não ser, mas nascemos para isso. Então hoje quero parabenizar todas as costureiras e também os costureiros, pois aqui na nossa cidade temos muitos costureiros e por que não parabenizar todos de uma forma em geral, né? Então sejam bem-vindos a mais um programa, uma hora de música direto aqui na sua estação. Vamos começar bem, vamos começar com um forrozinho, aquele para animar já a semana em climinha de São João. Canta para nós, Santa.

Tiaguinho e Lulinha. Um forrozinho bom, né? Já tá cedo pro São João ou já pode começar? Começa sim, viu? As quadrilhas de ruas estão com tudo. E sexta-feira a Rádio Estação vai estar fazendo a cobertura da quadrilha lá da Palestina. E eu estarei lá com certeza. Galera da Palestina, tô chegando, viu? Na próxima sexta-feira eu tô aí, forrozando com vocês. É isso mesmo. E já tem chegado mensagem por aqui. Boa noite, quero uma música. Meu nome é Cleide Oliveira, moro na Palestina. Queria escutar uma música de Henrique Juliano. Ofereço a todos que estão ouvindo. Cleide, meu amor, beijo pra você, viu? A gente vai tocar assim. Ontem eu vi ela. É muito bom rever os amigos, né? Tem mais mensagem chegando aqui dessa maravilhosa. Olha a música que essa mulher me pede numa segunda-feira. Boa noite, amiga. Gostaria de ouvir Alcione, a Loba. Oferecer pra todos nós, mulheres, que merecemos tudo de mais lindo nessa vida. Com certeza, meu amor. Sara Lídia, uma pessoa que eu amo de paixão, sim, com certeza. Nós mulheres merecemos o melhor dessa terra, porque somos o melhor. E quando temos certeza do nosso melhor, a gente tem que ter convicção de quem somos e o que merecemos. E merecemos, sim, só coisas boas. Que a gente possa ter sabedoria para escolher bem. Ser exigente não é ser chata, é saber até onde vai o nosso limite e o que merecemos, viu? Um beijo, meu amor, você é incrível. A gente vai escutar, sim, essa pedrada aqui numa segunda-feira à noite. Então vamos começar logo com ele, Henrique Juliano, já abrindo os caminhos pra logo em seguida a Loba.

0: É isso aí, Alcione, a loba, numa segunda-feira, uma pedrada dessa. Já pra começar a semana bem, né? Essa mulher canta demais e essa voz dela é inesquecível, né? Olha, eu vi uma música aqui e me apaixonei. Vê só, ninguém nesse mundo é tão ocupado bastante que não possa tirar 5 minutos do seu dia pra te mandar uma mensagem. Às vezes não é nem falta de tempo, é só falta de prioridade. E eu deixo um recado a todos, a nós mulheres, a nós homens, aos homens, na verdade, né? Se você não tira 5 minutos do seu dia para falar com quem você ama, então você não ama. E se você não recebe essa mensagem durante o seu dia, você também não é prioridade. Ninguém é tão ocupado que não possa te mandar uma mensagem, possa tirar aí 5 minutos do seu tempo pra te mandar uma mensagem. Então, escuta a letra dessa música, porque ela é uma verdade, viu? É uma música linda. Vê só, escuta.
1: E se você parar pra ouvir, eu tenho certeza que você vai se identificar. Escuta aí, ó. Oi, amor, é que hoje eu tô meio sem tempo.

0: tempo. Quem é essa pessoa tão ocupada que não possa te mandar uma mensagem de 5 segundos, não é isso? Essa mensagem aí do Tarcísio durou apenas 5 segundos. Então, ninguém é ocupado o tempo todo que não possa te dar uma mensagem, que não possa te mandar uma mensagem. A gente já começou a segunda bem, mas é isso aí, viu? E se você não mandou sua mensagem ainda, você tem tempo sim, manda aí que eu tô esperando. O telefone é 819-8785-5687. Manda tua mensagem, deixa o teu alô, pede a tua música. Hoje, segunda-feira, 1 hora de música direto. Apesar que a gente já passou aí 30 minutos, mas ainda dá tempo. Manda tua mensagem que eu vou estar aqui esperando, viu? Faça como o Manu, que já mandou a mensagem dela aqui, viu? Boa noite, maravilhosa. Hoje teremos serão com a melhor locutora. Toca pra mim de Quem é a Culpa com Marília Mendonça. Oferece a todos que estão ouvindo e parabéns pra nós, costureiras. É isso mesmo, Manu. Muito obrigada, Manu, que tá ali no bairro Malaquias Cardoso, sempre marcando presença aqui comigo. Um cheiro, meu amor. É sempre bom ter você aqui, viu? Um feliz dia pra você, que é uma costureira incrível. Ó, mais mensagem chegando. Agora é áudio. Vamos escutar juntos?
1: Boa noite, Daiane. Alce manda a voz diretamente do Residencial Cruzeiro, certo?
0: Certo.
1: Daiane, se possível, toque Zé Vaqueiro Cangote pra oferecer a você aí bom trabalho. Oferecer a turma que gosta de ouvir estação e a turma que gosta de Alce manda a voz e a turma aqui do Residencial Cruzeiro,
0: certo,
1: também, né? E como você acabou de falar aí, um feliz dia das costureiras pra todas elas, né? Que são, certo, elas que movimentam Santa Cruz do Capibaribe região. Valeu!
0: Muito obrigada, meu amigo Alcimar, é sempre bom ouvir sua voz, viu? E que voz, ele que tem aquele vozeirão, né? Muito bem, a gente vai ouvir sim, com certeza. Mais mensagem chegando, ela diz o seguinte: boa noite, Dai. Aqui é a música da Palestina, toca aí, Tarcísio do Acordeão, Proteção de Tela. Eita! Já naquele esquenta pro São João, né, minha amiga? Vou tocar assim. Anúncio que tá aí no bairro Palestina. Então vamos de música. Vamos começar com Marília Mendonça, que é um pedido aí da nossa...

Feira diferenciada, viu, aqui na Rádio Estação. Segundou, semana já começou com tudo. Graças a Deus, é isso aí. Então, se você não mandou sua mensagem ainda, corre, pega o telefone. Coloca aí 819-8785-5687. Manda tua mensagem, deixa o teu alô e a gente vai escutar o teu pedido aqui, todo mundo junto, todo mundo ligado na melhor. É, você que tá aí no serão, você que tá aí no carro, você que tá aí na feira de fruta, aí na central de feiras, seja muito bem-vindo aqui à Rádio Estação. Que minha voz possa entrar aí na sua casa, no seu carro e trazer muita alegria e muita energia boa nesse dia de segunda-feira, ó. Mensagem chegando toda especial aqui do meu irmão. Ele diz o seguinte: boa noite, Nani, aqui é Samuel. Hoje eu quero ouvir a música de João Gomes. Quero oferecer para todos que estão ouvindo e a todas as costureiras, em especial para nossa mãe, a melhor costureira da cidade, 31 anos trabalhando na empresa Rota do Mar. Beijos, é isso aí, é minha mãe, nossa mãe. Ela que faz aí 31 anos de empresa, aí na empresa Rota do Mar. Mãe, a senhora é uma das melhores costureiras, viu? Com certeza, eu posso falar isso com propriedade. Ela que sempre deu o seu melhor aí nesses 31 anos, dedicada a uma empresa e dedicada a nós filhos. Foi assim que ela formou o nosso caráter e os seus filhos, Daiane, Samuel e Lucas. Muito obrigada, minha mãe. Feliz Dia das Costureiras. Vou dar um abraço muito especial na minha mãe hoje e que todas as costureiras sintam esse abraço também através aqui da minha voz, viu? É, mais mensagem chegando por aqui. Boa noite, Daiane. É Elide, do Santa Teresa. Gostaria de ouvir a música de Zezé de Camargo e Luciano. Linda, linda, Daiane. E ora e fica com a gente até... Daiane, olha, fica com a gente até as 10 pra animar o serão. Ô, meu amor. Que mensagem linda. Muito obrigada, viu? Você agora me emocionou, com certeza. É muito bom saber que a gente não se conhece pessoalmente, mas minha voz te transmite alegria aí no seu serão. Muito obrigada de verdade, viu? E que música você pediu, viu? Muito obrigada, Elide. Que Deus te abençoe. Quem sabe, né? Quem sabe aí a gente não estende esse horário e a gente faz esse serão junta, né? Muito obrigada, viu, meu amor? A gente vai tocar assim, com certeza. Eu fiquei até desconcentrada aqui. Que coisa boa. Boa noite, linda. Já estou aqui para escutar essa voz maravilhosa. Ah, quando vem assim, eu já sei quem é. Ju, meu amor, muito obrigada pela sua mensagem, viu? Ela que tem aí uma mão de fada na cozinha. Ela que faz umas comidas aí deliciosas. É, delícia já, Juju. Olha aí no Instagram e você vai ficar babando e com água na boca, viu? Então vamos de música, vamos de forrozinho, vamos de Tarcísio.

0: pequena flor, uma letra linda, né? Ó, mais mensagem chegando por aqui, a gente vai escutar juntos. A hora, no instante passa, o que é isso, hein? Não dá tempo você nem tocar ali umas 10 músicas, já tá no finalzinho do programa. Mas tem mais mensagem chegando aqui, é um áudio e a gente vai escutar junto.
1: Boa noite, Dayane.
0: Boa noite.
1: É, quero oferecer a programação de hoje a todos que estão ouvindo, a você, a todos da minha família, especialmente a todas as costureiras. Parabéns pelo nosso dia. E é lindo, né? A gente produzir e ver as pessoas com aquilo que a gente produziu é maravilhoso, é muito gratificante.
0: Verdade.
1: Um cheiro, Dayane, muito sucesso.
0: Muito obrigada, meu amor. Muito obrigada, de verdade, viu? E é mesmo, é muito lindo você saber que você contribui para tanta coisa, assim, no comércio, né? A gente vê as pessoas vestidas de uma roupa que foi você que produziu, você que investiu ali tempo, trabalho, você se dedicou, é incrível mesmo. As costureiras, elas são mulheres com muito talento, que elas saibam disso e que elas possam ser reconhecidas ainda mais por isso, viu? Ó, mais mensagem chegando aqui, essa vem de Gugu, que tá lá na Palestina, e ele diz o seguinte: estou por aqui também, viu? Ele que é um bregueiro nato. Então vamos de música, vamos com aquele breguinha que ele gosta, e a gente também gosta, né?